0: gente, terminamos por aqui o nosso especial de sexta.
1: Especial de sexta.
0: Intervalo, eu volto já com o nosso modão chonado.
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0: Bora, bora, bora. Vamos começar o nosso modão chonado, minha gente. Vamos lá. 8:08 agora.
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8: Já voltei e tem modão chonado. 8h32, aqui na Super é só música bonita.
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8: Eita coisa linda, vamos de música romântica.

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1: Chegando mais música, 8h47.

Bom, gente, tô indo nessa. Agora o duro é escolher qual dessas músicas aqui eu vou encerrar. Ah, mas eu vou encerrar com o Mirosmar, né? Claro que sim. Bom, gente, bom. Então, segunda-feira, se Deus quiser, e se Ele abençoar a branquela aqui, se Ele permitir, que estaremos de volta, tá? Se Ele permitir, estaremos aqui às 5 da tarde, beleza? Um grande abraço a todos vocês, fiquem todos com Deus, um final de semana maravilhoso e abençoado. E amanhã não esqueça da nossa Blitz lá na Pacaembu, tá? A partir das 9. Chega cedinho, vem aproveitar com a gente, tá bom? Um cheiro pra todos vocês e fiquem todos com Deus.

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1: Está no ar a Voz do Brasil. As notícias do governo federal que movimentaram o país no dia de hoje.
2: Olá, boa noite.
3: Boa noite para você que nos acompanha em todo o país.
2: Sexta-feira, 21 de agosto de 2026.
3: Vamos ao destaque do dia.
2: Dia D de vacinação.
3: Sábado é dia de levar crianças e adolescentes de até 15 anos aos postos de saúde.
2: Calendário nacional oferece 20 vacinas que protegem contra doenças como meningite, tuberculose e sarampo.
3: Agosto é mês para intensificar a imunização, como disse Éder Gatti, do Ministério da Saúde.
4: O objetivo é resgatar as pessoas que perderam a oportunidade de vacinação. Nesse momento, o Ministério da Saúde aumenta o abastecimento dos municípios e a gente estimula os municípios a também promoverem ações que intensifiquem a vacinação.
2: Mais de 3 milhões de pessoas não podem abrir conta em plataforma de aposta.
3: São beneficiários do programa, dos programas sociais ou de renegociação de dívidas. Raquel Mariano.
5: A medida tem como objetivo proteger recursos destinados à assistência social e à recuperação financeira das famílias.
2: Cidadão pode contar com atendimento presencial para acessar a conta gov.br.
3: Plataforma dá acesso a mais de 5 mil serviços públicos.
2: Vamos saber mais sobre o funcionamento da conta e níveis de segurança.
6: A conta do gov.br funciona como uma espécie de identidade. Ela é gratuita e pode ser feita por qualquer brasileiro.
3: Hoje, na apresentação da Voz do Brasil, Luciano Seixas e Mariana Jungmann.
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3: Sábado é dia D de vacinação.
2: É hora de atualizar a caderneta e levar crianças e adolescentes menores de 15 anos às unidades básicas de saúde e pontos de imunização em todo o país.
3: A campanha segue até 1º de setembro, com a oferta de 20 vacinas do calendário nacional que protegem contra doenças graves, como meningites, tuberculose e cânceres associados ao HPV.
2: O ministro da Saúde, Alexandre Padilha, fala sobre a vacinação.
7: A campanha de atualização é exatamente porque tem muitas crianças que receberam a primeira, a segunda, mas não receberam a terceira dose de uma vacina que precisa de 3 doses, ou não tomaram o reforço. Como cada vez mais a gente tem mais vacinas incorporadas no SUS, muitas vezes os pais têm até uma dificuldade de acompanhar o calendário. Por isso que eu sugiro aos pais entrarem no Meu SUS Digital, baixar a caderneta de vacina do seu filho no Meu SUS Digital, no celular, porque o próprio Meu SUS Digital manda mensagem para o pai e para a mãe quando está para atualizar a vacina, quando está para vencer aquela vacina, da importância dessa atualização.
3: Para saber mais sobre a campanha de vacinação que ocorre durante todo o mês de agosto, eu e Mariana Jungmann conversamos com Éder Gatti, diretor do Departamento do Programa Nacional de Imunizações. Vamos acompanhar.
2: Diretora Dergatti, seja bem-vindo à Voz do Brasil, um prazer falar com o senhor. O senhor pode começar dizendo para a gente quais são as vacinas e quais os grupos prioritários dessa campanha?
4: É um prazer estar aqui falando com vocês. O público-alvo são todas as crianças e adolescentes com menos de 15 anos de idade. Então, todas as vacinas que fazem parte da rotina de vacinação dessa faixa etária, ela faz parte, então, do escopo dessa multivacinação. Então, nós estamos falando aqui de vacinas contra poliomielite, sarampo, difteria, tétano, coqueluche, e também tem as vacinas de adolescente, como, por exemplo, HPV, e também as vacinas de meningite, as vacinas contra o pneumococo, ou seja, são várias vacinas. A gente está falando de cerca de 20 vacinas que vão estar disponíveis nos postos. São vacinas que já estão nos postos, elas já estão ali disponíveis para a população na rotina. Porém, a gente aproveita esse mês para intensificar. O objetivo é resgatar as pessoas que perderam a oportunidade de vacinação. Então, nesse momento, o Ministério da Saúde aumenta o abastecimento dos municípios para que tenha mais vacina nos postos e a gente estimula os municípios a também promoverem ações que intensifiquem a vacinação. como por exemplo o dia D, que está sendo chamado para o dia 22, que é um sábado, e também ações extramuro, ou seja, a sair da unidade de saúde para vacinar em ambiente público, ambiente de alta circulação de pessoas. Então, com isso, a gente espera melhorar ainda mais a cobertura vacinal.
2: Pois é, o senhor mencionou aí o dia D, né, que vai acontecer no dia 22 de agosto, a campanha vai até 1º de setembro, mas por que que é importante a gente ter um dia assim de mobilização, né? Por que que o dia D, todo ano o governo faz a campanha e tem sempre um dia D, por quê?
4: Olha, as pessoas, elas têm uma rotina muito intensa, né? Hoje em dia as famílias, tanto os pais quanto as mães, normalmente trabalham, muitas vezes não têm condições de levar seus filhos durante a semana nos postos. Então, a multivacinação é meio que para alertar os pais de que é importante pensar na vacinação e colocar a vacinação em dia. E o dia D, essa ação no sábado, ela serve para aumentar a oportunidade das famílias em colocar a vacinação dos filhos em dia. Então, o dia D tem essa importância. É um esforço a mais que a gente faz para ampliar o acesso e aumentar, consequentemente, a oportunidade das famílias em colocar a vacinação das crianças em dia.
2: E como é que fica, doutor Éder, depois de 1º de setembro? As vacinas vão seguir disponíveis na rede pública? Quem quiser, não tiver conseguido ir durante o período de campanha, é só chegar num posto de saúde e se vacinar?
4: As vacinas vão continuar lá. Então, durante a atividade corriqueira do posto, a pessoa pode procurar a unidade e colocar a sua vacinação em dia, mesmo depois ou antes da multivacinação. Esse é o mês de mobilização, é o momento em que a gente está resgatando aqueles que ficaram para trás, colocar em dia e aumentar a oportunidade da vacinação. Então, o mês é especial, ele é de intensificação, mas a vacinação já é uma rotina no SUS e as vacinas estão nos postos.
2: Doutora Dergatti, esse ano existe uma preocupação especial com o sarampo em 3 municípios de São Paulo, né? Que municípios são esses? O que está acontecendo por lá?
4: Olha, na verdade, a preocupação com o sarampo ela deve acontecer em todo o país. Hoje, o sarampo, o sarampo é uma doença que ela é evitável por uma vacina que nós temos no nosso programa há muitas décadas. Porém, a gente está vendo um descontrole do sarampo no mundo. Só para olhar nas Américas, por exemplo, a gente tem países como Estados Unidos, Canadá, México, Guatemala, que estão com o sarampo sem controle, acontecendo milhares de casos. Agora aqui na América do Sul, nós temos 2 países que têm causado muita preocupação, que é a Bolívia e o Peru. Então, o risco de internalização do sarampo, ele é real e é um risco que acontece em todo o Brasil. E, eventualmente, casos relacionados à importação podem entrar. Então, a recomendação de sarampo é para todo o país. Todo brasileiro tem que ter 2 doses, pessoas de 1 ano até 29 anos, 2 doses, pessoas de 30 a 59, pelo menos 1 dose. E isso está disponível em todos os postos, a vacina está disponível em todos os postos do país e qualquer brasileiro pode procurar uma unidade de saúde. Os 3 municípios paulistas, que é o município de São Paulo, o município de São Bernardo do Campo e o município de Guarulhos, eles registraram casos de sarampo. Também é um conjunto de casos relacionado à importação e que agora está tendo um trabalho muito intenso por parte do Ministério da Saúde e pelo Estado e pelos municípios envolvidos em conter esse sarampo. E nós estamos conseguindo e vamos conseguir acabar com essa circulação. Hoje, São Paulo, Guarulhos e São Bernardo do Campo está com uma recomendação irrestrita, ou seja, sem necessidade de verificação prévia se a pessoa foi vacinada ou não. De todas as pessoas de 6 meses até 59 anos, a vacina está ali sendo feita para toda a população, nessa faixa etária, nesses 3 municípios. Então, é importante que quem vive nesses municípios coloque a vacinação em dia, tome uma vacina contra o sarampo, mas as pessoas de outros municípios, é importante verificar se tem pelo menos 2 doses até 29 anos ou 1 dose de 30 a 59 anos. Para não deixar o sarampo voltar no Brasil.
2: Nem o sarampo, nem essas outras doenças, né, doutor Éder. Nem o sarampo, nem todas essas outras doenças que estão aí no calendário de vacinação, né?
4: É importante lembrar que as vacinas, as doenças que são protegidas com as nossas vacinas, embora muitas delas a gente não veja mais, como por exemplo a paralisia infantil, desde 1989 o Brasil não tem um caso de paralisia infantil. E entre outras doenças, são doenças que a gente não vê mais, só que elas ainda estão por aí. Tem países que ainda têm paralisia infantil. A gente, de vez em quando, a gente tem um caso ou outro de difteria no país. E embora a gente tenha controlado doenças como coqueluche e meningite, elas ainda acontecem, embora numa frequência menor do que nos anos 80, nos anos 90, ainda acontecem, mas numa incidência mais baixa. Se nós não nos vacinarmos, se nós pararmos com a vacinação, essas doenças retornam e retornam com força. E aí elas podem colocar a vida das pessoas em risco. Então é importante que as pessoas coloquem a sua vacinação em dia e lembrar que vacinar é uma forma de proteger o indivíduo, você vacinado, mas também proteger a sua família e quem convive com você, porque é uma forma de nós não deixarmos a doença entrar na comunidade, que é a proteção coletiva que as vacinas oferecem.
2: Muito bem, nós conversamos com Éder Gatti, diretor do Programa Nacional de Imunizações. Muito obrigada, doutor Éder, pela sua entrevista aqui à Voz do Brasil.
4: Obrigado pelo espaço. Tchau.
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3: Mais de 3 milhões de pessoas estão impedidas de realizar jogos de apostas online, as chamadas bets.
2: Todas elas recebem algum benefício social e isso proíbe a participação dessas pessoas nesses tipos de jogos.
9: Beneficiários do Bolsa Família, do BPC, o Benefício de Prestação Continuada, do FIES, o Fundo de Financiamento Estudantil, ou de programas de renegociação de dívidas, estão impedidos de abrir ou manter contas em casas de apostas online no Brasil, conhecidas como bets. Isso representa mais de 3 milhões de pessoas. Desde outubro de 2025, o SERPRO, empresa pública responsável por desenvolver a tecnologia da informação, criou a plataforma Módulo de Impedidos, que cruza automaticamente o CPF dos usuários com as bases de dados dos programas sociais. A consulta é feita em tempo real pelas plataformas de apostas, no momento do cadastro, e também no primeiro acesso diário de cada usuário. Assim que o impedimento é identificado em uma conta já existente, a casa de apostas tem até 3 dias para suspender e devolver todo o saldo ao titular. A medida tem como objetivo proteger recursos destinados à assistência social e à recuperação financeira das famílias. O bloqueio da conta em bet é feito exclusivamente pelo CPF e não gera nenhuma penalidade para o beneficiário. Raquel Mariano, para a Voz do Brasil.
3: Quem pretende ingressar ou já está matriculado em um curso de graduação pode consultar se a instituição e o curso estão regulares junto ao Ministério da Educação.
2: A consulta é feita pelo EMEC, plataforma oficial que reúne informações sobre a educação superior no país.
3: O sistema permite verificar se o curso é autorizado ou reconhecido e se a instituição está credenciada.
2: Também é possível conferir a modalidade de ensino, o número de vagas autorizado e o curso e se o curso está habilitado a funcionar no endereço informado.
3: O diretor de Política Regulatória da Secretaria de Regulação e Supervisão da Educação Superior, Rafael Furtado, reforça a importância de verificar a situação do curso antes de fazer a matrícula.
10: É importante que o cidadão e a cidadã busquem a informação de se o curso existe, se a instituição está no cadastro, se ele está regular, se ele tem alguma marcação de supervisão e, especialmente, também se o curso é reconhecido, porque o curso precisa ser reconhecido para poder emitir diploma. E o segundo tipo de informação importante que o cidadão deve buscar é a informação relacionada à qualidade do curso. O Ministério da Educação, pelo INEP, divulga conceitos e indicadores de cursos e instituições. E os conceitos acima de 3, 4 e 5 são considerados satisfatórios.
2: Para fazer a consulta, acesse emec.mec.gov.br, selecione consulta avançada e escolha a opção de busca por instituição ou curso.
3: criar uma senha ou mesmo recuperar o acesso da conta gov.br ainda causa dúvidas para muita gente.
2: Para quem precisa de apoio, o balcão do gov.br oferece atendimento presencial para serviços relacionados à conta.
3: Os balcões de atendimento estão disponíveis em 24 estados para orientar na criação, recuperação e segurança da sua conta.
11: Acesso a documentos, consultas de benefícios, declarações fiscais e utilidades por meio de um único login com CPF e senha é o que oferece a conta GovBR. São mais de 5 mil serviços públicos disponíveis, mas muita gente ainda tem dúvidas sobre como utilizá-los. Cidadãos que precisam de apoio com a conta, especialmente aqueles com dificuldades com o uso de tecnologia, como idosos, pessoas sem acesso à internet ou com baixa alfabetização digital, podem contar com um atendimento presencial no balcão GovBR. São 292 unidades disponíveis em 24 estados. No balcão, é possível receber orientação para entender o funcionamento da conta GovBR, além de criar ou recuperar a conta de forma segura, como explica o diretor do Departamento de Identidade Digital, Hudson Mesquita.
12: Onde o atendente vai auxiliar o cidadão a criar a sua conta, a recuperar uma senha, a fazer uma avaliação biométrica, a entender as camadas de segurança da plataforma, sempre visando que o cidadão tenha o máximo de autonomia no uso dos serviços digitais.
11: E para encontrar a unidade mais próxima, basta acessar gov.br/presencial, selecionar o estado e depois o município. A ferramenta apresenta os endereços disponíveis. Mais informações sobre a conta e os serviços de atendimento estão nos endereços gov.br/conta e gov.br/atendimento. Reportagem Thaís de Araújo.
2: Pois é, a conta gov.br facilita o acesso a diversos serviços públicos pela internet e funciona como uma identidade digital do cidadão.
3: Gratuita e disponível para todos os brasileiros, ela permite consultar documentos e informações, acessar serviços do INSS e da saúde, além de assinar documentos digitalmente.
2: Para garantir mais segurança, a conta possui diferentes níveis de acesso, que podem ser ampliados pelo próprio aplicativo.
6: A conta do gov.br funciona como uma espécie de identidade. Ela comprova com segurança nos meios digitais que você é você. A conta é gratuita e pode ser feita por qualquer brasileiro. Ela pode ser usada para diversos serviços públicos, como acessar a declaração pré-preenchida do imposto de renda, os dados da aposentadoria no INSS e a carteira de trabalho digital. Quem se inscreve para o Enem, Sisu, FIES e ProUni também precisa usar a conta. Também é possível realizar a prova de vida digital utilizando o reconhecimento facial no aplicativo gov.br. Na área da saúde, a conta dá acesso a informações como vacinas, exames e medicamentos no Conect

0: aparecer o nível da sua conta e a opção aumentar nível da conta. Hudson Mesquita é diretor do Departamento de Identidade Digital do Ministério da Gestão e da Inovação em Serviços Públicos. Ele explica como aumentar o nível da conta gov.br.
1: Uma conta mais simples, onde são validados alguns dados cadastrais do cidadão, que a gente chama de conta bronze, já dá acesso à maior parte dos serviços públicos, mas se ela precisa acessar um serviço que envolva dados um pouco mais sensíveis, ela precisa ter no mínimo ali uma conta de nível prata. Para esse nível de conta, o cidadão precisa fazer algumas validações a mais. Então, ou acessar com alguma das instituições financeiras que são integradas com o gov.br, ele vai acessar com o mesmo dado da conta bancária dele. Vai entrar lá com a agência, com a conta, só que ele vai acessar lá no ambiente do banco e o banco é que informa o gov.br. E aí o gov.br dá acesso a novos serviços. E aí tem o nível ouro, que é o nível mais seguro de acesso, onde é necessário ele realizar uma validação biométrica.
0: Mas se o cidadão perder o acesso da conta porque esqueceu da senha, neste caso, ele deve clicar em Esqueci minha senha e recuperar a conta, como explica Hudson Mesquita, do Ministério da Gestão.
1: Se ela esquecer a senha, a forma de recuperação da senha são os mesmos fluxos que ela utilizou para criar a conta. Então, ela pode fazer uma validação facial e criar uma nova senha, ela pode usar o acesso com os bancos só para criar a nova senha, ou ela pode solicitar um código que é enviado por e-mail ou telefone, né, de acordo com o dado que está cadastrado na conta dela. Se vai um código único para o e-mail ou via SMS, ela informa esse código e altera a senha do gov.br. Né?
0: Para criar uma conta ou ter mais informações, você pode acessar na internet a página gov.br ou criar sua conta pelo aplicativo no celular. Reportagem Márcia Fernandes.
2: Neste sábado, 22 de agosto, é comemorado o Dia do Folclore.
3: E para celebrar a cultura brasileira, a gente vai conhecer no nosso quadro A Voz pelo Brasil uma das manifestações mais tradicionais do Maranhão, o Bumba Meu Boi.
2: Patrimônio imaterial do Brasil, a brincadeira movimenta o turismo com uma mistura de música, dança e religiosidade pelas ruas e praças de São Luís.
3: Quem vai contar essa história para a gente é Karine Melo, em reportagem que contou com a produção de Raquel Mariano.
4: A Voz pelo Brasil. A história começa com pai Francisco e mãe Catirina. Grávida, Catirina sente o desejo de comer a língua de um boi. Francisco, para atender a companheira, escolhe justamente o animal mais bonito e querido da fazenda, onde trabalha e mata o boi. Quando o fazendeiro descobre o que aconteceu, fica desesperado. Francisco e o patrão recorrem a um pajé. E o milagre acontece. O boi volta à vida. E é para celebrar essa ressurreição que começa a festa. Mas a tradição vai muito além da lenda. Ao longo do tempo, ganhou novos personagens, músicas, ritmos e diferentes maneiras de brincar. São chamados sotaques, matraca, zabumba, orquestra, baixada e costa de mão. Cada um tem sua própria identidade e todos têm a mesma capacidade de fazer uma comunidade inteira se reunir em torno do boi. É bom. E é justamente essa diversidade que espalha o Bumba Meu Boi por São Luís. A brincadeira ocupa praças, bairros, terreiros e os chamados barracões, onde os grupos ensaiam, fazem as indumentárias e preparam as apresentações. E antes de ganhar as ruas, o boi passa por um momento especial, o batizado, uma bênção para pedir proteção e abrir oficialmente a temporada. Os ensaios começam meses antes do São João, depois vem os arraiais, festivais e encontros de grupos que transformam São Luís em um grande palco. Hoje as redes sociais ajudam o turista a descobrir onde cada grupo vai se apresentar e acompanhar uma programação que se espalha por diferentes bairros. A festa movimenta a cidade por semanas e também mexe com a economia. Hotéis, bares, restaurantes, comércio, todo mundo entra no ritmo do boi, como explica a presidente do Boi da Floresta, Nadir Cruz.
5: É uma festa grandiosa, porque as pessoas vêm, alguns para conhecer, outros para revisitar, né? Para acompanhar. A quantidade de pesquisadores, de fotógrafos, de pessoas querendo ver pela primeira vez tem aumentado a cada ano. A gente percebe, por exemplo, quando chega de maio, junho, julho, até agosto, setembro,

0: A hotelaria do Maranhão é superlotada.
1: Talvez por isso o Bumba Meu Boi seja tão difícil de explicar para quem vê de fora. Porque ele não é apenas espetáculo, é memória, pertencimento e fé que passa de geração em geração, como explica Leila Naiva, presidente do Boi de Axixá.
2: Desde pequenininha, eu estou aqui no boi, com meu pai. Aí vim com ele, aprendi a bordar. Tem foto antiga minha sentada no chão bordando, junto com as outras bordadeiras.
1: O ciclo termina com a morte do boi. E segundo Zé Hinaldo, presidente do Boi Bumbá Maioba, a cada ano com mais reconhecimento do público.
3: E essa festa de encerramento, ela tem assim também, né, por parte do público, uma adesão muito grande. E esse ano, diga-se de passagem, foi recorde de público na nossa festa, onde ficamos extremamente muito felizes e agradecidos a Deus por ter esse reconhecimento da sociedade.
1: No Maranhão, o boi morre para nascer de novo no ano seguinte. E quando a nova temporada começa, a história de pai Francisco, mãe Catirina e daquele boi que voltou à vida também renasce. Reportagem Carinha.

0: foram as notícias do governo federal.
1: Fique agora com as notícias do Poder Judiciário e do Congresso Nacional. Boa noite, um bom fim de semana.
0: A gente volta na segunda-feira. Até lá. Boa noite.
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4: Supremo determina que a Polícia Federal amplie a investigação sobre vazamento de informações sigilosas.
5: STJ fixa tese sobre remissão de pena por aprovação no Enem e no Enseja.
4: TSE vai criar sala para acompanhar questões climáticas que podem comprometer as eleições de 2026.
5: Boa noite, eu sou o Arthur Filho.
4: E eu sou Walter Lima.
5: O Supremo Tribunal Federal determinou que a Polícia Federal amplie a investigação sobre o vazamento de informações sigilosas relacionadas à Operação Sem Desconto.
4: A decisão é do ministro André Mendonça, relator do caso no STF. Marcela Luiza.
6: A decisão foi tomada após um pedido apresentado por Fábio Luiz Lula da Silva, o Lulinha, que comunicou ao Supremo a divulgação pela imprensa de informações que, segundo ele, teriam origem em procedimentos protegidos por sigilo. Na decisão, o ministro André Mendonça cita reportagens publicadas recentemente que teriam reproduzido trechos de mensagens, documentos e informações de investigações sigilosas. Mendonça determinou que esses novos fatos sejam incluídos no inquérito policial que já apura a origem dos vazamentos. Segundo o ministro, a investigação deve buscar identificar quem tinha o dever de preservar o sigilo e eventualmente violou essa obrigação.
5: A aprovação no Enem, Exame Nacional do Ensino Médio, e no Enseja, Exame Nacional para Certificação de Competências de Jovens e Adultos, pode ser usada para a redução da pena.
4: Para o STJ, a chamada remissão é possível mesmo que o preso já tenha concluído o nível de ensino avaliado nesses exames antes de iniciar o cumprimento da condenação. Fátima Uchoa.
7: Pelo rito dos repetitivos, a terceira sessão do STJ também definiu que a remissão não pode ser concedida novamente quando a aprovação em algum desses exames já tiver sido usada para reduzir a pena, pois isso seria dupla concessão do benefício pelo mesmo fato. Segundo o relator ministro Reinaldo Soares da Fonseca, a aprovação no Enem e no Enseja exige estudo por iniciativa própria e é um fato diferente da simples obtenção do certificado de conclusão. Como o julgamento ocorreu pelo rito dos repetitivos, todos os juízes e tribunais devem seguir as teses fixadas pelo STJ.
5: A segunda turma do TST manteve a responsabilidade subsidiária do município de Cubatão, em São Paulo, pelo pagamento do FGTS de uma técnica de radiologia terceirizada.
4: Para os ministros, ficou comprovada a culpa do órgão público por não fiscalizar o contrato de prestação de serviços. Mila Amaral.
8: A mulher trabalhou 13 anos no hospital municipal e ficou sem receber após o fim do contrato com a gestora do hospital. O município até assinou um acordo com o Ministério Público para pagar as verbas rescisórias, mas não cumpriu o compromisso. A segunda turma do TST entendeu que não foi uma culpa automática, ficou provado que a prefeitura não fiscalizou o contrato e ainda descumpriu o acordo. Se a empresa não pagar, quem paga é o município em caso de falha de fiscalização.
5: Tribunal Superior Eleitoral vai criar sala para acompanhar questões climáticas que podem comprometer as eleições de outubro.
4: A sala tem o objetivo de monitorar riscos climáticos e garantir a segurança e continuação do processo eleitoral diante de eventos meteorológicos e hidrológicos extremos. Guilherme Firmino.
9: A Sala Nacional de Situação Climática tem o objetivo de mapear zonas críticas e identificar sessões eleitorais em municípios vulneráveis. O acompanhamento acontecerá diariamente e de forma ininterrupta a partir de 24 horas antes de cada turno. A sala contará com representantes do tribunal e de órgãos especializados, que vão poder determinar rotas emergenciais de transporte, reforço dos sistemas de comunicação e orientação em situações de emergência. Locais de votação também vão poder ser alterados em zonas de desastres. Essas decisões vão seguir a orientação da legislação eleitoral.
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5: A você uma boa noite.
4: E um bom fim de semana.
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10: Eu sou Paula Groba.
11: E eu sou Ricardo Nakaoka.
10: E estes são os destaques de hoje do Jornal do Senado, que começa agora.
11: Fim da escala 6x1 e PEC da Segurança Pública chegam à comissão do Senado.
10: Motoristas sob efeito de álcool ou drogas podem ter prisão preventiva.
11: Segurança de implantes médicos para mulheres é tema de debate no Senado.
10: Boa noite.
11: Boa noite.
10: Beber e dirigir podem ter consequências ainda mais graves. Uma proposta pronta para votação na Comissão de Constituição e Justiça permite a prisão preventiva de motoristas flagrados sob efeito de álcool ou drogas que provocarem acidentes graves com mortos ou feridos.
11: O texto também aumenta as penas para casos de homicídio culposo e lesão corporal grave causados por motoristas que dirigem após o consumo dessas substâncias. A ideia é endurecer a resposta da Justiça diante de acidentes que poderiam ser evitados. A reportagem é de Bruno Lourenço.
12: O homicídio culposo no trânsito, agravado pelo consumo de álcool ou outras drogas, pode ter a pena aumentada de 5 a 8 anos para 6 a 10 anos de reclusão. E a punição para lesão corporal grave ou gravíssima, agravada pelo consumo de álcool ou outras drogas, seria de reclusão de 3 a 6 anos, em vez dos atuais 2 a 5 anos. É o que diz projeto de lei em análise na Comissão de Constituição e Justiça. A proposta também muda o Código de Processo Penal para admitir a prisão preventiva nesses casos. O senador Marcos Duval, do Avante do Espírito Santo, destacou que a privação de liberdade é fundamental para conscientizar o motorista infrator e evitar a repetição da conduta ao volante.
13: Queremos que referidos autores passem ao menos um período mínimo na prisão, como um preso comum, ainda que no regime semiaberto ou aberto. A prisão tem um evidente potencial dissuasório e não vemos por que não utilizar quando necessário.
12: Texto que pode ser votado na CCJ ainda admite a prisão preventiva em casos de homicídio ou lesão corporal grave causados em virtude de rachas ou de exibição de perícia em manobra de veículo.
10: E uma decisão do Supremo Tribunal Federal ampliou a proteção garantida pela Lei Maria da Penha. As medidas protetivas, antes associadas principalmente ao contexto doméstico e familiar, agora também podem ser aplicadas em outras situações de violência contra a mulher.
11: No Senado, projetos buscam reforçar e tornar mais efetiva essa proteção, com propostas que vão da concessão de medidas por delegados à criação de sistemas de alerta para avisar a vítima sobre a aproximação do agressor. Repórter Marcela Cunha.
14: As medidas protetivas de urgência da Lei Maria da Penha podem ser aplicadas mesmo sem vínculo doméstico, familiar ou afetivo entre vítima e agressor. Esse é o novo entendimento do Supremo Tribunal Federal, baseado num caso de ameaças de um vizinho à vítima, que teve a proteção negada em Minas Gerais. A Lei Maria da Penha também vem passando por mudanças no Congresso. Neste ano, uma proposta aprovada pelo Senado e já transformada em lei tornou o monitoramento eletrônico do agressor uma medida protetiva autônoma. A senadora Damares Alves, do Republicanos do Distrito Federal, afirma que os mecanismos existentes ainda não são suficientes para conter a violência.
15: Nós temos mecanismo de defesa, proteção, e nós não estamos dando conta. O que está acontecendo? Nós vamos ter que parar tudo, gente. E a gente vai ter que rever a violência contra a mulher no Brasil.
14: Entre os projetos ainda em análise no Senado, um amplia a possibilidade de delegados concederem medidas protetivas emergenciais, como o afastamento e a proibição de contato com a vítima. Outro cria um perímetro eletrônico com alertas quando o agressor monitorado se aproximar da área de proteção da mulher.
10: O presidente do Senado, Davi Alcolumbre, encaminhou hoje à Comissão de Constituição e Justiça duas propostas de emenda à Constituição consideradas prioritárias na pauta do Senado. Uma delas trata do fim da escala de trabalho 6x1 e prevê a redução gradual da jornada semanal para 40 horas com 2 dias de descanso remunerado. O relator na CCJ será o senador Omar Aziz, do MDB do Amazonas.
11: A outra é a PEC da Segurança Pública, que terá como relator o senador Rogério Carvalho. A PEC, já aprovada na Câmara dos Deputados, reorganiza o sistema de segurança pública no país. A proposta redefine as fontes de financiamento do setor, incluindo a destinação de parte da arrecadação das apostas esportivas aos fundos nacionais de segurança pública e do sistema penitenciário. As duas propostas agora serão analisadas pela comissão.
10: Um dispositivo médico implantado no corpo para evitar a gravidez pode trazer consequências que vão muito além do efeito desejado. No Senado, um debate chamou a atenção para os riscos e os efeitos adversos relacionados a dispositivos destinados à saúde da mulher, com destaque para o contraceptivo permanente Exur.
11: A Comissão de Direitos Humanos discutiu a segurança desses implantes, a fiscalização sanitária e a importância do consentimento informado das pacientes. Também foi debatida a necessidade de acompanhamento e assistência às mulheres que sofreram possíveis complicações. A reportagem é de Yasmin Rodrigues.
16: A Comissão de Direitos Humanos e Legislação Participativa do Senado discutiu a segurança de dispositivos médicos implantáveis destinados à saúde da mulher, com atenção especial aos impactos relatados por mulheres que utilizaram o sistema contraceptivo permanente Exur. Representando mulheres que passaram pelo procedimento, a presidente da Associação de Mulheres Vítimas do Exur Brasil, Kelly Patrícia da Luz, levou à audiência a perspectiva das pacientes ao buscarem auxílio.
17: Porque quando buscávamos atendimento dentro do HMIB, que foi o único hospital aqui em Brasília que fez a implantação do dispositivo, éramos chamadas por nomes pejorativos por aqueles que deveriam nos amparar e dar assistência.
16: Entre os problemas associados ao Exur mencionados na pauta da audiência estavam relatos de dores crônicas, perfurações de órgãos, migração do material e reações alérgicas. A senadora Damares, do Republicanos do Distrito Federal, questionou a Anvisa sobre o monitoramento do Exur pós-comercialização. Em resposta, Daniel Roberto Corade, gerente-geral de monitoramento de produtos sujeitos à vigilância sanitária da Anvisa, explicou que o acompanhamento é responsabilidade das empresas.
10: Jovens de todo o Brasil ocuparam o plenário do Senado e tiveram a missão de pensar e votar propostas para o país. A experiência terminou com a aprovação de projetos que tratam de temas que fazem parte do cotidiano das novas gerações.
11: Entre as propostas aprovadas pelos jovens senadores de 2026, estão medidas de prevenção à violência contra a mulher, apoio a estudantes imigrantes e ações para ampliar o letramento digital. Repórter Lana Dias.
18: Uma das propostas aprovadas prevê material adaptado para estudantes imigrantes e protocolos de combate a episódios de xenofobia, que é a discriminação contra pessoas de outros estados, regiões ou países. Outro texto integra a atuação dos setores de educação, segurança pública e tecnologia no combate à violência contra a mulher. A jovem senadora Maria Eduarda Santos de Arruda, de Mato Grosso, saudou a aprovação e destacou a presença feminina nesta edição.
19: A gente sabe que os índices de violência contra a gente é muito grande, seja violência física, moral e qualquer outro tipo de violência, e eu acredito que um trabalho em relação a isso é um grande passo dentro da nossa sociedade.
18: A ideia da terceira proposta é criar a chamada Juventude Sem Barreiras, com ações de letramento digital e estímulo à participação nos processos democráticos. Todas as três serão analisadas pela Comissão de Direitos Humanos e Legislação Participativa, onde podem virar projetos de lei.
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11: Com edição de Paula Groba e trabalhos técnicos de João Lira, o Jornal do Senado fica por aqui. Acompanhe agora as notícias da Câmara dos Deputados e do Tribunal de Contas da União. Boa noite.
10: Boa noite e um bom fim de semana.
3: Minuto do TCU.
21: O Tribunal de Contas da União acompanha o pagamento de benefícios previdenciários pelo Instituto Nacional do Seguro Social, o INSS. A fiscalização analisou dois problemas: a demora para conceder benefícios e o indeferimento de pedidos que atendem aos requisitos. Em 2 anos, foram registradas mais de 22 milhões de solicitações. O TCU reconheceu avanços no acompanhamento da fila. Entre as medidas estão o programa Acelere INSS e novas ações para monitorar os pedidos. Mas a auditoria também identificou que há problemas estruturais. O trabalho apontou dificuldades em tecnologia, automação e capacidade de análise. Para o tribunal, isso faz com que o INSS ainda dependa de programas temporários para reduzir a fila de análise. O tema continuará sendo acompanhado. Saiba mais em tcu.gov.br.
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1: Presidente Hugo Mota defende a soberania do Brasil no setor de saúde.
22: Câmara aprova uso de consórcio público na compra de alimento escolar.
1: Projeto promove ações de atenção à saúde de alunos da educação básica.
22: Comissão aprova a proposta que proíbe taxa mínima de consumo de água.
1: Boa noite. A Câmara analisa projeto de lei que proíbe a cobrança da taxa mínima de consumo de água. O texto avançou na Câmara, como informa a repórter Maria Neves.
23: A Comissão de Desenvolvimento Urbano da Câmara dos Deputados aprovou o projeto que proíbe a cobrança de tarifa mínima de consumo pelas concessionárias de serviços de água e esgoto. O texto aprovado, apresentado pelo relator, deputado Ícaro de Valmir, do Republicanos de Sergipe, estabelece uma nova diretriz nacional para a estrutura tarifária dos serviços de abastecimento de água e de esgotamento sanitário. Pelo projeto, a conta será composta por uma parcela fixa e outra variável. A parcela variável deverá ser calculada exclusivamente em função do volume de água efetivamente gasto pelo consumidor. Já a parte fixa será determinada em função de gastos das empresas, como manutenção da infraestrutura e expansão dos serviços. Ao apresentar o projeto, o deputado Tiago de Joaldo, do Republicanos de Sergipe, explicou que atualmente as empresas impõem ao consumidor o pagamento de uma tarifa mínima por consumo equivalente a 10 metros cúbicos por mês. Na opinião de Ícaro de Valmir, a mudança vai promover justiça tarifária para os consumidores.
24: Você consumindo 1.000 metros, você vai cobrado pelos 1.000 metros. Você consumindo 5.000 metros, vai ser apenas cobrado pelos 5.000 metros cúbicos de água. Claro que ainda irá existir uma tarifa mínima, que é uma tarifa muito justa, que é uma tarifa praticamente, vamos dizer aí, de R$10, R$15, que irá ser cobrada apenas para poder ser levada essa água ou para o tratamento em si de toda a rede de distribuição de água.
23: O projeto original do deputado Tiago de Joaldo proibia todo tipo de cobrança mínima, para que o consumidor pagasse somente pela água que gastou. O relator, no entanto, considerou necessário prever uma taxa fixa para manutenção da rede. Na opinião de Ícaro de Valmir, se a lei apenas proibisse toda cobrança mínima, poderia criar insegurança regulatória, afetar o equilíbrio econômico de contratos em vigor e transferir custos de forma desordenada para as faixas variáveis de consumo. Pela proposta em análise, os contratos do setor de água e esgoto assinados depois da entrada da nova lei em vigor devem levar em consideração a nova estrutura tarifária. Os contratos vigentes terão de ser adaptados em até 24 meses após a publicação da lei. A proposta, que estabelece uma nova estrutura tarifária para as contas de água, ainda será analisada pelas comissões de Finanças e Tributação e de Constituição e Justiça. Da Rádio Câmara de Brasília, Maria Neves.
0: Desenvolvimento Regional.
25: Charles Fernandes, do PSD da Bahia, destaca a importância do projeto de irrigação do Vale do Uiú, afirmando que a iniciativa é estratégica para impulsionar o desenvolvimento da região. Ele acredita que o empreendimento vai ampliar a produção agrícola e fortalecer a geração de emprego e renda.
1: O deputado diz ainda que o projeto pode transformar o Vale do Uiú em um importante polo de produção agrícola da Bahia e do país. De acordo com Charles Fernandes, a iniciativa responde à crescente demanda global por alimentos e fortalece o agronegócio regional.
26: Por quê? Não há uma outra fábrica de geração de emprego e renda para aquela região da Bahia que não seja o projeto de irrigação do Vale do Uiú. Esse projeto, ele vai gerar 50 mil empregos diretos. e terá um rendimento de mais de R$1,5 bilhão de reais por ano em produção. Haja vista que o mundo precisa de alimento. E o Brasil é esse celeiro de produção.
3: Transportes.
25: Carlos Chiodini, do MDB de Santa Catarina, propõe dar o nome de viaduto Casimiro Klosowski à estrutura localizada no quilômetro 43 da BR-280, em Guaramirim. Ele explica que a iniciativa visa homenagear um morador local que atuou na busca por melhorias para a comunidade.
1: Segundo Carlos Chiodini, Casimiro Klosowski foi um dos principais defensores da construção do viaduto que trouxe mais segurança para quem trafega pela rodovia. A proposta também destaca um abaixo-assinado de moradores que pediam que o nome de Casimiro fosse dado à estrutura.
3: Educação.
25: A Câmara aprovou o uso de consórcios públicos na compra de alimentos escolares. A repórter Paula Bittar acompanhou a votação.
2: A Comissão de Constituição e Justiça da Câmara aprovou uma proposta que permite a estados e municípios comprar alimentos para a rede de ensino por meio de consórcios públicos com verbas repassadas pelo Programa Nacional de Alimentação Escolar. A medida facilita a atuação de pequenos municípios que poderão unir esforços para aumentar a eficiência nas compras e reduzir custos. Os consórcios públicos estão previstos em lei e funcionam como associações entre entes federativos com o objetivo de promover ganhos de escala, economia e maior poder de negociação. O autor da proposta, deputado Tiago de Joaldo, do Republicanos de Sergipe, disse que o objetivo é preencher uma lacuna, já que hoje os municípios não podem utilizar recursos federais nesses consórcios para a merenda.
4: Se no caso da merenda escolar, a compra que esse consórcio faz é apenas a partir de recursos próprios dos municípios. Eles não têm uma autorização legal para usar o recurso do Programa Nacional de Alimentação Escolar, o PNAE, para também fazer compras consorciadas. Então, a compra de merenda escolar por consórcio já é uma realidade. Municípios do Brasil inteiro fazem isso como medida de economia, porque você dá escala para a compra, você consegue comprar um volume maior, porque a compra não é apenas para um município, mas para um conjunto de municípios consorciados. E aí os fornecedores conseguem ter um preço melhor, consequentemente, barateia para os municípios, permite que os municípios comprem em maior quantidade e também com melhor qualidade.
2: Segundo o texto aprovado, as aquisições por meio de consórcios públicos não afastam a obrigatoriedade de cumprimento do percentual mínimo de aquisição de gêneros alimentícios vindos da agricultura familiar. Esse mínimo deverá ser aferido e observado individualmente em relação a cada ente federativo participante do consórcio. De acordo com a legislação, do total dos recursos financeiros repassados pelo Fundo Nacional de Desenvolvimento da Educação no âmbito do Programa de Alimentação Escolar, no mínimo 45% deverão ser utilizados na aquisição de gêneros alimentícios diretamente da agricultura familiar e do empreendedor familiar rural ou de suas organizações. A prioridade deve ser dada aos assentamentos da reforma agrária, às comunidades tradicionais indígenas, às comunidades quilombolas e aos grupos formais e informais de mulheres. A proposta que permite a compra de alimentos para a rede de ensino por meio de consórcios públicos com verbas repassadas pelo Programa Nacional de Alimentação Escolar já pode seguir ao Senado, a menos que haja recurso para votação antes pelo plenário da Câmara. Da Rádio Câmara, de Brasília, Paula Bittar.
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3: Economia.
1: Fábio Macedo, do Podemos do Maranhão, propõe dobrar de 35 mil para 70 mil reais o valor isento de imposto de renda sobre o ganho obtido com a comercialização de bens. Ele explica que o projeto alcança, por exemplo, a venda de veículos usados.
25: Para impedir que o novo teto de 70 mil reais perca valor com o passar dos anos, o texto determina reajuste anual pelo IGPM, índice que mede a variação de preços. Fábio Macedo argumenta que o limite atual não é corrigido desde 2005, o que aumenta a tributação por causa da inflação.
1: Júlio César, do PSD do Piauí, quer ampliar os mecanismos de regularização de dívidas tributárias e não tributárias com a União. Ele apresentou projeto que permite desconto sobre multas, juros e encargos e amplia, em casos específicos, o prazo de pagamento para até 240 meses.
25: De acordo com Júlio César, a proposta estabelece condições diferenciadas conforme a capacidade de pagamento do devedor, incluindo pessoas físicas, MEIs e pequenas empresas. O texto ainda prevê a suspensão das cobranças enquanto o pedido de transação estiver em análise.
1: Rodrigo de Castro, do União de Minas Gerais, defende a aprovação de projeto que muda a forma de financiamento da conta de desenvolvimento energético, usada para bancar benefícios do setor elétrico. Hoje, parte dos recursos é arrecadada por meio da tarifa de luz paga pelos consumidores.
25: Rodrigo de Castro explica que o projeto transfere esses recursos para o orçamento da União. Ele explica que, com a mudança, os subsídios do setor elétrico passam a depender dos recursos previstos anualmente e aprovados pelo Congresso Nacional.
0: Saúde.
1: Comissão de Saúde aprova a criação da Política Nacional de Saúde na escola. A repórter Sofia Peçanha tem os detalhes.
6: A Comissão de Saúde da Câmara dos Deputados aprovou o projeto que cria a Política Nacional de Saúde na escola. O objetivo é fortalecer a integração entre as áreas de saúde e educação para promover ações de prevenção de doenças, promoção e atenção à saúde dos estudantes da educação básica pública. Segundo o texto, a política prevê a promoção da saúde e da cultura da paz, o enfrentamento de vulnerabilidades que possam comprometer o desenvolvimento escolar, o fortalecimento da participação da comunidade e a ampliação da comunicação entre escolas e serviços de saúde. Durante a votação, a relatora, a deputada Ana Paula Lima, do PT de Santa Catarina, destacou que a iniciativa fortalece ações já desenvolvidas no ambiente escolar e constrói uma população saudável e consciente.
7: Prevenir não somente as doenças transmissíveis, mas a questão da saúde mental, da cultura da paz, de evitar, por exemplo, que os adolescentes entrem, né, em algum tipo de vício, como vício de fumo, drogas, álcool, e principalmente para trabalhar o esquema de vacinação. E isto é importante relacionar, porque eles também vão comunicar às suas famílias e à comunidade que as vacinas salvam vidas.
6: O texto aprovado, apresentado pela relatora, ampliou a possibilidade de participação na política para escolas privadas, comunitárias, confessionais e filantrópicas de educação básica.
7: Considerando que desafios como a promoção de saúde mental, a segurança alimentar e nutricional e a atualização do calendário vacinal atinge todos os estudantes, independente da natureza administrativa da escola. Propomos ampliar o alcance da política também às instituições privadas, comunitárias, filantrópicas.
6: A relatora incluiu também no projeto ações específicas de prevenção ao uso de cigarros eletrônicos e outros produtos que contenham nicotina. A medida reforça ações de combate ao tabagismo convencional e a prevenção de doenças crônicas não transmissíveis. O projeto determina ainda que o compartilhamento de informações entre escolas e serviços de saúde observe as regras de proteção de dados pessoais e o sigilo profissional, além de reforçar ações de atualização do calendário vacinal dos estudantes com participação da comunidade escolar nas atividades de promoção da saúde. A proposta aprovada determina que a Política Nacional de Saúde na Escola observe as diretrizes do Programa Saúde na Escola já existente no governo federal, sendo facultativa para estados, Distrito Federal e municípios. Da Rádio Câmara de Brasília, Sofia Peçanha.
25: Projeto de Fábio Choquete, do União de Santa Catarina, cria a Política Nacional de Atenção ao Diagnóstico Tardio do Transtorno do Espectro Autista. O objetivo, segundo o autor, é garantir acolhimento, atendimento integral e direitos a pessoas identificadas na adolescência, na vida adulta ou na velhice.
1: O projeto de Fábio Choquete prevê atendimento multiprofissional, apoio às famílias e capacitação de especialistas. A proposta também incentiva campanhas de conscientização, pesquisas e ações para ampliar a inclusão social, educacional e profissional de pessoas diagnosticadas.
25: Flávia Moraes, do MDB de Goiás, defende a aprovação de projeto que inclui nas ações em saúde previstas pelo governo federal o controle de dispositivo eletrônico para fumar, os chamados vapes. Ela reforça a necessidade de iniciativas de prevenção contra o câncer de pulmão.
8: Uma das causas mais recorrentes é a utilização de cigarros e agora principalmente os vapes, os cigarros eletrônicos, que para muitos é reconhecido como cigarro que não faz mal, mas pelo contrário, é muito mais prejudicial do que o cigarro convencional. Então, nós temos aí projeto que combate a utilização, a comercialização, a fabricação dos vapes no Brasil. Nós criamos, e já é lei, esse já foi aprovado, o Agosto Branco, que é o mês de prevenção ao câncer de pulmão.
1: Flávia Moraes ressalta que o projeto também tipifica como crime contra a saúde pública a fabricação, importação, comercialização, distribuição, armazenamento, transporte e propaganda de dispositivos eletrônicos para fumar.
0: Presidência.
25: O presidente da Câmara defende soberania do país na área de saúde. Hugo Mota participou de eventos sobre o tema e a repórter Silvia Munhato acompanhou.
9: O presidente da Câmara dos Deputados, Hugo Mota, disse nessa quarta-feira que não há soberania nacional sem soberania sanitária. Ele discursou no 5º Fórum Saúde, uma parceria da Esfera Brasil e da farmacêutica EMS.
12: Não há soberania nacional plena sem soberania sanitária. Um país que depende do exterior para produzir medicamentos, insumos e tecnologias de saúde é um país vulnerável. Isso a pandemia nos ensinou de forma dura e desse aprendizado nós não podemos esquecer.
9: Segundo Mota, a saúde é um direito constitucional, mas também um pilar estratégico da economia. E citou várias iniciativas na área aprovadas pela Câmara nos últimos tempos, como o programa Agora Tem Especialistas e a regulamentação da reforma tributária, que assegurou o tratamento diferenciado para medicamentos e dispositivos médicos.
12: Temos trabalhado por um ambiente que combine segurança jurídica, competitividade e inovação. Nesse sentido, o marco das pesquisas clínicas colocou o Brasil em novo patamar de atração de investimentos.
9: O presidente da Câmara também destacou a análise do projeto que regula o uso da inteligência artificial. Segundo ele, a Câmara está empenhada em entregar ao Brasil uma regulação equilibrada, que assegure direitos e, ao mesmo tempo, estimule a pesquisa e o desenvolvimento da inteligência artificial e de suas aplicações. Da Rádio Câmara de Brasília, Silvia Munhato.
0: Justiça.
1: Samuel Viana, do União de Minas Gerais, apresentou o projeto que reforça as prerrogativas dos advogados no acesso a certidões e informações de documentos nos órgãos públicos. A proposta obriga a administração a receber os pedidos com prazo para resposta e justificativa em caso de negativa.
25: Samuel Viana considera que a medida reduz obstáculos burocráticos que podem prejudicar a defesa dos cidadãos. O texto classifica como violação de prerrogativa profissional a recusa injustificada, a omissão de resposta ou a negativa sem fundamento legal.
1: Aline Gurgel, do União do Amapá, defende a criação de uma política nacional para aumentar a segurança de recém-nascidos em maternidades e hospitais. O projeto da deputada prevê medidas para evitar o desaparecimento, a troca, o sequestro ou a retirada indevida de bebês.
25: Entre as medidas, Aline Gurgel cita dispositivos de monitoramento, controle de acesso às áreas de internação e protocolos específicos para a alta hospitalar. A proposta também prevê que o Ministério da Saúde estabeleça regras nacionais de prevenção e resposta a ocorrências.
0: Segurança Pública.
1: Proposta veta condenados por agressão contra mulheres de prestar concurso público e ocupar cargos comissionados na administração pública. Autor da matéria, Bebeto, do PP do Rio de Janeiro, defende a necessidade de endurecer o combate à violência de gênero.
13: Isso vem de encontro ao aumento do feminicídio, aumento das agressões contra as mulheres. Mesmo com medida protetiva, o agressor de mulher hoje no Brasil, ele não tem medo da lei. Ele não tem medo, ele continua praticando com a medida protetiva. Existe a maioria, 70% hoje, dos mandatos de busca e apreensão, mandato de prisão, é a Lei Maria da Penha no Rio de Janeiro, porque os agressores de mulheres não têm limite.
25: O parlamentar também cita dados sobre violência contra a mulher no Rio de Janeiro, especialmente na Baixada Fluminense. Bebeto conclui que o projeto pretende ampliar punições e criar mecanismos de restrição para os autores de agressões.
1: Projeto de Iandra Moura, do União de Sergipe, autoriza o juiz a decretar a prisão preventiva por iniciativa própria em situações de extrema urgência. A proposta permite a prisão sem pedido prévio da polícia ou do Ministério Público quando houver risco à vida da vítima ou de testemunha.
25: De acordo com Iandra Moura, a mudança busca dar resposta rápida em casos de crimes hediondos ou violência doméstica contra vulneráveis. Para ela, a atuação do juiz evita que a burocracia prejudique a proteção imediata às vítimas.
1: Termina agora o Jornal Câmara dos Deputados, produzido pela Rádio Câmara, com trabalhos técnicos de Wellington Teles e apresentação de Márcio Aquiles Sardi e Val Monteiro. Boa noite.
25: A Voz do Brasil volta na segunda-feira. Boa noite e bom final de semana.
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14: Eu vejo aí, os candidatos olham o que mais o povo está sentindo, né? Então, fala, segurança pública, segurança pública, segurança pública. Cuidado. Porque o que está pegando mesmo, tá, rumando ao caos, eu sei que segurança pública é muito importante, porque diz respeito à vida e ao patrimônio das pessoas. Né? Mas tem algo que vai pegar o patrimônio de todo mundo, de todo mundo. Né? É aquilo que está causando endividamento das famílias, o Brasil pagando só de juro o equivalente a duas Petrobras por ano, o endividamento do Estado, o excesso de gastos do Estado, o juro alto, as empresas fechando ou indo embora para o Paraguai. Né? Não se acha... As pessoas estão procurando mão de obra, mas as pessoas preferem ficar na esmola, que não é do governo, a esmola é com os impostos de quem paga imposto, mas não tem o retorno porque não sobra para o ensino, para a saúde, para a segurança pública. Bom, vamos então à segurança pública. Será que os candidatos estão realmente preparados para a modernidade do crime? É, crimes digitais estão ocupando hoje 80% das queixas. É lavagem de dinheiro usando criptomoedas. É transferência de recursos entrando em bancos, em órgãos financeiros. É o roubo de documentos supostamente originais que convencem as pessoas a cair em vigarices, em conta do vigário. Né? É essa história aí que me botaram fazendo propaganda de remédio por ereção, um negócio de doido, né? Que agora descobriram tudo. E o crime se preparando. O crime parece que acompanha as guerras modernas e está copiando Ucrânia com drones no Rio de Janeiro, lá no Complexo da Penha, Comando Vermelho, treinando pilotos de drones. Né? O drone é não pilotado, mas o sujeito controla a distância. Um drone, por exemplo, que lançou uma granada contra o adversário, decolou de 2 quilômetros de distância. E foi lá e lançou a granada que acabou atingindo um trailer e não atingiu ninguém. Enfim, granadas artesanais, feitas em casa, digamos assim, né? E outras armas que são criadas por lá, com drones. Então, esse é um novo desafio para a polícia de ataque aéreo, mas tem o ataque que ninguém vê, que é o ataque digital. A propósito, né? É o que muita gente teme na eleição. Né? Mas a pessoa que é atingida porque desviaram o dinheiro da conta dele, né? O dinheiro roubado que passa por lavagem de dinheiro, né? O contrabando, o pagamento de automóvel contrabandeado, entrada ilegal. Né? O que têm dito os candidatos? Porque se não houver esse tipo de crime, é universal. A pessoa pode estar no Tibete e lá controlar invasões digitais aqui no Brasil. Será que já se deram conta que é preciso uma absoluta integração de polícias digitais no território brasileiro, no mínimo, e mais acordos com polícias da vizinhança, né? Paraguai, Bolívia, Peru, Colômbia, Uruguai, Argentina também, Venezuela também, Guianas também, Guiana Francesa, aquela área lá de ouro, diamante, mais coisas ainda, mais commodities do crime, né? Então, é bom a gente pensar sobre isso. E falando em outro crime, olha só que absurdo. Dentro do condado de Los Angeles é a maior cidade da Califórnia, embora não seja a capital é Sacramento, né? Mas Los Angeles é muito grande. É uma cidade mais ou menos plana, o downtown, o centro, é que tem prédios imensos, mas tem lá Arcadia, ou Arcádia. Tem um belo de um hipódromo, tem um mall muito famoso, o pavão é o símbolo da cidade, tem lá uma espécie de arboreto. A prefeita de Arcádia confessou que era espiã, estava a serviço da China. E ela tem um nome chinês, né? Ela é parece que é Wang. É incrível. Eileen ou Eileen Wang. Ela foi tirada, confessou que era agente de Beijing para fazer propaganda da China dentro dos Estados Unidos. Pode pegar 10 anos de prisão. E assumiu o prefeito substituto, não, o mayor. Olha só o sobrenome do mayor também. É um advogado que representava um dos distritos, Paul Chang, né? Mas esse eu não creio que tenha algum vínculo. Ele conta que a família, ele, certo, pequenininho, chegou nos Estados Unidos em 1970. Vejam só, dentro dos Estados Unidos. Aí o pessoal pergunta, né? Quem mais? Quantos outros prefeitos, mayors, estão a serviço da China dentro dos Estados Unidos? De Brasília, Alexandre Garcia.
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16: Opa, beleza? A partir de agora, começando o seu programa Timeline. Eu sou o Gilson Dario e vamos juntos. A gente vai desfilar as músicas que os DJs tocavam nos anos 70, 80, 90, e como eu sempre digo, a gente gosta de dar aquela pitadinha também de anos 2000. Já estamos há mais de 20 anos nos anos 2000, então o início dos anos 2000 consideramos flashback. Esse é o Timeline. No 7-4 tem Delegation. No 7-3 quero destacar Sylvester. No 7-2 destaque para U2. E no 7-1 a gente começa com essa inglesa que arrebenta. Rosala, tá pronto pra voar? Are you ready to fly? Abrindo o Timeline.

0: Universal Information Society. Lembra dela, né? E agora chegando essa aqui, ó. Real System.
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0: O maior programa de flashback do Brasil. Master Boy, Everybody Needs Somebody. Ó, quem é DJ sabe, quem é DJ dos anos 90 sabe o quanto ele tocou isso aí. Isso aí foi o hino. É aquela que você guardava como carta na manga, assim, ó. Esperava a pista. Se a pista começava a cair, você pá, tum, tum, tum, tum, tum, já era. Levantava todo mundo. Master Boy, aqui no Timeline, e na sequência tem esse som. Disree, live. Continue aqui.
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0: De flashback do Brasil, House Nation, sampler e mais sampler. Isso tocou demais nos anos 90. E agora chegando JT and the Big Family, Korea.
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Brasil All Saints, Pure Shoes, tema do filme A Praia, com Leonardo DiCaprio. E agora a gente vira o ritmo e você já está ouvindo de fundo, Erica.

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2: 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Timeline, essa já é dos anos 2000, né? Tocou pra caramba, tô falando do Bob Sinclair. Como tocou isso, cara? Nossa Senhora. Love Generation, abrindo o set número 3, aqui, Timeline.

Você lembra dessa? O timeline toca a seguir, logo após essa.

flashback do Brasil, Sylvester e o Make Me Feel. Anos 70, totalmente música fantástica. E essa aqui, ó, número 1, Starlight.

0: Timeline, o maior programa de flashback do Brasil. Pin Down, isso foi até tema de novela. Essa música usa samples do Spandau Ballet. True, esse é o Timeline. Na sequência a gente volta com o Dance Floor, meia hora mixado.
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Crime Line.

0: Timeline, o maior programa de flashback do Brasil. A gente vai encerrando o Dance Floor de hoje. 30 minutos mixados direto com Lasgow, Something. E o programa chegou ao fim. Agradecendo mais uma vez a sua audiência, que sempre nos coloca em primeiro lugar. Valeu, a gente volta numa próxima. Tchau, tchau.
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1: Meia-noite e 3 minutos.
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1: 1:02. 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
1: 2:01.
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1: 3 horas e 2 minutos.
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0: 3:16.
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3:49. 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

0: Beijo!
1: Obrigado, Fátima Leão!
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Alô, amigos! Bom dia! Alô, minha gente! Bom dia! Estamos chegando para mais um programa Café e Viola. Nem dizia o saudoso Zé Bétio. Bom dia, bom dia.

Os monarcas Marco de Valor. 4 e 4, bom dia! 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Cascatinha em Ana!

0: Dino Franco e Mouraí, Caboclo Centenário. Bom dia, a Sorriso e o nosso Capé e Viola. Gente boa.
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0: Olha a hora, bom dia. Ô, Eloy! Tá na hora, hein? 4:10 agora. Bom dia pra você, 4:10. Eloir Rodrigues. Ô, companheiro. Mais uma vez, que bom, né? Ligadinho com a gente. Um abraço a você, um abraço aos amigos em Sinop. Ô, Sinop, um ótimo final de semana pra todos nós, né, amigo? Um abraço, hein? Ao Eloir Rodrigues, a esposa, a família, um ótimo final de semana, bom sábado, bom domingo para vocês. O Rubens, bom dia, Rubens, tudo certo, meu amigo?
3: Aô, Toninho,
0: oi.
3: Bom dia.
0: Bom dia.
3: Bom dia, Toninho, depois de um dia turbulento, né, a perca do meu pai faleceu lá em Imperatriz do Maranhão.
0: Sentimentos, Rubens. Nosso é último, sentimento.
3: Né? E gostaria que você tocasse para nós hoje aquela moda As Mãos do Papai. Meu pai ia fazer 92 anos, dia 12 de setembro, dia do aniversário da Sorriso FM. Mas é isso aí, Toninho. Um abraço e um ótimo sabadão para todos nós. A vida vai continuar. Que Deus a tenha, meu pai.
0: É verdade. Que Deus dê o descanso, né? Luz eterna ao seu pai. Nossos sentimentos, amigo, viu? Eu não sabia, Rubens, do falecimento do seu pai. Um abraço a você, a família e Deus dá força nessas horas para nós, né? Valeu!
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0: As Mãos do Papai. A música que vem agora para você que está ligadinho para atender o Rubens, né, que solicitou, nós vamos rodar para o amigo Rubens. A música Nas Mãos
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0: do Papai.
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0: 99.1. Eloir, bom dia, um abraço. Rubens, lembrando o papai, que Deus a tenha. As Mãos do Papai.

0: Tonico e Tinoco, a dupla Coração do Brasil e a música Nas Mãos do Papai. Olha a hora, bom dia, 4:15.
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0: Programa Café e Viola, vamos juntos até às 6:30. Aí depois tem o programa Luz do Mundo com o Padre Valdivino da Paróquia Santa Luzia. No próximo sábado já teremos o horário gratuito, né, obrigatório da Justiça Eleitoral para a divulgação da propaganda eleitoral, né, das eleições que aproxima. Olha, falta 40 dias, hoje é 22, falta aí uns 43 dias, para 45 dias para as eleições. 4 de outubro, as eleições, né? Eleições gerais para presidente, para senador. Vamos votar duas vezes para o Senado, dois candidatos, viu? Porque cada estado esse ano, essa eleição, tem duas vagas por estado. Então você vota para presidente, vota para o senador um, né? Depois vota para o senador dois, né? Desde que seja candidato diferente, para votar em dois senadores. Aí deputado federal, governador, deputado estadual. É dia 4 de outubro, tá chegando, gente boa. Racine Rafael, alô, caminhoneiros.
2: 310 quilômetros. Uberlândia.
0: É o trevo de Tubiara.
2: Belo Horizonte.
0: Alô, Eloy. Um abraço a todos os motoristas. Bom dia.
2: 723 quilômetros.

0: Trevo de Itumbiara, ô Goiás. Racine Rafael, o Trevo de Itumbiara. Bom dia! 4h20.
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0: Confira, tá na hora, 4 horas e 20 minutos. Tião Carreiro e Pardinho, é linha de frente.

Ô, Tião Carreiro e Pardinho, linha de frente. Nós ouvimos com o Tião Carreiro, na época aí do linha de frente. 4:22. Olha a hora, 4:22. 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Olha, dia 5 de setembro, hoje é 22 de agosto, 5 de setembro, nós teremos uma feijoada, uma suculenta feijoada, viu? Uma feijoada beneficente da paróquia São Pedro, através da pastoral familiar, a pastoral da família, promovem esta feijoada para retirar no local, levar para casa e almoçar gostoso com a família, não é? Feijoada completa, e cada feijoada dá para duas pessoas. R$70 a feijoada, dá para duas pessoas. Feijoada completa será servido das 11 da manhã à 1 da tarde, lá no Vale da Paz. E a pastoral familiar, convidando você, né, para colaborar também com mais este evento da nossa querida pastoral familiar. Olha a hora, 4:24. Terra tombada, amigo.

Chitãozinho Chororó, terra tombada. Daqui mais alguns dias começa o plantio da soja novamente, né? Terminando aí a safra do milho. E setembro vem aí. Setembro, outubro, começa o plantio da soja. Olha a hora, 4h27. 99.1.

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2: Oi, olha a hora, 4h30, 4h30. Levanta, não perco a hora, hein? 4h30 em Sorriso. Ô, gaúcho, pra você que está mateando, você que gosta da música gaúcha, olha aí o nosso cantor. É, esse é, né? Deixou saudade aí, muita saudade. Mate da Esperança, a música que nós vamos ouvir.

Música nativista. Essa é das boas. Délcio Tavares. Délcio Tavares. Essa beleza de canção Mate da Esperança, né? Esta, o Desassossego. Oh, música boa, música gaúcha para ouvir nas madrugadas, é bom demais. Romélio Gardim. Bom dia, meu amigo Romélio. Bom dia, pessoal lá do Barreiro. Obrigado pela audiência a todos vocês do pedágio lá do Barreiro. Comunidade maravilhosa. Romélio Gardim, um abraço para você e a família, um bom final de semana. Um alô também para os aniversariantes. Hoje é dia 22. Vamos ver quem é que está aniversariando para registrarmos aqui no programa. Um abraço, bom dia. Ô, senhora Milka, hoje é aniversário da dona Terezinha. Ô, dona Terezinha Fagundes, parabéns, senhora Milka Rosa Fagundes, parabéns da família. Um abraço, dona Terezinha, nossos parabéns, hein? A Márcia, ô, Márcia Queiroz, também aniversaria hoje, parabéns. Lucide, parabéns pelo aniversário. Ontem foi a Vânia. É, Vânia? Parabéns pelo aniversário ontem, dia 21. A Simone Primaverinha, parabéns da Dora do Alemão. Também fez aniversário ontem. Um abraço a todos os aniversariantes. Saudade de Guarapuava!

0: Tião Carreiro e Pardinho, a música Abrindo Caminho. Ô, Tião Carreiro e Pardinho, gente, vamos ao intervalo? É rapidinho e eu volto com o programa com você. 4h43. Olha a hora, bom dia. 17h05.
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0: Oi, olha a hora, 15 para as 5.
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0: Confira, faltam 15 para as 5. Vamos que vamos. Um abraço aí para você que está aniversariando. Hoje, dia 22 de agosto. É, o mês das vocações. Dia 22, e já vem setembro. Setembro é o mês da Bíblia. Breve estaremos já em setembro. Ivanete, parabéns pelo aniversário ontem. Felicidades. Um abraço para você, a todos os aniversariantes, né? Hoje, dona Terezinha Fagundes. Ô, dona Terezinha, parabéns pelo aniversário. Abraço do senhor Amilcar. E de toda a família. Dona Dilma, pelo aniversário amanhã. Ô, oh, dona Dilma, parabéns. Um abraço. Marney. Marney Frasson, aniversário amanhã. Também um abraço. O programa é dedicado. O João Paulo Vieira. Ô, oh, João Paulo, parabéns pelo aniversário amanhã. Um abraço a todos os aniversariantes. Tião Carreiro e Pardinho volta a cantar no programa.

0: Minha Vida, modão de viola, né, do Tião Carreiro e Pardinho, Um Pouco da Minha Vida. Nós rodamos aí para você que acompanha a programação. E vamos que vamos, na sequência, levando para você sempre a boa música sertaneja. Ô, gente, boa, deixa eu ver que música é essa. Essa música é bonita demais, homem, hein? Vamos ver se eu consigo rodar essa música que é muito bonita. Daniel de Jesus, né?
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0: Daniel de Jesus. Música bonita, né? Ô, Daniel de Jesus. Canta muito, cantor Daniel de Jesus. Olha a hora, 3:05. Tropeiro velho.
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0: 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Bom dia, povo de Deus. Bom dia, família amada. Neste sábado, quero te dar a paz. Obrigado, Senhor, pelas graças recebidas e bênçãos dispensadas. Obrigado, Senhor, por esse sábado, por este final de semana que começa. Senhor, nosso coração se eleva para louvar e agradecer e pedir. É o que fazemos. Em nome do Pai, do Filho, do Espírito Santo. Amém. Senhor Jesus, o dia começa, a labuta continua. E lembramos, Senhor, Mestre, que curaste corações, o homem todo e todo homem. E é por isso, Senhor, que nas primeiras horas deste dia, queremos pedir a cura interior. Na tua presença, colocamos os corações aflitos. Peço, Senhor, cure as más lembranças que provocam tormento em meu coração. Peço, Senhor, que a tua misericórdia e os raios curativos possam curar os meus traumas que me afetaram na infância e ao longo da vida. Senhor Jesus, tu conheces os problemas e eu coloco todos os meus problemas, desafios do dia de hoje, no coração do bom pastor. Te peço, ó bom pastor, pelas chagas abertas em teu corpo, em teu coração, cure as feridas que estão no meu. Cura as feridas de minhas lembranças, a fim de que nenhuma delas me faça recordar com dor, angústia e preocupação. Cura-me, Senhor. E como fruto desta cura, que eu consiga perdoar, e o perdão que me liberta, que eu consiga perdoar todas as pessoas que me ofenderam e me machucaram. Dai-me, Senhor, a cura interior como fruto do perdão. Senhor, curai os males físicos do corpo, as feridas abertas, essa dor que lateja, essa parte que a medicina não resolve, mas com fé uma luz brilhará. Senhor, e eu te louvarei e exaltarei o teu nome. Senhor, no dia de hoje, eu me coloco na tua presença e peço: aceite-me, purifique-me e santifica-me, Senhor. Rezemos juntos. Pai nosso, que estais no céu, santificado seja o vosso nome. Venha a nós o vosso reino. Seja feita a vossa vontade, assim na terra como no céu. O pão nosso de cada dia nos dai hoje. Perdoai as nossas ofensas, assim como nós perdoamos a quem nos tenha ofendido. E não nos deixeis cair em tentação, mas livrai-nos do mal. Livrai-nos do mal. O Senhor esteja convosco. Ele está no meio de nós. Que a bênção de Deus nos livre do mal. Que a bênção de Deus recaia sobre nós, a água a roupa dos enfermos, as fotos de família e sobre este dia que começa. Em nome do Pai, do Filho e do Espírito Santo. Amém. Dai-nos, Senhor, a cura interior. Até amanhã.
1: Olha a hora, são 5:06. Bom dia para vocês. Bom dia, Berté. Meu amigo Luiz Alberto Berté. Um abraço, Berté. Ele, a dona Lélia, a família. Ô, amigo, satisfação, viu? Um grande abraço. 5:06, eu volto já.
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0: gente boa, vamos que vamos, estamos de volta na programação da Sorriso, mandando sempre um abraço especial para você que acompanha a nossa programação. Música sertaneja, música da boa, né, Bertê? Um abraço para o Bertê, um abraço Romélio Gardim, um alô especial aos motoristas, caminhoneiros, a todos que estão ligadinhos com o nosso programa.
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0: Olha a hora certa, 5h12, bom dia para você, 5h12. E vamos trazer então o Sérgio Reis, né, cantando no programa. Ô Bertê, boa viagem aí, ligadinho, ouvindo a gente, um abraço para você, para dona Lélia, para toda a família, valeu, amigo.

0: Ô, vamos que vamos! Olha a hora, 5h16!
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0: Oi, estamos de volta. Agora 5h20.
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0: Ô, pagode. Bom dia, pagode. Um abraço pra você, para os companheiros aí que estão na escuta, hein? Um abraço, amigo. Valeu. Orlando Oliveira. Bom dia, Orlando. Nosso abraço a vocês da Algodoeira Celeste, né, Orlando? Bom dia pra você, bom dia aos companheiros aí, amigo. O Pagode tá sempre na escuta, um abraço pra você, um abraço aos companheiros aí da Secretaria de Saúde. Nós estivemos ainda batendo um papo, se ontem, né, o Pagode, foi ontem. Abração aí pra você, bom dia. O Gordo Borracheiro. Gordô, obrigado pela sua participação e audiência sempre com o programa. Bom dia, amigo! Ednilson! Alô, Ednilson! Um abraço, bom dia, Ednilson! Deixa eu ver que ele mandou um áudio para nós aqui. Ednilson! Bom dia!
5: Bom dia, Mazei. Por aqui o motorista Ednilson, passando por Sorriso, indo
0: caminhoneiro! Aí!
5: Ouvindo a FM mais ouvida do Nordão. Toca pra nós aí com Irídio Irineu, Bica d'Água.
0: Aí! Valeu, Ednilson! Um abraço pra você, um abraço a todos os caminhoneiros, né, que estão sempre na escuta, sempre ligadinho com a gente. Um abraço muito especial, viu, amigo? Valeu? Aê, Ednilson! O que que ele pediu? Bica d'Água com o Irídio Irineu. Abração, muito obrigado a você pela participação. E nós vamos rodar, então, a música que você pediu, né? A Bica d'Água.

0: Alô, caminhoneiros, um abraço programa para vocês, bom dia. Quem mais participa? Josimar.
1: Ô, Mazei, bom dia, aqui é o motorista carreteiro Josimar, positivo.
0: Aô, Josimar.
1: Estamos aqui na 404, vamos ali fazer um despejo ali do calcário. Toca para nós, onde Chico Rei Paraná, aí, se puder aí, positivo.
0: Chico Rei Paraná. Daqui a pouco vamos atender o amigo. Bom dia. Olha a hora, hein? 5h26.
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0: Pião Carreiro e Zé Paulo, porta do mundo.

campeão, Carreira e Zé Paulo, porta do mundo. Esse era o prefixo do meu programa. No tempo da AM, Sorriso AM, nós tínhamos programas A Duna da Noite. E esse era o prefixo do programa por muito tempo aqui na Sorriso. Ô, Ednilson, bom dia, um abraço. Agora a música é pro Josimar, pediu Chico Rei, Paraná. Depois o José, olha mais um caminhoneiro rumo a Rondonópolis. Ô, José, passando ali por Lucas, ligadinho com a gente, boa viagem. Pediu Esquema Cigano, eu já rodo pra você.

0: Chico Rei, Paraná. Liguei pra dizer que te amo. Ei, modão, hein? Um abraço, Josimar, boa viagem pra vocês. Ô, José! Deixa eu pedir o José, depois dos comerciais, vou dar a música dele, hein?
1: Bom dia, Mazé, bom dia, aqui é o José, descendo pra Rondonópolis.
0: Ah, boa viagem, amigo.
1: Passando Lucas, manda pra nós aí a música, fazendo favor, esquema cigano.
0: Ah, depois dos comerciais,
1: sai. Bom dia, um bom final de semana pra você, Deus te abençoe.
0: Amém.
1: Um grande amigo.
0: Valeu, José. Um abraço pra você, aos caminhoneiros, e vamos que vamos. A todos os motoristas, né? Pessoal da coleta, os motoristas de ônibus, os caminhoneiros. Um abraço, amigos. Obrigado pela audiência. Amaraí. Bom dia, Amaraí. Chácara Três Irmãs, Lucas do Rio Verde. Tudo bem, meu amigo? O Márcio, né? Um abraço lá pro Márcio Giovelli. Muito amigo também do Amaraí. Ô, Amaraí, vamos que vamos. Né? Ele manda um abraço ao Márcio, um abraço a todos os amigos. Bom, vamos ao intervalo e eu volto já na sequência com a música O Esquema Cigano. Bom dia.
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0: 5:35.
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0: 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Um abraço, amigos. Muito obrigado. E ao Jefferson, lá da Bizão Churrascaria.
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0: Olha, um abraço, Regis, né, pra você, para os amigos aí, um abração. Sidney, Borracharia, lá no Exo Dallas. Um abraço, Sidney! 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
0: Alô, caminhoneiros! Alô, motoristas! Bom dia!

0: Valeu, alô José! Já veio a sua música aí, viu, amigo? Edmilson, obrigado. Amaraí, lá em Lucas, Tracajá. Daqui a pouco atendeu o Tracajá. Arilson, bom dia. Fernando Espeurim, o Marcão. Marcão, tá na escuta também, um abraço. Vai lá, Arilson.
1: Bom dia, Mazen.
0: Bom dia.
1: Aqui é o Arilson, aqui do Jardim Amazon.
0: Fala, Arilson.
1: Espinheira danada com Duduca e Dalvão, aí pra nós, motorista da polenta aí, que estamos trabalhando aí, ligado nos 99.1 da Rádio Sorriso aí.
0: Valeu,
1: a galera toda ligada aí, tá o Fernando, tá o Vilmar, tá o seu Zaia, seu Silésio. E pra toda a galera da rodagem aí que tá na escuta aí.
0: Pro Marcão!
1: Um abraço, bom final de semana.
0: Valeu, Arilson. Ele mandou um abraço também, o Marcão. A todo o pessoal lá, um abraço, obrigado a vocês. Então vamos lá, gente boa. Delay e Dorivan, a música Esquema Cigano.

0: Oh, esquema cigano de Lei Dorivan. Valeu, caminhoneiro. Bom dia, José. Um abraço mais uma vez. Boa viagem. Romélio Gardim. Ô, Romélio, bom dia, abraço a você e a família aí no Barreiro, amigo.
1: Bom dia, bom dia, bom dia, Matheus.
0: Ô, Tracajá.
1: Bom dia, bom dia. Bota a musgona pra nós aí, do Milionário daí que decide.
0: Fala comigo.
1: Todos os meus companheiros guarda noturno. Tá certo. Um bom dia mesmo, Matheusão.
0: Valeu, Valdir Maranhão, mais conhecido Tracajá. Fernando Espeurim. Um abraço, Fernando. Um abraço, Arilson. E a todos vocês, o Silésio, Jailton, o Marcão, tá na escuta. Jacaré, ô, Zaias, o Vilmar. Um abraço aos amigos motoristas, né, da coleta. Um abração, bom dia. Antônio Gomes Bela Vista. Ô, Antônio, bom dia, meu xará. Um abraço para você, um abraço aos amigos Bela Vista, né? O Antônio Gomes, lá do Bela Vista, bom dia. Foi ontem, né, xará? Tivemos conversando? Um abração, hein? Bom dia, Macei, bom dia. Tinha um Carreiro e Paraíso. Foguinho, muito obrigado pela participação também, amigo.

0: Ô, pessoal do Posto Redentor, mandando um abraço a todos os caminhoneiros.
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0: Ô, Xandir, um abraço, amigo.

Falar em calor, hein? Esses dias não tem sido fácil, não, né? 39, 40 graus. Que é isso? Ô, Jandir, taxista! Bom dia, meu amigo! Vamos que vamos! Ótimo final de semana! Para vocês também, Jandir!

0: Luiz Pinheira, Duduca e Dalvan, aqui no programa. Valeu, um abraço a você que pediu, bom dia. Jandir, mais uma vez um alô, meu amigo taxista Jandir, Jardim Itália. José Gonçalves, ô José Gonçalves, breve a festa aí pra vocês, né? Um abraço aí, meu amigo. Antônio Marcos, bom dia, é? Antônio Marcos, tá ligado na 99. Obrigado, um abraço, meu xará. Um alô para o Antônio Marcos. Nair, bom dia, Nair.
1: Oi, meu Zé, dá um alô pra nós aqui, a Nair e o Jesus aqui, estamos aqui na chácara, João e Maria.
0: Seu Jesus.
1: Que Deus abençoe vocês, abençoe todo mundo.
0: Obrigado
1: aí. Programação, qualquer música aí, manda aí pra nós.
0: Tá bem. Um abraço, Nair, pra você, pro meu amigo Jesus, grande companheiro, todo dia lembra de mandar aquela mensagem, né, positiva para os amigos. Valeu, seu Jesus. Abração. Alvarito, bom dia, Alvarito. Diz, olha, Mazei, lá do Posto Redentor, o Alvarito, um abraço, amigo. Pede o Irapuru. Rodei hoje com o Sérgio Reis. Um abraço, amigo. Amanhã eu vejo a sua também. Agora, o intervalo. Eu volto já.
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0: Olha a hora certa pra você. Bom dia.
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0: Faltam 5 para as 6. 5 para as 6. Sonhando, Rick Renner.

0: Rick Renner sonhando. Bom dia. 6 horas. Confira com pontualidade. 6 horas em Sorriso.
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0: 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Né, Sueli? Bom dia!
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0: Olha a hora, 6:04.
1: Mãozinha pra cima com o Milano aí, vai lá, vai. Todo mundo, mãozinha pra cima, bem forte.
0: Ô, Magalete. Bom dia, Magalete, Baú. Um abraço pra você, pra família. Um bom fim de semana, viu? Ô, Iria.
1: Seguinte, moçada, esses gaiteiros são meio bardoso.
0: A Líria, então, né? Seguinte, Líria ou Iria Stald Ferreira.
1: Gaiteiro, beleza? Vamos lá, então.
0: Líria. A Líria e o Pedrinho. Um abraço, amigos. Bom dia pra vocês. Dona Leila. Bom dia, Dona Leila. Tudo bem?
2: Bom dia, Toninho Mazen.
0: Bom dia.
2: É a Dona Leila Benjamin Raiva. Toca pra mim, Toninho Mazen, Santa Maria do Brasil, tá? Um bom dia pra você.
0: Um abraço, Dona Leila. Alô, amigos do Benjamin Raiva. Bom dia.

Alô, senhor Amilca! Bom dia, senhor Amilca Rosa Fagundes. Ô, amigão, hoje é aniversário da dona Terezinha, né, senhor Amilca? Alô, dona Terezinha Fagundes! Um abraço carinhoso do esposo Amilca, um abraço da família, de todos nós, viu? Aqui da Sorriso FM, dona Terezinha! Essa música que a senhora gosta muito, senhor Amilca está dedicando a senhora, né, senhor Amilca? Sementes do Amor. A música que nós vamos atender o senhor Amilca, dedicando a esposa, pelo aniversário hoje, pedindo a Deus, né, que abençoe e que a data repita por muitos e muitos anos. Valeu, amigo! Semente do Amor. Ô, oh, dona Terezinha, bom dia, parabéns. Um abraço, amigo.

0: Semente do amor, Lady Laura. Valeu, senhor Amilcar. Parabéns mais uma vez a dona Terezinha, que Deus abençoe. E a música que o senhor solicitou, dedicando com muito carinho para a esposa, né? Abração, valeu. Ô Florencio Almeida, abraço, bom dia. Obrigado pela audiência, pela participação. Florencio Almeida, Novo Horizonte. Ô, pessoal do Novo Horizonte, um abraço, hein? Né? ZS Mercado. Abração, amigos. Obrigado pela audiência aí a todos vocês. Tá certo? Valeu. Deixa eu ver aqui. Tem um pedido dele? Tem um áudio aqui do nosso amigo Florencio.
1: Bom dia, bom dia.
0: Bom dia.
1: Toca pra nós aí, Espinhos da Vida.
0: Espinhos da Vida, Florencio. Já sai, amigo. Um abração. Na Sorriso FM. Daqui a pouquinho eu volto. 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
1: 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Ô Lídia, manda um abraço para dona Terezinha. Alô, dona Terezinha Fagundes, senhora Milka, que nós atendemos aí há poucos instantes. A Lídia, o Pedrinho, manda um abraço para vocês, né? Parabéns a dona Terezinha Fagundes, que Deus abençoe sempre. Diz, éramos vizinhos, né? Lá no Bela Vista. Ô, dona Terezinha, o abraço da Líria, do Pedrinho, viu? Eram seus vizinhos lá no Bela Vista e hoje parabenizando pelo aniversário. Abraço. Florêncio Ponto Almeida, Novo Horizonte 3. Um abraço, amigo. Bom dia, e aí vem a música para rodar aí para vocês que pediram, né? Abração, pessoal do ZS Mercado, valeu! Aô, espinhos da vida!

Ô, modão, hein? Espinhos da Vida, Mato Grosso e Matias. Florencio, um abraço pessoal lá do Novo Horizonte 3, lá do Mercado ZS. Um abração, bom dia. Ô, Luiz Lisboa, de Santa Catarina, Itapuá. Manda um abraço aí para a família Lisboa. E pede Velho Casarão. Segura, Luiz. Olha a hora, 6:10.

0: saudoso Teixeirinha. Um abraço, Luiz Lisboa, Santa Catarina. Um grande abraço lá de Itapuá, litoral catarinense. Né, Romélio? Um abraço, amigo Romélio Gadinho. Um abraço a você e a família. Um bom final de semana também, amigo. Abração, hein? Olha, daqui a pouquinho eu volto, hein? Às 6:30, Luz do Mundo com o Padre Valdir.
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0: Agora, 6:21.
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1: Olha a hora, 6h26. Daqui a pouquinho, o programa Luz do Mundo.
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1: Alô, Adriano! Bom dia, Adriano Freitas. Um abraço, amigo. Você, esposo, filhão. Ei, um abraço. Obrigado, Adriano.
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1: Dona Leila, sua música aí, amigo.
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1: Santa Maria do Brasil.

0: Matão e Matias, Santa Maria do Brasil. Valeu, dona Leila. Obrigado pela participação, um abraço. Gente, vamos embora. Padre Valdivino já está conosco e agora o programa Luz do Mundo. Muito obrigado a você que acompanhou, continue. Um abraço, Padre Valdivino, a sua bênção, Padre. Amém. E vamos então com a Luz do Mundo na sequência.
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Bom dia, meu irmão, bom dia, minha irmã. Estamos no ar com o programa Luz do Mundo, aqui pela Sorriso FM. Hoje, dia 22 de agosto de 2026, estamos já caminhando para o final do mês de agosto, mês vocacional. E nós queremos agradecer a Deus pelo dia, pedir a Deus que abençoe todo o nosso final de semana, abençoe nossas famílias, nossos trabalhos, nossas cidades. Um abraço à cidade de Sorriso, aqui de Sorriso e todas as cidades circunvizinhas também, a nossa região. Um abraço também àqueles que nos acompanham através do site, agora site novo da Sorriso FM, 99FM Sorriso, e também pelo aplicativo da Sorriso FM. Então, nosso abraço a você que nos acompanha também distante, outras cidades, outros estados, também outros países. Tem pessoas que acompanham a Sorriso pelo aplicativo. Então, nosso abraço fraterno. Deus abençoe a todos nós. 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

queridos irmãos e irmãs, vamos rezar por você que fez aniversário essa semana, você que está enfermo também, oração por você, para a tua casa. Deus abençoe a tua casa, a tua família, abençoe seus sonhos, seus projetos. E vamos nos colocar nas mãos de Deus, vamos rezar. Em nome do Pai, do Filho, do Espírito Santo, amém. Senhor, obrigado pelo sono repousante que tive nesta noite. No início deste dia, venho pedir-te saúde, força, paz e sabedoria. Quero olhar hoje o mundo com os olhos cheios de amor, ser paciente, compreensivo, justo, calmo, alegre. Quero ver, além das aparências, os teus filhos e filhas como tu mesmos vês, e assim não ver senão bem cada um. Cerra meus ouvidos a toda calúnia, guarda minha língua de toda maldade. Que só de bênção se encha meu espírito, que eu seja tão bondoso e alegre, que todos quanto se aproximarem de mim, sintam a tua presença. Senhor, reveste-me interiormente de tua beleza, e que no decorrer deste dia, eu revele o teu amor aos meus irmãos e irmãs. Amém. Queridos irmãos e irmãs, eu desejo a você que a graça de nosso Senhor Jesus Cristo, o amor do Pai e a comunhão do Espírito Santo estejam sempre com você, com sua família e comunidade. Nosso abraço a você que nos acompanha aí na chácara, sítio, fazenda, no carro, no caminhão. Nosso abração muito fraterno a você. Também quem nos acompanha do celular, está aí caminhando agora, também acompanhando a Sorriso FM. Boa caminhada, é isso mesmo. Cuida do corpo, cuida da alma. É importante esse exercício que você faz. Queridos irmãos e irmãs, um abraço também. Ontem tivemos na missa lá na São Luís Gonzaga. Teve o batismo da Maitê. Um abraço aí à família da Maitê, todo o nosso povo da São Luís Gonzaga. Uma missa ontem tão gostoso celebrar com as nossas comunidades. E no próximo sexta-feira, na outra, nós vamos celebrar na São Cristóvão. Então, já São Cristóvão, já atenção, na próxima sexta-feira, missa com vocês aí. Mas antes, na quinta, na próxima quinta, a missa no Assentamento Vitória. Assentamento Vitória aí, vamos ter a missa na próxima quinta-feira, Assentamento Vitória, 19 horas. E na próxima sexta, na comunidade São Cristóvão. O padre já falando para não esquecer depois, já reforçar também. Queridos irmãos e irmãs, vamos agora ouvir a palavra de Deus. A palavra de Deus é como chuva, é como fogo. Deixa sinal em nós. Música.

Naquele tempo, Jesus foi à região de Cesareia de Filipe, e aí perguntou a seus discípulos: quem dizem os homens ser o Filho do Homem? Eles responderam: alguns dizem que é João Batista, outros que é Elias, outros ainda que é Jeremias ou alguns dos profetas. Então Jesus lhes perguntou: e vós, quem dizeis que eu sou? Simão Pedro respondeu: tu és o Messias, o Filho do Deus vivo. Respondendo, Jesus lhe disse: feliz és tu, Simão, filho de Jonas, porque não foi um ser humano que te revelou isso, mas o meu Pai que está no céu. Por isso eu te digo que tu és Pedro, e sobre esta pedra construirei a minha igreja, e o poder do inferno nunca poderá vencê-la. Eu te darei as chaves do reino dos céus. Tudo que tu ligares na terra será ligado nos céus. Tudo que tu desligares na terra será desligado nos céus. Jesus então ordenou aos discípulos que não dissessem a ninguém que ele era o Messias. Palavra da salvação, glória a vós, Senhor.

Queridos irmãos e irmãs, este evangelho que acabamos de ouvir, São Mateus capítulo 16, versículos 13 a 20, ele é desse final de semana, 21º domingo do tempo comum. E essa pergunta tão bonita, quem dizeis que eu sou? Para vós, quem eu sou? Jesus quer saber dos discípulos quem eles acham que ele é, quem ele é. Então essa identidade de Jesus é importante sabermos, nós que somos seguidores dele. Ou que queremos ser seguidores dele. Devemos saber quem é Jesus para segui-lo e para imitá-lo também. Esse evangelho mostra a identidade de Jesus e também revela nossa identidade. Sabendo quem é Jesus, nós saberemos também a nossa identidade. Quem somos? Quem é Jesus para nós hoje? Se Jesus perguntar para você, quem é Jesus? Quem sou eu para você? Então, quem é Jesus para você hoje? Quem que você acha? Quem ele é? Jesus, ele é o Salvador, ele é o Filho de Deus, ele é o nosso Deus e Salvador, rico em misericórdia, um Deus bondoso, o Deus que salva. Então, essa é a identidade de Jesus. E quem somos? Quem sou eu? Também é importante. Quem é você hoje? Você é cristão? Você é seguidor de Jesus? Esse evangelho, ele com essa pergunta sustenta a igreja. A igreja é sustentada por essa pergunta e essa resposta também. Tu és o Messias, o Filho do Deus vivo. Tu és o Salvador. Que resposta bonita de Pedro. Pedro responde e por isso ele é feliz. Ele recebe as chaves, ou seja, a responsabilidade de cuidar da comunidade. A chave não é poder. A chave é responsabilidade, é serviço, é cuidado. Ele recebe esta chave, esse cuidado, essa missão. Para receber uma missão de Jesus, para assumir uma missão, devemos saber quem é Jesus. Senão a missão vai ser fracassada. Então, meus irmãos e irmãs, hoje, nesse quarto domingo do tempo do agosto, do mês de agosto, nós estamos celebrando o domingo, dia dos leigos e leigas, ou seja, o cristão batizado. Então nós queremos parabenizar todos os leigos e leigas, cristãos batizados, laicato, povo de Deus, que é a maioria da igreja, que sustenta, que trabalha a missão nas pastorais, movimentos, serviços, escolas, que no mundo também do trabalho, lá na sociedade, na política, lá na empresa, no comércio, nas fazendas, nos sítios, nas chácaras, os nossos leigos e leigas estão aí mantendo a nossa sociedade, sendo luz, luz do mundo lá onde estão. Então nós queremos parabenizar todo o nosso povo, leigos e leigas, que ilumina o mundo, porque são sal da terra e luz do mundo. Parabéns. No próximo domingo, nós vamos celebrar o dia do catequista. Então, os domingos de agosto e semanas, cada domingo e semana, uma vocação. Primeiro domingo e semana foi a vocação aos ministérios de ordenados, diáconos, padres e bispos. Segundo domingo, dia dos pais e a semana da família. Semana Nacional da Família. Terceiro domingo, vida religiosa consagrada, as irmãs, os irmãos, os padres de ordem religiosa. O quarto domingo, leigos e leigas. E o quinto domingo, dia dos catequistas. Então, mês vocacional que nos lembra o chamado que Deus nos fez. Nosso parabéns a todos os leigos e leigas. E vamos ouvir agora, vós sois o sal da terra, vós sois a luz do mundo, o hino nacional dos leigos e leigas, o hino nacional do laicato. Nossa primeira mensagem musical.

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Voltamos com o programa Luz do Mundo aqui pela Sorriso FM. Nosso abraço, abraço ao nosso irmão Adriano, Adriano Freitas. Ô Adriano, abraço você, Débora, o seu filhão Lucas, aí a todos da comunidade São José. Estão aí na escuta, já estava de manhã aí com o Mazei e continuou com o programa Luz do Mundo. Então, Adriano, um abraço aí para você, toda a sua família, meu irmão, nos ouvindo aí na Sorriso FM. Nós mandamos um abraço também a todas as comunidades, nossas comunidades aqui de Sorriso, da Paróquia Santa Luzia, Paróquia São Pedro, também de outras comunidades do interior, Vera, Feliz Natal, Nova Ubiratã, Boa Esperança, acompanhando Lucas do Rio Verde também, tem lá a chácara Duas Irmãs, também um abraço aí a vocês, lá em Lucas do Rio Verde, um abração para todos, nosso povo. E vamos aos avisos da Paróquia Santa Luzia. Hoje, 18 horas, temos celebração na Comunidade Sagrada Família, 19h30, a celebração na Comunidade São Mateus. Amanhã, domingo, 7 da manhã, a celebração da Santa Missa na Igreja Matriz Santa Luzia, 9 horas tem celebração lá na São Roque Primaverinha, Santa Missa, na São Roque Primaverinha, 19 horas, aí vamos ter a missa na Igreja Matriz Santa Luzia. E amanhã o padre vai atender no ECC, então não vai ter a missa no Comunidade Sagrada Família, ou melhor, Comunidade São Francisco. Então, somente amanhã, Matriz 7 horas da manhã, São Roque 9 horas da manhã, e Matriz 7 horas da noite, porque à tarde eu vou fazer a missa do encerramento do ECC no Vale da Paz. O ECC terceira etapa, que é Furanial. Meus irmãos e irmãs, estamos chegando ao final do nosso programa. Queremos convidar você à oração. Vamos rezar uma Ave Maria, um Pai Nosso. Um Pai Nosso, uma Ave Maria por sua família, por tua casa, por você que precisa dessa oração, pedindo a Deus a bênção, a proteção. Pai Nosso que estais no céu, santificado seja o vosso nome. Venha a nós o vosso reino, seja feita a vossa vontade, assim na terra como no céu. O pão nosso de cada dia nos dai hoje, perdoai as nossas ofensas, assim como nós perdoamos a quem nos tem ofendido. E não nos deixeis cair em tentação, mas livrai-nos do mal. Amém. Ave Maria, cheia de graça, o Senhor é convosco. Bendita sois vós entre as mulheres. Bendito é o fruto do vosso ventre, Jesus. Santa Maria, Mãe de Deus, rogai por nós, pecadores, agora e na hora de nossa morte. Amém. Rogai por nós, Santa Mãe de Deus, para que sejamos dignos das promessas de Cristo. Amém. Santa Luzia, rogai por nós. Sagrada Família, rogai por nós. Nossa Senhora Aparecida, rogai por nós. O Senhor esteja convosco, Ele está no meio de nós. Por intercessão de Santa Luzia, desça sobre vós, sobre vossas famílias, a bênção do Deus Todo-Poderoso, Pai e Filho e Espírito Santo. Amém. Irmãos e irmãs, tenham todos um abençoado final de semana, um abençoado convívio familiar, celebrações da missa, celebração da palavra. Participe da igreja esse final de semana, muito importante. 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Fiquem com Deus, até sábado, se Deus nos permitir. Lembre-se, você é luz do mundo.

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2: Olá, seja bem-vindo ao Estação Sicredi, o seu programa de todo sábado sobre cooperativismo de crédito. Eu sou o Carol Mater.
3: E eu sou o Thiago Cardoso e também vou estar aqui junto com vocês nesta edição do Estação Sicredi.
2: A partir de agora você ficará por dentro das iniciativas, produtos e serviços da Sicredi Celeiro Mato Grosso Roraima.
3: Acompanhe com a gente os assuntos do programa de hoje.
1: Nesta edição você vai ouvir...
2: Sicredi Celeiro Centro-Norte. Nova cooperativa nasce de uma união estratégica.
3: Cooperativa chega à região centro-norte do país ainda mais forte para gerar desenvolvimento e transformar comunidades.
2: E no programa de hoje você confere também. Plano Safra é a opção de crédito mais inteligente ao produtor, mas planejar a safra continua sendo a melhor solução.
3: Essas informações você acompanha a partir de agora, aqui no Estação Sicredi, que está começando.
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2: Vamos começar hoje contando para você, ouvinte do Estação Sicredi, que o programa está muito especial, porque um momento histórico para o cooperativismo está para acontecer. Estamos falando de uma união estratégica entre duas grandes cooperativas, né, Thiago?
3: É isso mesmo, Carol. A Sicredi Celeiro Mato Grosso Roraima e a Sicredi Vale do Cerrado estão unindo forças e nascendo assim uma nova cooperativa, a Sicredi Celeiro Centro-Norte, uma união que representa muito mais do que apenas uma nova instituição.
2: É a soma de experiência, talento, estruturas e principalmente de um propósito em comum: gerar ainda mais desenvolvimento e oportunidades para os associados e para as comunidades. E essa união já nasce com números que mostram a sua força. São 45 agências distribuídas em 75 municípios, mais de 315 mil associados e mais de 1.300 colaboradores.
3: Uma estrutura robusta que amplia a capacidade de atuação e permite levar soluções financeiras, inovação e desenvolvimento para ainda mais pessoas. Mas quando duas cooperativas se unem, surgem também novos desafios para manter aquilo que faz parte da essência do cooperativismo. Por isso, o Luciano Della Justina, gerente regional de negócios, está conosco hoje para explicar todo esse processo de união.
2: Seja bem-vindo ao Estação Sicredi, Luciano. Bem, vamos começar explicando o que motivou a união das cooperativas e qual é a importância desse movimento para o cooperativismo.
4: A união entre a Sicredi Celeiro Mato Grosso e Roraima e a Sicredi Vale do Cerrado nasce de uma visão estratégica de futuro. As duas cooperativas, elas compartilham os mesmos valores, o mesmo propósito e uma forte cultura cooperativista, voltada para o desenvolvimento das pessoas, dos negócios e das comunidades. Ao unir as forças, criamos uma cooperativa ainda mais robusta, preparada para enfrentar os desafios do mercado, cada vez mais dinâmico e competitivo, né? E sem perder aquilo que é a essência do cooperativismo, a proximidade com o associado e a geração de valor coletivo. Esse movimento, ele demonstra a maturidade do sistema cooperativo nacional, né? E que busca constantemente evoluir para ampliar sua capacidade de atendimento, fortalecer a sua sustentabilidade e gerar ainda mais benefícios para os associados. É um passo importante que reforça a força do cooperativismo como um modelo econômico e social capaz de promover o desenvolvimento local e regional.
3: Luciano, nós comentamos que serão 45 agências com alcance em 75 municípios, mas qual exatamente será a dimensão da Sicredi Celeiro Centro-Norte?
4: A Sicredi Celeiro Centro-Norte, ela nasce como uma das mais relevantes cooperativas do sistema Sicredi em todo o Brasil, reunindo uma presença significativa na região centro-norte do nosso país, nos estados de Mato Grosso, Roraima e Amazonas. Passamos a contar aí com mais de 314 mil associados em 75 municípios e com 45 agências. São 1.325 colaboradores, uma carteira de crédito que ultrapassa os 8 bilhões de reais e uma carteira de depósitos também com mais de 6,9 bilhões de reais. Além de ativos totais que somam mais de 14 bilhões de reais e um patrimônio líquido que se aproxima de quase 2 bilhões de reais. Atendemos aí uma população de aproximadamente 5 milhões de habitantes e que produzem aí um PIB de aproximadamente 193 bilhões de reais. Esses números, eles refletem a força da nova cooperativa e a nossa capacidade de seguir crescendo de forma sustentável, sempre colocando o associado no centro das decisões.
2: Luciano, e como essa união fortalece a capacidade da nova cooperativa de apoiar o desenvolvimento das comunidades e dos associados?
4: Quanto mais forte é uma cooperativa, maior é a sua capacidade de cumprir o seu propósito de construir uma sociedade mais próspera. Com essa integração, nós ampliamos a nossa capacidade de investimento em pessoas, em tecnologia, inovação, educação financeira e em programas sociais também. Também fortalecemos nossa atuação junto ao agronegócio, às empresas, aos empreendedores e às famílias, disponibilizando soluções cada vez mais completas para as pessoas.
3: Já que estamos falando em pessoas, Luciano, quais são os benefícios para os associados com o nascimento da Sicredi Celeiro Centro-Norte?
4: Os associados da Sicredi Celeiro Centro-Norte, eles continuarão encontrando aquilo que mais valorizam no Sicredi: a proximidade, o relacionamento e o atendimento humano. Mas agora, uma cooperativa ainda mais forte. Na prática, os benefícios incluem uma maior capacidade de investimento em pessoas, tecnologia, inovação, a ampliação da oferta de produtos e serviços, uma maior competitividade nas soluções financeiras, mais oportunidades de crédito para as pessoas físicas, empresas e para os produtores rurais, o fortalecimento dos programas de relacionamento, de educação financeira, de desenvolvimento social da cooperativa e a continuidade do atendimento próximo e personalizado em cada uma das nossas agências. E o mais importante, né? O associado, ele segue sendo dono da cooperativa.
2: Para encerrarmos, Luciano, quais são as expectativas para os próximos anos? O que podemos esperar da atuação da nova cooperativa na região centro-norte do país?
4: As perspectivas são extremamente positivas. A região centro-norte do Brasil, ela está entre as que mais crescem economicamente no nosso país, especialmente impulsionada pelo agronegócio, pelo empreendedorismo e pela expansão dos centros urbanos. A Sicredi Celeiro Centro-Norte nasce preparada para acompanhar esse crescimento. A nossa expectativa é ampliar nossa presença nas comunidades, fortalecer o relacionamento com o associado e expandir a nossa carteira de negócios, além de continuar também investindo em iniciativas que promovam a educação financeira, a inclusão e o desenvolvimento regional. Queremos ser cada vez mais protagonistas na construção de comunidades mais fortes, oferecendo soluções financeiras sustentáveis e contribuindo também para transformar o potencial econômico da região em prosperidade para as pessoas.
3: Nós agradecemos a participação do gerente regional Luciano e destacamos que a Sicredi Celeiro Centro-Norte nasce com a missão de unir forças para ampliar resultados.
2: É gerar desenvolvimento e entregar cada vez mais valor aos seus associados.
3: Um novo capítulo começa agora. Uma nova cooperativa construída a partir da união de histórias, pessoas e propósito.
2: Sicredi Celeiro Centro-Norte, mais forte, mais presente e preparada para construir, junto com seus associados, um futuro de ainda mais oportunidades.
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3: Agora nosso assunto interessa diretamente a quem vive do campo. Vamos falar do Plano Safra. Mais do que uma linha de crédito, ele pode ser o primeiro passo para o produtor começar a planejar a próxima colheita com mais segurança.
2: Isso mesmo, Thiago. O Plano Safra reúne recursos e condições de financiamento voltadas ao setor agropecuário, atendendo diferentes perfis de produtores e necessidades. Por isso, antes de contratar qualquer crédito, é importante entender qual é o perfil do produtor e qual será a finalidade desse recurso.
3: Até porque, Carol, o dinheiro pode ser utilizado, por exemplo, para custeio da produção, compra de insumos, sementes e fertilizantes, além de investimento em máquinas, equipamentos, infraestrutura e outras necessidades da propriedade, conforme as regras de cada linha.
2: Perfeito. E é justamente por isso da importância do planejamento. O produtor precisa avaliar quanto vai precisar, onde vai usar o recurso e como ficará o pagamento depois da colheita. E é claro que a Sicredi Celeiro é parceira do produtor rural e oferece diferentes oportunidades de negócios e soluções financeiras para cada etapa. Quem está conosco no Estação Sicredi de hoje para falar do Plano Safra é o Nauri Camargo, gerente de agência em Nova Ubiratã e Água Limpa.
3: Olá, Nauri. Seja sempre muito bem-vindo Bem-vindo aqui ao Estação Sicredi. Vamos começar explicando o que é o Plano Safra e por que ele pode ser considerado um importante primeiro passo para o produtor que já está planejando a próxima safra.
5: Olá, Tiago. Oi, Carol. Um abraço também a todos os ouvintes que nos acompanham aqui no Estação Sicredi e em especial aos nossos associados. O Plano Safra é uma das principais políticas de apoio ao produtor rural, porque reúne linhas e condições de crédito para financiar a produção e os investimentos no campo. Eu gosto de dizer que a próxima safra começa muito antes do plantio. Ela começa no planejamento. É quando o produtor coloca os números no papel, calcula os seus custos, define os investimentos necessários e identifica de quanto recurso vai precisar. Por isso, conhecer o Plano Safra e conversar com o Sicredi com antecedência pode ser o primeiro passo para começar a próxima colheita com mais segurança e tranquilidade.
2: E quando falamos em Plano Safra, Nauri, quais perfis de produtores podem acessar essas linhas de crédito? O programa contempla desde a agricultura familiar até os grandes produtores rurais?
5: Sim, o Plano Safra atende diferentes perfis de produtores rurais. Nós temos linhas voltadas à agricultura familiar, principalmente através do Pronaf. Temos o Pronamp para o médio produtor e também as linhas destinadas à agricultura empresarial, demais produtores. Então, independente do tamanho da propriedade, o mais importante é entender o enquadramento e a necessidade de cada produtor. No Sicredi, nós fazemos justamente esse trabalho, conhecer a realidade da propriedade e buscar a solução que faça mais sentido para aquele negócio.
3: Nauri, comentamos que os recursos do Plano Safra podem ser utilizados em várias situações. Você poderia explicar para qual finalidade o produtor pode utilizá-los?
5: Os recursos atendem várias necessidades da atividade rural. No custeio, por exemplo, o produtor pode financiar despesas da produção, como sementes, fertilizantes, defensivos e outros insumos necessários para custear a sua safra. Já no investimento, existem linhas para máquinas e equipamentos, correção de solo, armazenagem, irrigação, energia, tecnologia e melhorias que aumentam a eficiência da propriedade. Então, o Plano Safra não serve apenas para plantar. Ele também ajuda o produtor a modernizar, estruturar e aumentar a produtividade do seu negócio.
2: A gente sabe que planejar é a melhor forma de fazer tudo dar certo, né, Nauri? Nesse sentido, como o produtor pode identificar qual é a melhor linha de crédito para a realidade dele?
5: Essa análise precisa ser feita olhando para a realidade de cada produtor. Não existe uma única linha que seja a melhor para todo mundo. Nós avaliamos o perfil do produtor, a atividade, o faturamento, a finalidade do recurso, o prazo necessário e a capacidade de pagamento. A partir disso, conseguimos identificar se aquela necessidade se enquadra, por exemplo, em Pronaf, Pronamp ou em outras linhas de custeio ou investimento. Por isso, é tão importante conversar com o gerente. Mais do que oferecer crédito, nosso papel é ajudar o associado a encontrar a solução mais adequada conforme o seu planejamento.
3: Nauri, nesse planejamento, qual é a importância de o produtor buscar orientações com antecedência?
5: Antecedência no agro faz muita diferença. Quando o produtor procura o Sicredi antes de precisar do recurso, nós temos tempo hábil para organizar o cadastro, aprovar os limites, organizar os projetos e analisar as melhores alternativas possíveis. Isso permite que ele tome decisões com mais tranquilidade, negocie melhor seus insumos e chegue no momento do plantio com o financiamento mais organizado. Então, a nossa orientação é: não espere chegar a hora de plantar para pensar no crédito. Venha conversar conosco antes. Planejamento também é uma forma de proteger a rentabilidade da próxima safra.
2: Aproveitando essa orientação, para o produtor que quer se preparar para a próxima colheita e deseja contar com a Sicredi Celeiro desde o planejamento até a realização do seu projeto, o que ele precisa fazer?
5: Eu quero deixar agora um convite especial ao nosso associado produtor rural. 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
3: Isso mesmo. O crédito bem planejado não é apenas dinheiro para a produção. É uma ferramenta para ajudar o produtor a tomar decisões com mais segurança e transformar planejamento em resultados. Nosso agradecimento ao gerente Nauri pelas orientações.
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3: E assim encerramos mais uma edição do Estação Sicredi.
2: Agradecemos a você, nosso ouvinte, pela companhia neste programa.
3: Muito obrigado por a sua companhia e até o próximo programa.
2: Um abraço e até lá.
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8: Bom dia, Sorriso, cidade e campo. Está no ar mais uma edição do Cultivando Sorriso, o programa que conecta você ao que há de mais importante no agronegócio da nossa região. Hoje, dia 22 de agosto de 2026, quem está com você sou eu, Rafael Silva, trazendo informação, conteúdo e as principais notícias do mundo do agro, sempre valorizando quem produz e move a nossa economia. Quero começar agradecendo de coração a todos os produtores, a todas as produtoras que nos acompanham. O apoio e a confiança de vocês fazem toda a diferença e fortalecem ainda mais o nosso trabalho. E claro, nosso agradecimento especial aos parceiros que caminham conosco, o Sindicato Rural de Sorriso e a ProSoja, a Associação dos Produtores de Soja e Milho do Estado de Mato Grosso. Confira a partir de agora os principais destaques do programa de hoje. Agricultura em Pauta. Evento reúne candidatos ao governo de Mato Grosso para discutir demandas do setor produtivo. Governo define limites e bancos para renegociação de dívidas rurais. Preparação do solo é essencial antes do plantio da nova safra de soja. Essas e outras informações você acompanha a partir de agora no programa Cultivando Sorriso, que já está no ar.
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8: De cara, já gostaria de agradecer você. Isso mesmo, você que está aí do outro lado, ligadinho na programação da Sorriso FM. Muito obrigado. Aqui no programa Cultivando o Sorriso, a gente traz as principais notícias que movimentaram o mundo do agro durante esta semana aqui na nossa região. E a gente já começa falando da abertura nacional do plantio da soja. Uma comitiva de jornalistas aqui de Sorriso, de Ipiranga do Norte, realizaram uma visita técnica na Fazenda Horizontina, local onde vai acontecer o evento nacional. E é claro que eu estive lá e você acompanha todos os detalhes a partir de agora.

0: abertura nacional do plantio da soja 2026-2027 irá acontecer aqui na Fazenda Horizontina, no município de Ipiranga do Norte. Mas a propriedade não foi escolhida por acaso. Ela é referência em todo o estado quando o assunto é produção sustentável. Aqui não há desperdício. Tudo o que sobra de uma safra para outra já está preparada para o próximo ciclo. Além da soja, milho e algodão, a propriedade também trabalha com gado em confinamento. E para entender como anda os preparativos para o evento, uma comitiva formada por jornalistas e autoridades realizou uma visita técnica à fazenda, conhecendo suas instalações e entendendo de perto todos os processos realizados na propriedade.
1: Hoje a Fazenda Horizontina, ela tem um reconhecimento por práticas de agricultura regenerativa e viemos, ao longo dos últimos anos, fomentando internamente a agroindustrialização. Então, aqui internamente, nós temos o primeiro beneficiamento do algodão e também a usina de etanol fez esse papel de agroindustrializar o milho também. Após isso, então, implantamos a atividade da pecuária para que pudéssemos, então, fazer um aproveitamento 100% de toda a proteína vegetal que produzimos internamente aqui na propriedade, transformando tudo isso em proteína animal, que é onde levamos isso ao mercado.
2: Aqui a gente já tem muitos anos de trabalho e muitos já um grande conhecimento. Nós temos dentro da fazenda meu filho Fernando, que é agrônomo, então já traz alguns conhecimentos da faculdade, que isso nos facilita muito. E então a gente tem aqui a implantação de uma usina de etanol, que isso é o carro-chefe para a verticalização.
0: O evento vai marcar o início do trabalho das plantadeiras no campo, dando a largada para mais uma safra de soja. A programação vai reunir produtores rurais, pesquisadores, autoridades e lideranças do setor produtivo, em uma cidade que tem no agronegócio uma de suas principais forças. Ipiranga do Norte foi emancipada em 21 de março de 2000 e cresceu, tendo o campo como um dos principais motores da economia.
3: A gente está muito ansioso por esse momento, a gente sabe da importância desse evento que tem no nosso município, para apresentar o nosso município para o nosso Brasil aí, o potencial de desenvolvimento e crescimento que tem no nosso município. E aqui é o lugar ideal para a gente mostrar esse potencial, onde desenvolve várias cadeias do agro, né? O agro hoje é o nosso carro-chefe do nosso município, a nossa sustentabilidade, que as pessoas que venham conhecer o nosso município, que possamos mostrar, que pessoas venham investir no nosso município pelo potencial que nós temos a agregar.
4: A gente está ansioso, está com uma expectativa muito boa, com uma equipe grande e engajada, né? Sindicato, vereadores, secretários, com um apoio bem grande aí para realizar um evento muito bonito e muito grande, que realmente vai levar o nome do Ipiranga muito longe.
5: É um momento que o Estado está iniciando a verticalização, né? Não é mais só a lavoura, as indústrias de etanol, frigoríficos e todos os setores da agricultura estão indo para esse ramo. Agora, o município está desenvolvendo um parque industrial, sistema de habitação, investindo no setor da saúde, educação, para conseguir acompanhar o Estado.
0: Promovida pelo Canal Rural, a abertura nacional do plantio da soja acontecerá no dia 17 de setembro. Uma data que ficará marcada na história da cidade, que vai apresentar para o Brasil e para o mundo a potência agrícola de Ipiranga do Norte.
6: O Ipiranga é um lugar novo, um município novo, mas é um município muito bem localizado. A gente está muito próximo de Sinop, Sorriso, Lucas do Rio Verde. Aqui a gente está no centro de uma região muito produtiva, com terras produtivas, com um clima favorável. Aqui nós temos um índice pluviométrico acima de 2 mil milímetros anuais. Então aqui a verticalização ela não é só na produção, mas ela também, você aproveita o clima, você tem uma região privilegiada de logística também na região do Mato Grosso.
1: Estamos ansiosos por esse dia, estamos trabalhando bastante para receber a todos e que possa ser um dia aí de troca de informações e de reconhecimentos do relevante papel que o agro tem desempenhado nos serviços ambientais para toda a nossa sociedade.
0: Em nome da Sorriso FM, gostaria de agradecer aí a Neiva Dalla Valle, todo o pessoal da Vale Imóveis, que concedeu então esse transporte para que a gente pudesse estar lá na Fazenda Horizontina, também todos os diretores, quem fez, né, essa visita técnica com a gente, conhecendo aí uma fazenda modelo no estado de Mato Grosso, no mundo, viu, pessoal? Porque é uma fazenda aí que tem muitas práticas boas que precisam ser copiadas, viu? Lá, como a gente citou aí na matéria, eles produzem soja, milho, algodão, além de trabalhar com gado de corte, entre outros, né, benefícios aí para o meio ambiente. Então, a abertura nacional aí do plantio da soja não poderia acontecer em um local diferente. Muito bem, política, você já sabe, também mexe com a agricultura. Um evento reuniu candidatos ao governo de Mato Grosso para discutir demandas do setor produtivo. O evento foi realizado pela AproSoja. A sabatina teve como objetivo ouvir as propostas dos candidatos para os principais desafios para o agronegócio. Vamos acompanhar.

0: questões relacionadas aos setores ambiental e fundiário, infraestrutura, tributação, segurança pública, direito à propriedade e governança da pauta da agricultura. Para o presidente da ProSoja Mato Grosso, Lucas Costa Beber, o encontro apresenta um espaço de aproximação entre o setor produtivo e os futuros gestores públicos.
1: Finalizamos agora a Agricultura em Pauta, propostas para Mato Grosso, com a participação dos candidatos ao governo do estado, os quais passaram por uma sabatina de perguntas direcionadas pelos produtores e também demandas do nosso setor. E, é claro, eles tiveram a oportunidade também de falar com a imprensa, conversar com os produtores e estarem mais próximos daquilo que precisamos e também mostrar o posicionamento deles para que o produtor também possa conhecê-los melhor e tomar a sua melhor decisão nas eleições desse ano.
0: Entre os assuntos considerados prioritários pelo setor estão os desafios relacionados à infraestrutura e logística, tributação e questões ambientais. O vice-presidente da AproSoja Mato Grosso, Luiz Pedro Bier, destacou que parte dessas demandas é discutida há anos pelos produtores e ainda requer avanços.
2: Os produtores de soja do estado do Mato Grosso têm demandas que são solicitadas há muito tempo e que não estão completamente resolvidas. Qualidade de logística, preço dos pedágios, ferrovias e também na área ambiental. O Mato Grosso é um estado que possui muitas matas nativas. Isso também gera muitos entraves burocráticos para o produtor. Temos agora chegando também uma nova reforma tributária. Existem os impostos estaduais, entre eles o FETAB. Qual é a posição de cada governador em relação à manutenção do FETAB 1, do FETAB 2? Qual será a destinação desses recursos? São pautas importantes que interessam ao produtor de soja e de milho do estado do Mato Grosso. Esses foram os posicionamentos que nós ouvimos aqui no evento da ProSoja, o Agricultura em Pauta.
0: Na avaliação da delegada coordenadora do núcleo da AproSoja Mato Grosso em Nova Mutum, Daiana Costa Beber, o encontro contribui para aproximar os associados das discussões que envolvem o futuro da atividade e possibilita um contato direto com os candidatos.
3: O que está acontecendo agora na parte da tarde, aqui durante a Assembleia da ProSoja, é muito importante porque recebemos aqui todos os candidatos ao governo do estado de Mato Grosso, trazendo seus pontos de vista, suas pautas a respeito do agronegócio mato-grossense. E aqui estão sendo discutidos especificamente pontos nevrálgicos da atividade do produtor rural, muito específico, de forma que todos os associados aqui presentes já passam a ter um contato maior com as pautas e os pontos de vista desses políticos em relação à nossa atividade. Então acaba sendo muito proveitoso e acreditamos que aqui a gente consiga ter um mapeamento até de alinhamento de ideias e de propostas que eles trazem para o agronegócio.
0: Com a realização do Agricultura em Pauta, a AproSoja Mato Grosso reforça a importância da participação institucional do setor produtivo no debate sobre políticas públicas e da construção de canais permanentes de diálogos entre produtores, entidades representativas e o poder público.
4: No próximo bloco, a gente vai continuar falando de política. Entidades do setor começam a se movimentar e discutir quais devem ser as principais prioridades do próximo presidente da República. Não saia daí.
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4: Estamos de volta com o programa Cultivando o Sorriso aqui na Sorriso FM 99,1. 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

0: 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Continuando por aqui, falando sobre política, tá, pessoal? Olha só, entidades do setor produtivo começam a se movimentar e discutir quais devem ser as prioridades do próximo presidente da República para o agronegócio. Lucas Costa Beber, presidente da AproSoja Brasil, destaca os temas que precisam estar na agenda do próximo governo. As demandas envolvem medidas importantes para o desenvolvimento e a competitividade do setor.
1: A AproSoja Brasil entende que as prioridades para o próximo presidente é justamente uma reestruturação nas políticas de crédito rural e também do seguro rural. A área coberta pelo seguro rural atualmente é menos de 4%. Nós temos que ter políticas que protejam o produtor tanto em catástrofes climáticas quanto também a proteção da sua renda. Nós precisamos também ter segurança jurídica e para isso nós temos que acelerar a regulação fundiária dentro do nosso país para que o produtor também possa ter certeza do que é a sua propriedade e usá-la também como garantia para crédito rural. E também precisamos, é claro, de políticas sobre o crédito rural que facilitem o acesso, desburocratizem, somados também à estruturação de um fundo garantidor que, nesse momento, muitos produtores, mesmo tendo capacidade para poder financiar, ou seja, não tendo crédito problemático, não tem áreas para dar em garantia para que possa garantir e investir na sua produção. Temos que também acelerar e fazer uma força-tarefa para a regularização do CAR, que também seria outra ferramenta que ajudaria o produtor a ter mais facilidade no acesso desse crédito. Ou seja, precisamos de políticas públicas que tornem o produtor brasileiro competitivo, a exemplo dos principais concorrentes nossos, como os produtores norte-americanos e os produtores europeus, que têm as suas safras altamente subsidiadas e também têm condições de infraestrutura, logística e políticas que garantam que possam produzir com segurança e sustentabilidade econômica.
0: É de suma importância esse posicionamento aí das entidades, viu? A gente continua falando por aqui agora sobre economia. O Ministério da Fazenda definiu os limites e as instituições financeiras que poderão operar a renegociação de dívidas de produtores rurais. A portaria autoriza 10 bancos a oferecer linhas de créditos com juros entre 5% e 12% ao ano. A medida estabelece as condições para produtores que buscam reorganizar os débitos.
2: As operações devem ser contratadas até 12 de novembro de 2026. As condições de juros variam conforme o enquadramento do produtor e a faixa da operação. Na agricultura familiar, as operações do Pronaf têm taxas de 5% ao ano na faixa 1 e 6% ao ano na faixa 2. Para a agricultura empresarial, a portaria prevê linhas do Pronamp com juros de 8% ao ano na faixa 1 e 9% ao ano na faixa 2. Para os demais produtores enquadrados nas linhas de composição de dívidas, as taxas chegam a 11% ao ano na faixa 1 e 12% ao ano na faixa 2. Na prática, a equalização dos juros permite que o governo federal arque com parte da diferença entre o custo dos recursos para as instituições financeiras e os juros cobrados do produtor. O mecanismo viabiliza taxas previamente definidas para as linhas de composição de dívidas. Os recursos foram disponibilizados em 10 instituições financeiras: Banco DLL, Banco do Brasil, Banpará, Banrisul, Banco da Amazônia, BRB, Credicoamo, Cressol, Sicoobi e Sicredi. As instituições deverão seguir os limites e demais condições estabelecidos pelo CMN e pela própria portaria. A Secretaria do Tesouro Nacional poderá também reduzir esses limites caso haja insuficiência de recursos orçamentários ou a necessidade de compensar despesas adicionais da União relacionadas ao crédito subvencionado, suspender as contratações de novas operações equalizáveis e remanejar limites entre instituições financeiras.
0: Plantas daninhas estão entre os cuidados que ajudam no desenvolvimento da lavoura. O planejamento também pode contribuir para o melhor controle dos custos de produção da próxima safra. Este assunto no próximo bloco.
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0: Voltamos com o Cultivando o Sorriso, o programa que fala a língua do produtor e da produtora rural. O Protagonista Summit reuniu especialistas, lideranças e profissionais para discutir os desafios enfrentados pelas mulheres na ocupação de cargos de liderança. O encontro realizado lá em São Paulo destacou caminhos para ampliar a participação feminina em posições estratégicas e criar condições para que elas permaneçam nesses espaços, tanto dentro quanto fora do setor produtivo.
6: Mulheres especialistas e representantes de empresas se reuniram na primeira edição do A Protagonista Summit. No centro do debate, os caminhos para ampliar a presença feminina nos espaços de liderança e decisão.
7: As mulheres, elas precisam não só do conhecimento que todos têm, né, independentemente de gênero, mas a gente precisa um pouco mais de união. Então, entre as próprias mulheres, essa questão do reconhecimento masculino em relação às mulheres, mas principalmente a união de todos, né, que todas as pessoas entendam que não é simplesmente essa questão de ser a mulher, o que ela consegue ou não consegue, mas é que ela tem a competência necessária que qualquer outra pessoa tenha para aqueles cargos.
6: Para avançar, elas destacam a importância de criar conexões e contar com uma rede de apoio.
8: Porque sozinha a gente não vai fazer a diferença. Então, Jaque, parabéns. Não é fácil chegar aqui hoje, né, num summit desse ao vivo. E parabéns a cada uma de vocês, porque é muito importante para nós mulheres, quando a gente faz os eventos e a gente está à frente, a gente ter outras mulheres nos aplaudindo.
6: Ao longo do encontro, experiências pessoais ajudaram a mostrar que, apesar dos avanços, muitas barreiras ainda precisam ser superadas.
9: A gente ouviu histórias diversas e os problemas sempre são os mesmos. Só que se a gente não conversa sobre os problemas, a gente acaba não trabalhando em cima desses problemas e foi o que a gente se propôs aqui nesse Protagonista Summit.
6: Histórias como a de Silva Wayapi mostram que as dificuldades também podem se transformar em força.
10: O mundo não vai parar para você chorar. E eu trouxe justamente essa realidade para essas mulheres. É mostrar que as pedras que nós recebemos ao longo do caminho, elas devem ser vistas como impulsionadoras.
6: Mais do que chegar aos cargos de liderança, o desafio é garantir que as mulheres tenham voz, reconhecimento e condições para continuar avançando.
0: Muito, mas muito importante mesmo debater aí sobre a participação da mulher, né, dentro e fora da porteira. Uma instituição que está trabalhando muito forte, isso é o Sindicato Rural de Sorriso. Na semana passada, a gente trouxe aí, né, membros da comissão organizadora do evento Mulheres no Agro 2026, que acontece no dia 15 de outubro, no Dia Internacional da Mulher Rural, no Centro de Eventos do Sicredi. O principal objetivo é esse, tá, pessoal? Mostrar o poder da mulher dentro das propriedades, onde, né, elas têm lugar garantido aonde elas quiserem. Então, se você tem interesse de participar deste grande evento, basta você entrar aí, ó, no Instagram do Sindicato Rural de Sorriso. Lá na bio vai ter o link, acesse, faça sua inscrição. É de suma importância também a gente ressaltar que todos os recursos adquiridos durante o evento serão destinados aí às instituições filantrópicas do município de Sorriso, tá? Que atendem aí as pessoas em situação de vulnerabilidade social. Muito bem, para fechar o programa de hoje, a gente começou falando aí, né, sobre a abertura nacional do plantio da soja. E a gente fecha falando sobre os cuidados necessários para que a safra possa ser maravilhosa. Olha só, com a proximidade do início do plantio da nova safra de soja, a preparação das áreas ganha importância. Análise do solo, correção de fertilidade e controle aí de plantas daninhas estão entre os cuidados que ajudam no desenvolvimento da lavoura. O planejamento também pode contribuir para melhorar o controle dos custos de produção.
11: A próxima safra de soja começa antes mesmo da semente chegar ao solo. É hora de avaliar a fertilidade, corrigir deficiências e preparar a área para o plantio.
12: A análise do solo, ela deve ser feita preferencialmente 2 a 3 meses antes da implantação da cultura, no caso nosso agora é soja, e isso permitirá também, após a correção, que se decida quais são as quantidades de fósforo e potássio e micronutrientes que poderá ser aplicada para obtenção de altas produtividades.
13: A análise de solo se torna muito essencial, é necessária a análise de solo, né, para a gente saber quais os nossos níveis de correção, quais os nossos níveis de nutrientes no solo, para que possamos trabalhar com adubação adequada. Devido aos nossos altos custos que a gente vem tendo na agricultura nos últimos anos, né, um custo bem elevado, então em algumas situações a gente pode vir economizar com alguns certos nutrientes, fazendo com que amenize todo esse processo que a gente vem passando, essa dificuldade que o produtor vem passando de um modo geral.
11: Antes da plantadeira entrar na área, muitas das decisões que vão influenciar a safra já foram tomadas. O desafio é ajustar o manejo à necessidade do solo sem desperdiçar insumos.
14: O produtor precisa pensar bem e ser um bom comprador, né? Comprar os produtos nas épocas de menor preço. Utilização de mix de cobertura, uma adubação mais equilibrada, né, sempre baseada em análise de solo.
11: E o preparo não termina na fertilidade. Antes do plantio, o que está sobre o solo também exige atenção.
14: Outra questão é o manejo das plantas daninhas, né? Deve-se, nessa fase, identificar se existe uma quantidade muito grande de plantas daninhas, quais plantas daninhas estão na área, e, se possível, controlá-las para que haja, no início da safra, um banco de sementes mais baixo e seja mais efetivo o controle.
13: O atual momento da agricultura, que o agricultor vem passando com custos elevados, tem dificultado muito investimentos em adubação e correção de solo. Então, o produtor ele está mais precavido, retendo os custos, né, evitando certos investimentos. E o clima, né? O clima hoje é uma coisa que preocupa muito a agricultura de um modo geral, né? No Brasil inteiro, né? Então, para a nossa região não é diferente. Com as previsões de climas adversos, com períodos aí de estiagem e temperaturas elevadas, fica a preocupação, né? Até onde investir, até onde podemos chegar em anos complicados dessa forma que a gente vem passando nesse momento.
0: E assim a gente vai chegando ao final de mais uma edição do Cultivando o Sorriso. Nosso muito obrigado a todos os parceiros, o Sindicato Rural e a AproSoja, a Associação dos Produtores de Soja e Milho do Estado de Mato Grosso, por sempre apoiar o nosso trabalho. Um grande abraço também a você, todos os produtores, a todas as produtoras. Um excelente final de semana e a gente se encontra novamente na semana que vem. Até lá!

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3: Olá, Sorriso, alô você servidor, alô você servidora, estamos chegando neste sábado com a edição 266 do nosso Servidor em Foco. Aqui nos estúdios conosco já o presidente Leucir, a servidora Simone. Nosso bom dia a quem está em casa e bom dia, presidente.
4: Bom dia, Marlene, bom dia, Simone, bom dia a todos que estão acompanhando o nosso programa Servidor em Foco, em especial nossos servidores filiados ao sindicato.
3: Muito bem, a gente começa o programa hoje falando de eventos, né, presidente Leucir? Vem aí o aniversário do SINSENS com uma super programação.
4: Sim, além das nossas atividades normais, que a gente sempre está lutando pela vida funcional dos nossos servidores, que tem N frentes que a gente está trabalhando, né? Cotidianamente a gente está também articulando com setores de trabalho, com secretários, com administração, com vereador e assim por diante. Mas nós temos outras atividades também que, paralelamente, a gente desenvolve. Também buscando atender nossos servidores, destacar nossa instituição. E o nosso sindicato está completando mais um aniversário, dia 23 de setembro. Então, nessa semana, a gente tradicionalmente desenvolve uma série de atividades lá no sindicato. A gente vai desenvolver de dia 21 a 25, onde a gente vai ter um conjunto de atividades como a gente sempre desenvolveu lá. Era Estourou Balão, outros anos, com premiações, com comes e uma recepção, a visita premiada. Esse ano aqui a gente vai ter uma roda que vai girar lá, que vai premiar nossos servidores e assim por diante. Mas nessa semana a gente vai ter uma atividade social muito significativa, que é a campanha de doação de sangue. Então a gente está já alertando, chamando a atenção dos nossos servidores, para quem é doador, já vai se organizando e programando essa data. Não só servidor, pode trazer seus familiares, seus amigos e assim por diante. Então vai ser do dia 21 a 25 essa campanha de doação de sangue. Nós vamos, como um símbolo de gratidão pela prestação de serviço para a nossa sociedade, quem vai doar, a gente vai dar uma camiseta com os nossos parceiros. Nós temos vários parceiros que vão estar também contribuindo no sentido de divulgar e implementar essa campanha. Nós temos, por exemplo, a Rede TV. O Sil Paer vai novamente estar aí. Quem vai participar da doação de sangue vai estar concorrendo a voo panorâmico. A AgroSpeed também com ingressos para concorrer no cartódromo. Temos a Malharia Sublime, a Facem. Temos também o Laboratório Vitória, a Infinity, enfim, temos vários parceiros que estão aí integrados nessa campanha tão importante e significativa, que é doar sangue, salvar vidas para o nosso cidadão.
3: Muito bem, presidente. Além desses eventos alusivos ao aniversário, também o SINSENS participa da organização das comemorações alusivas ao Dia do Servidor?
4: Mês de outubro é o mês do servidor público. Então, a gente já está alertando, a gente já fez um trabalho em conjunto com a administração municipal, uma conversa, né? E a administração municipal vai fazer uma série de atividades para destacar essa data, valorizar o servidor, integrar o servidor com a sua família. E vai ser, os dias vão ser dia 29, 30 e 31 de outubro e dia 1º de novembro, ali na Praça da Juventude. O sindicato também vai estar presente, fazendo atividades, e vão ter várias atividades esportivas, jogos de mesa, jogos de campo, e uma série de outras atividades bem interessantes. Então o servidor vai se organizando, se programando para esses dias e estar presente ali. Eu acho que vamos valorizar também, porque é um ato assim que a gestão está fazendo para o servidor e nós temos que reconhecer e dar valor também para isso. Um outro evento bem importante que a gente quer fazer exclusivo para os nossos filiados, Marlene, em comemoração do Dia do Servidor Público, vai ser 7 de novembro. 7 de novembro é um sábado, vai ser lá no Centro de Eventos ali do Rota do Sol. Nós vamos fazer a partir das 16 horas até aproximadamente às 20 horas, vai ter um coquetel e vamos ter várias atividades também integrativas em comemoração ao Dia do Servidor Público, aquele que cuida de nosso cidadão.
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3: Simone Rótulo por aqui também, tá chegando aí mais uma live sobre saúde, né, Simone? Bom dia.
1: Bom dia, Marlene, bom dia a todos que estão nos acompanhando aí, isso mesmo, a gente já realiza, né, algumas lives lá na nossa página do Instagram e a gente vem com mais uma aí no dia 31/8 às 19 horas, com um tema muito importante, falando de saúde, saúde preventiva, né, aí para as mulheres servidoras, com a nossa ginecologista, doutora Elisa. Ela vai tratar sobre um tema bem atual, Marlene, que é menopausa, tá? Vem aí informações e cuidados para as mulheres quando entrarem aí nesse período tão... Que a maioria, né, já ficam apreensivas. Perfeito. Em saber como que vai ser isso aí, o que, que eu tenho que fazer. Então, dia 31/8, todo mundo ligadinho lá no Instagram do sindicato, que vem muita informação sobre esse tema.
3: E o que mais? Vamos falar também do Setembro Amarelo que vem por aí, né, Simone?
1: Isso mesmo, Marlene. É uma das ações também do aniversário do Simpsons. O Setembro Amarelo, ele já faz parte do nosso calendário. Então, já vem acontecendo a outros anos, né, ações específicas para essa data. E esse ano não vai ser diferente. Então, novamente, nós temos uma roda de conversa lá no Marco Zero, a partir das 7h30, com as nossas psicólogas, a doutora Jéssica e a doutora Andréia. Nós já lançamos o link de inscrição na última sexta-feira. Então, você, servidor, que ainda não viu lá nos grupos de WhatsApp, não perca tempo, porque as vagas são limitadas. Então, pode trazer as pessoas que você conhece, que acredita que vai ser importante participar deste momento, porque, afinal, cuidar da saúde mental não necessita ser somente no Setembro Amarelo, né, Marlene?
3: Sempre.
1: Esse é um tema muito atual, que está aí presente em todos os setores e que a gente acredita que lá dentro do Simpsons também precisa ter palco para isso. Então, dia 12/9, às 7h30, no Marco Zero, roda de conversa sobre saúde mental.
3: Obrigada, Simone. Muito bem, o nosso servidor em foco de hoje recebe aqui com muito carinho o Edivaldo Martinez dos Reis, ele que integra o time dos motoristas, não é, da nossa prefeitura municipal e hoje lotado na equipe do transporte escolar. É isso, Edivaldo? Bem-vindo, bom dia.
5: Oi, bom dia. Isso mesmo. Trabalhamos hoje no transporte escolar, trabalhando com as crianças.
3: Legal, uma satisfação receber o senhor e conhecer um pouquinho da sua história, né? Bora saber como é que veio parar aqui em Sorriso, Edivaldo. Você é sorrisense, não, né?
5: Não, eu sou paranaense.
3: Paranaense.
5: Eu vim para o Mato Grosso em 1986, lá para a cidadezinha chamada Novo Horizonte do Norte, próxima a Juara.
3: Olha, lá no noroeste do estado.
5: Exatamente, e daí vim para cá em Sorriso no final de 92, a família veio em 93. Daí se estabelecemos por aqui e estamos até hoje.
3: E aí o senhor já fez logo o concurso? Como é que foi?
5: Então, eu fiz um concurso na época, se eu não me engano, 94, 95, eu fiz para instrutor esportivo. Trabalhei até 99, mas eu ingressei na faculdade na UFMT, o Polo Sorriso, quando teve a extensão, de administração. Eu saí da prefeitura e fui para o setor...
3: Iniciativa privada.
5: Privado.
3: Perdeu o concurso.
5: Perdi o concurso. Eu fui pedir exoneração, na época era 2 anos, a gente tinha direito, né?
3: De afastar.
5: Aí pedi exoneração. E em 2011, eu fiz o concurso, já para o transporte, exatamente, diretamente para o transporte escolar, para a educação, na verdade,
3: legal,
5: né? Então, daí a gente ingressou no time do transporte escolar.
3: E daí o senhor ficou uns anos aí no transporte escolar, quando ingressou logo?
5: Eu já ingressei em 2012. Em 2014, eu tive o prazer de fazer parte da equipe gestora e fui para a chefia do transporte escolar, né? Foi ser o...
3: Comandou o seu setor aí, né?
5: Exatamente. Aí trabalhei ali por 3 anos e voltei, né? Muda a gestão e a gente volta, né? São os cargos...
3: Para o cargo de motorista,
5: isso,
3: no caso.
5: Isso, volta para o cargo efetivo.
3: E hoje o senhor está, desde então, trabalhando nesse setor? Ou saiu ainda da secretaria nesse meio tempo?
5: Em 2019, eu fui para a Secretaria de Obras, mas pela controladoria, para fazer um trabalho na gestão de veículos, na gestão de frotas, na verdade é o frotas. Legal. E dali eu fui para transporte, para oficina, fizemos mais um trabalho lá. Saí dali e fui para a Secretaria de Agricultura, para o horto, prestar mais um serviço ali, mais um serviço de administração. E do horto, voltamos novamente para o transporte escolar.
3: Fizemos bastante experiência dentro desse trânsito todo aí na gestão, né?
5: O bom para a gente, né? Que é claro, sim, no cargo efetivo ele se está apertado, que às vezes acha que não está dando resultado, mas sim, o bom é essa experiência, é muito interessante. Você trabalha com setores diferentes da prefeitura, isso é muito
3: bastante,
5: bom.
3: Bastante, consegue também oferecer muito, não é? Em termos de retorno nesse trabalho, né? Que
5: exatamente.
3: É
5: hoje a gente está, como dizer, você fica num setor só, não desmerecendo, mas assim, a gente fica só com aquilo. E com essa amplitude eu acho legal, pelo menos eu busco muito isso. Sim. Como pessoa, crescimento pessoal é muito grande. Você trabalha com várias pessoas, vários locais, vários atendimentos diferentes de cada prestação de serviço.
3: Funções diversas, né? Importante
5: que a prefeitura
3: também
5: presta, né?
3: Sim.
5: Assim, várias funções, isso é muito interessante, isso é legal que a gente aprende muito. Como ser humano.
3: Com certeza, o senhor já tem um bom trecho de servidor público. Em algum momento pensou em deixar a carreira para buscar novamente iniciativa privada? Não,
5: ultimamente não. Eu achei que... Até porque
3: é por aí
5: como
3: mesmo.
5: Teve essas mudanças, né? De uma secretaria para outra, você acaba vendo setores diferentes. Então, é interessante ficar por aqui mesmo. Eu acredito que... Acho que o transporte escolar, né? Fico por aí mais uns dias.
3: E o senhor gosta do transporte escolar?
5: Ah, eu gosto. Eu desde pequeno mexo com piazada ali, vamos dizer assim, desde meus 16, 17 anos. Eu fui alfabetizador lá na roça, no
3: já
5: sítio ainda.
3: Já lidou com a criançada em sala, né?
5: Isso, aí vim para Sorriso, já tinha essa experiência com criança. Trabalhei um pouco na área da educação, aí fui para o concurso de instrutor esportivo, que também é voltado para criança. Saí esse período e voltei para o transporte escolar, que é mexer com criança.
3: Que legal. E o que é mais importante para quem faz esse serviço seu, na sua visão?
5: Nossa, e...
3: Além de gostar de criança, né?
5: Porque exato.
3: Dirigir um carro com uma criança, às vezes, é complicado. Ou duas. Imagina um ônibus cheio de criança.
5: Contando a vida, vamos deixar assim, que a gente tem a vida de 50, meu ônibus hoje outro ônibus que eu trabalho. A gente fala meu, né? Mas é da prefeitura. Sim. O ônibus que eu trabalho hoje tem 54
3: alunos. 54
5: alunos
3: no meio.
5: Tirando esse tesouro, né? Dos outros que estão na mão da gente, que são os filhos, né?
3: Muita responsabilidade, né?
5: É ver essas crianças, os que a gente já transportou há anos atrás, hoje formados, estão aí trabalhando, estão no comércio, reconhecem, às vezes lembram do motorista. Motorista eles não lembram, que é muita criança, né? Mas eles lembram. Isso é muito, muito gratificante.
3: Sim.
5: Você encontrar alguém aí no comércio, você foi meu motorista em tal lugar, você vai lembrar,
3: senhora.
5: É muito, muito interessante, isso é legal, é bom você ver que está prestando um serviço realmente para o futuro,
3: diferença,
5: isso faz diferença,
3: vida,
5: se você não tem esses motoristas aí transportando, vamos dizer a linha rural, que era mais, hoje a gente tem no urbano, mas é a linha rural que é mais longe, né?
3: Sim.
5: Essas crianças, de repente, não teriam mesmo...
3: Acesso à escola, não teriam. Possivelmente não teriam acesso à escola.
5: Exatamente,
3: né?
5: Isso.
3: Inclusive, no meio urbano, é uma novidade meio que recente, eu diria, né? Essa oferta do transporte escolar, hoje obrigatória, meio que por lei. Mas ainda existem algumas críticas. Na sua visão, é importante esse serviço?
5: Muito. Até porque, assim, nós temos hoje Sorriso. É um diferencial.
3: Sim.
5: Nós somos uma das poucas cidades que tem o transporte voltado diretamente para o urbano, o nosso transporte, né?
3: Sim.
5: Daí, o transporte municipal, no caso da educação. É uma das poucas cidades que tem esse serviço. Mas Sorriso cresce muito e as escolas acabam ficando distantes, né? Lotam por causa da quantidade de pessoas que chegam, que migram sempre para cá.
3: Sim.
5: Então, isso eu acho muito importante, porque não deixa ninguém fora de sala de aula, né? A gente leva, transporta, busca e leva as crianças, tenta fazer o máximo de segurança possível. Isso eu acho que para o cidadão que está crescendo aí é interessante.
3: Bem importante, com certeza. Desse tempo que o senhor está aí com eles pelas ruas, estradas, enfim, alguma lembrança que lhe chama atenção, alguma situação que marcou nessa sua carreira aí com a piazada?
5: Olha, assim, cada linha, que se a gente fala linha, né? Que é cada rota que a gente faz,
3: né?
5: Tem
3: peculiaridades.
5: Tem peculiaridades. É aquilo, criança, adolescente, é que hoje eu estou já com o pessoal menorzinho, uhum. Tem, inclusive os tem a monitora, é isso, uhum. A monitora no ônibus que ajuda muito.
3: Sim.
5: Mas eu fiz no interior que a gente tinha
3: linha
5: mesclados, ia sozinha. E tinha, a gente tinha o pessoal que vinha pro estádio e o pessoal uhum. que vinha pro prezinho pra cá,
3: sim,
5: né? Então, quer dizer, era, a diversidade de idade era grande.
3: Uhum.
5: Mas o interessante é que dá certo. A gente conversa, uhum. Usa os mais grandes, às vezes, aqueles que são mais espertos, vamos dizer assim,
3: uhum.
5: para dar uma colaborada com a gente no ônibus, ajudar uhum. o outro no cinto,
3: sim.
5: enfim. O pequeno, às vezes, está dormindo, e você está dirigindo, você não consegue ver todos, né?
3: Lógico.
5: Daí,
3: precisa assim, contar com isso, né?
5: Isso é muito bom.
3: Com certeza. Para os pais que estão nos ouvindo aqui, que recado o senhor, de repente, gostaria de aproveitar e passar? Estando nessa função sua tão importante aí de motorista do ônibus do transporte escolar.
5: Olha, vou falar exclusivamente sim para nós voltados aqui, né?
3: Uhum.
5: Nós estamos no urbano. É mesmo o uso do cinto.
3: O cinto de segurança.
5: Cinto de segurança, porque às vezes, assim, por mais que você cuida, é um
3: cobra
5: veículo grande, é lento, porém,
3: uhum.
5: às vezes é necessário uma segurada mais rápida no freio, né? E um balanço, às vezes uma curva uhum. desviada de alguma situação que pode dar uma chacoalhada neles e dar uma... Talvez não machuque, mas dá-lhe um
3: susto, certeza,
5: né?
3: E se
5: um
3: tiver
5: susto.
3: De cinto...
5: E também que eles nos ajudassem a cuidar do patrimônio, que às vezes eles são pequenininhos, mas danadinhos, às vezes estão lá uhum. cutucando os lugarzinhos. Mas eu acho assim, que se os pais...
3: Conversar um pouco
5: conscientizarem mais eles, né?
3: Ajuda.
5: Conscientizarem que todo veículo deve uhum. ter, seguir as regras de segurança.
3: Sim.
5: Nós temos a monitora que ajuda muito.
3: Uhum.
5: Nossa, para nós é...
3: Ajuda, é
5: muito,
3: essencial,
5: muito
3: né? Com certeza. E o trânsito em Sorriso, como que é nessa vida sua? Porque aqui a gente recebe muita reclamação em relação ao trânsito atualmente, esse volume de veículos, motoristas que às vezes não estão muito atentos, isso influencia para vocês
5: influencia.
3: Também?
5: Influencia. Nós temos veículos, principalmente, são muito rápidos, né?
3: Uhum.
5: Motos, as motos são mais rápidas um pouco.
3: Assusta.
5: E às vezes um veículo grande que a gente está, ele é lento, você arranca, uhum. tá lá do outro lado, quando você menos espera, ele está na sua cola ali já, às vezes querendo passar na frente assim. Mas hoje, não sei se é o setor que a gente está, né?
3: Uhum.
5: Hoje nós trabalhamos muito no centro, na época era bem mais complicado. A gente pegava uhum. aqui 3 de maio, Maria Spinelli. Hoje estou no setor que pega, vamos dizer, menos o fluxo do centro.
3: Uhum.
5: Porém, como a estrutura do trânsito, a gente pega muito fluxo. Tem que ter bastante paciência.
3: Todos precisam cuidar, né?
5: E pedir para os colegas aí, motoristas que estão no corre-corre do dia a dia, né? Dos,
3: uhum.
5: que não são de veículo grande, os veículo pequeno. Que colabora com nós, às vezes vê um ônibus arrancando aí, segura um pouquinho que a gente passa e vai também.
3: Você tá levando é criança, de repente até o filho de alguém ali, né?
5: Exatamente.
3: Vai saber.
5: Foi voltando àquela situação que eu disse lá, às vezes você arranca um veículo mais rápido adentro, você é obrigado a segurar. Às vezes essa segurada é um pouco mais brusca, né? Daí. Mas assim, eu acredito que melhorou muito. O pessoal tem Bom, a linha que eu estou fazendo, né? Uhum. A rota que eu faço.
3: O pessoal está consciente.
5: Assim, parece que tem uma consciência um pouquinho maior. Ver um veículo grande, dá uma segurada, ajuda a gente. Isso é muito bom.
3: Que legal, que bom. E sobre o sindicato, Edivaldo? O que você fala para nós?
5: Eu sou sócio desde quando fundou
3: aconteceu.
5: O sindicato.
3: Aconteceu, desde que entrou como servidor público.
5: Exatamente, participei da
3: fundação?
5: Da fundação do sindicato.
3: Que legal.
5: 90
3: e
5: alguma coisa lá. Uhum. 95, se eu não me engano, não lembro certinho as datas,
3: uhum.
5: mas assim, participei lá. Participei da diretoria no começo. Aí depois me afastei e voltei, agora só estou como sócio. Agora
3: uhum.
5: usufruindo do que o sindicato nos oferece, que eu acho que é muito interessante.
3: Sim.
5: Essa parte, esse atendimento a gente. Dá uma atenção ali, é muito. Eu, para mim, pelo menos o retorno uhum. é muito interessante.
3: Que bom.
5: Porque nós temos aí a parte médica, né, dentária,
3: sim.
5: psicossocial, enfim. Eu acho que isso, eu como sócio do sindicato, eu acho que o retorno é muito grande.
3: Que bom, ficamos felizes. Deixa o seu recado então, que o tempo já passou aqui, é rápido o negócio para quem está nos ouvindo. E obrigada por dividir um pouco da sua história conosco de volta.
5: Eu que agradeço, imagina. Convidar os colegas, servidores aí que ainda não são sócios,
3: uhum.
5: que bater um papo lá no sindicato, de repente se interessa, que eu penso assim, o sindicato que nos representa, quanto mais forte, quanto mais sócio, mais forte ele fica.
3: Perfeito.
5: E por uma eventualidade que precisa dos direitos, nós temos aí, né, uma uhum. equipe que nos ajuda muito. E mandar um abraço a todos os colegas do transporte escolar.
3: Legal. Obrigada, Edivaldo. bem, né, presidente? E com a fala do Edivaldo, a gente vai encerrando o programa de hoje.
4: Obrigado, Edivaldo, e obrigado a todos que estavam ligados até o momento. Nosso programa Servidor em Foco. Queremos externar, então, aqui o nosso agradecimento, o nosso abraço e desejar um feliz e abençoado final de semana.
3: Para todos, né? Em a edição de número 266 do Servidor em Foco chega ao final. Com edições do nosso colega Pedro Henrique, redação e apresentação minha, direção-geral de Leucir Fácil. Sábado que vem tem mais.
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2: 8 horas e 6 minutos.

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0: Olá, amigos e amigas, muito bom dia. Hoje, sabadão, estamos começando mais um programa, O Lado Bom da Vida de Se Viver. Este programa que traz o Espiritismo para bem perto dos nossos corações, trazendo o conhecimento da vida além da vida. São 40 minutos de estudo. Bom dia, meu amigo Ivan.
1: Olá, Diomar. Olá, ouvintes. Bom dia, bom sábado para todo mundo. Sejam bem-vindos ao nosso programa, O Lado Bom da Vida. Hoje, com um tema muito especial, viu, Diomar? A gente vai falar sobre família.
0: Oi, a família é o ponto, o porto seguro das nossas caminhadas aqui na Terra, e precisamos uns dos outros para crescer e aprender a amar e principalmente dividir espaços.
1: Verdade, Diomar, a família é esse cadinho de oportunidades para aprendermos, nem sempre da maneira mais confortável, porque ainda nem sempre escolhemos a evolução pelo amor, né? E a gente vai começar falando dessa vida em família, especialmente sobre a vida conjugal. Então, nosso programa traz agora Sérgio Lopes. Ele é médico, psiquiatra, um grande estudioso da doutrina espírita, colaborador da Federação Espírita Brasileira e também autor de várias obras espíritas. O Dr. Sérgio vai nos convidar a um olhar para a vida conjugal, da célula máter, portanto, da sociedade, que é a família.
0: Muito bem, direto de Brasília, então, vamos ouvir.
2: Então, é um trabalho interno, né? Porque toda mudança, no início, envolve algum entusiasmo, mas ela provoca também algumas desacomodações, algum desconforto. Talvez a vida conjugal seja exatamente isso. Duas pessoas aprendendo a pouco e pouco a construir uma casa afetiva comum. Não é uma casa concreta, somente de tijolos, de paredes, de móveis, de objetos. Trata-se, portanto, muito mais de uma casa emocional. Esse novo lugar, quando duas pessoas começam uma relação, ela é um lugar em que não se chega com as mãos vazias. Por quê? Porque cada um traz a sua própria história, não é mesmo? Cada um traz a casa em que cresceu. Tem uma casa dentro da gente que vem com a gente e que a gente leva junto. Essa casa é o pai, é a mãe, é o relacionamento com os irmãos, é como a gente se constituiu na infância. E construir uma vida conjugal significa aprender a receber o outro com toda essa bagagem que ele traz. E, por sua vez, o outro tem que nos receber com toda essa bagagem que a gente leva. Então, a gente não chega, a não ser por um entusiasmo inicial, aonde, muitas vezes, esses conteúdos, que nem sempre são tão tranquilos, na maior parte das vezes são bastante tumultuados, esses conteúdos ficam um pouco amortecidos, porque aquela paixão inicial, aquele entusiasmo inicial, ele se sobressai. E a vontade de poder confirmar aqueles desejos, aquelas projeções, aquelas idealizações é muito grande. Então, muitas vezes, esta casa que a gente carrega com a gente, ela fica fechada a chave lá dentro de um lugar dentro de nós, e a gente se mostra apenas com a sala de estar para o outro. Então, o início de um relacionamento afetivo é o encontro de duas salas de estares. É a parte que está arrumadinha da casa, é a parte que é mais bonita, que a gente recebe as visitas, que serve chá, que olha um bom filme. Mas à medida que a alma muda de casa e vai entrando aquela realidade intrínseca da vida de cada um, os outros ambientes da casa vão entrando na relação também. Então, essa figura, ela diz respeito dos nossos ambientes internos, das nossas características internas, que muitas vezes não são apenas uma sala de estar. Às vezes tem aí uma cozinha com um louça que não está arrumado, um banheiro que não está limpo, um quarto que ficou lá sem ser arrumado devidamente. Começam a aparecer aqueles departamentos dentro de nós que fazem parte daquilo que a gente carrega e que a gente leva para a relação. Mas diz o poeta que amar é mudar a alma de casa. Então ele cita que o amor é que nos modifica. O amor é que precisa ter presente esta seiva que precisará alimentar todas essas visitas interiores para que nesse novo lar emocional se construa um novo ambiente. E essa mudança, ela não deve significar desaparecer dentro do homem. Esse é o que é o mais desafiador. Que mudar a alma de casa não significa abandonar a própria identidade, abandonar as características, muito menos entregar para o outro a responsabilidade pela nossa própria felicidade. Não é deixar de existir como pessoa para existir apenas como casal. O desafio da vida conjugal é justamente esse. Poderíamos dizer que é construir um nós sem destruir o eu e o tu. Nós não significa anulação do eu e nem anulação do ele ou do ela. O nós é um enriquecimento que vai gerar um elemento novo, uma nova identidade, uma terceira possibilidade além do meu, o eu, o tu, temos o nós. Porque muitas vezes nós vemos numa relação que a pessoa, para poder caber na vida e na expectativa do outro, ela se anula. Ah, eu não posso perder ele. Ou eu não posso perder ela. Então eu vou me anular. Eu vou abandonar as minhas características, as minhas peculiaridades. Isso significa um suicídio, figuradamente falando, de aspectos que não podem ser subtraídos. Eles precisam estar presentes. Eles devem ser lapidados. Devem ser ajustados para que possa haver um encaixe ou pelo menos construir uma nova engrenagem. O eu e o tu são fundamentais na sustentação da individualidade dentro de um casal. Então, uma das coisas que a gente mais observa nos vínculos que frequentemente se atrapalham na sua construção diz respeito a esta peculiaridade, quando alguém fica sob a sombra do outro. E aí surge uma relação assimétrica, onde muitas vezes um comanda das diretrizes e o outro, esmagado ou sufocado por este tipo de combinação desigual, vai sufocando. E como acontece com todo o organismo que sufoca, ele vai morrendo, né? Porque uma relação precisa respirar com dois pulmões, precisa ter dupla respiração. Porque se alguém sufoca numa relação, aquilo que está oferecendo no início, que é um fôlego inicial, vai faltar logo a seguir para dar sustentação e vitalidade àquela relação. Então esse é um aspecto fundamental que nós lembramos aqui. A importância de que cada um possa manter as suas características básicas. E daí não há uma outra maneira que não seja a interação, o diálogo maduro, tanto quanto possível, porque nós sabemos que as pessoas carregam também das suas casas, às vezes, uma ausência do diálogo. Nunca exercitaram em família a conversa, a troca de ideias, o respeito mútuo, e daí a importância de um outro tema, que não é o nosso agora, que é a relação da infância, o cuidado em família, o espaço para o diálogo, para o respeito mútuo, porque é dali que vêm os adultos, que chegam para as relações, muitas vezes desprovidos, despreparados, desaparelhados, destas engrenagens fundamentais para construir um novo vínculo.
0: Nosso amigo Sérgio Lopes, direto da FEB,

0: rituais que todos nós em família estamos de alguma maneira ligados, né, por esses laços de histórias pretéritas.
1: Perfeitamente, por isso que tem aquele ditado que o nosso Lacordaire sempre diz: Deus não era de endereço, aonde nós nascemos é onde nós precisamos estar.
0: E agora, Divaldo Pereira Franco. Diomar, tá linda essa história de hoje do nosso dia. Ele vai narrar a história real de uma família. Tudo começa quando uma mãe viúva, sem condições de criar a filha, matricula essa filha, Cláudia, em um orfanato, prometendo que voltaria a buscar a menina logo no outro dia, mas nunca mais foi buscá-la. Cláudia, então, é a personagem principal dessa nossa história, e essa mãe que toca a sua vida nunca mais foi feliz, até que um novo marido, alma nobre, descobre que 20 anos atrás a mulher havia abandonado a sua filha, e ele começa uma busca pela menina, e o final é surpreendente.
1: Vamos ouvir.
2: A ideia era saber nas casas de órfãos se pelo menos ali houve alguma Cláudia. Apenas isto. E aí foi muito mais fácil, porque era só saber que houve. O resto iria encontrando meio. E depois de visitar quase todas, ele descobriu que havia uma casa em Manhattan que ficava na parte sul. E no tempo anterior, aquela área era agrícola, ainda não era super povoada. E essa casa ficava num recinto muito agradável, no campo. Ele disse: eu já li várias vezes as casas existentes e não havia identificado essa, então ele resolveu ir no domingo à tarde. Ele chegou à porta e tocou a campainha. Veio uma senhora enxugando as mãos num avental. A forma como ele conta é tão simpática. Ele diz: quando ela abriu a porta, eu senti o cheiro de um doce, de um bolo de fubá. Bem o bolo de fubá que faz na bandeja e cresce na razão direta que a gente queira. Bota mais fubá ou menos fubá, e aí a gente faz um bolo para 10 ou para 50. E eu então disse para ela: E ela disse: para o café dos meus filhos. E eu vi naquela mulher, naquela senhora, o protótipo ideal de uma mãe, dos filhos dos outros. Era aquela que nasceu sem ter filho, que viveu sem ter filhos e que se dedicou a ter filhos. Ele então disse, bati na porta certa, e disse: eu venho aqui através de uma questão muito interessante. E sucintamente ele narrou: eu desejava saber quantas Cláudias passaram aqui pela casa. Ela disse: mas as leis nos mantêm numa ética. Eu disse: eu sei. Então você dizer mais nada, basta dizer uma, duas, nenhuma. A senhora não viola a lei e eu posso ter elementos. Era muito simpática a senhora. Olhou para ele e perguntou: para quê? Ele aí contou: a mãe arrependeu-se e sofre, então ela quer saber se a filha é feliz. A senhora disse: olha, é uma coisa interessante, porque nós mulheres guardamos segredos. Ela devia estar brincando, né? Nós mulheres guardamos segredos. E eu não vou duvidar da palavra dela. Desta forma, ela disse: faça o seguinte, eu vou preparar um café e nós vamos tomar com o bolo de fubá. Enquanto isso, eu vou ver outra coisa. O senhor me dá licença. Ele entrou na sala. Era o tipo do casarão. Casarão cheio de crianças. Ele ouviu os gritos. E então, ela chegou com um bule de café, uns pedaços de boroa, e disse: eu volto já. E como ele entende muito de mulher, ele disse: ela vai olhar os arquivos, porque a mulher nunca é direta. Se ela disser assim: olha, eu quero dar um salto na lua. Não, não é na lua, não, é em Marte. Agora, depois é que ela vai à lua, porque assim é um ser especial que Deus colocou na Terra. O que seria da humanidade sem as mulheres.

0: eles, todos nós ficaremos reduzidos ao casal primitivo. Muito bem. Então ela demorou um pouco e quando voltou estava muito corada. Ele percebeu que havia tido uma Cláudia. Ela falou sobre as suas crianças, sobre isso, sobre aquilo. Falou sobre tudo. Por fim, ele perguntou assim: e quantas Cláudias passaram por aqui? Ela disse: eu não tenho ideia, mas até onde eu me lembro, quatro. Quatro Cláudias. Uma há 20 anos atrás. Ele disse: 20 anos. É a idade dela. Outra. Eu vou lhe dar uma ajuda. Uma Cláudia foi para o Arizona. A outra foi para a Flórida. A outra foi, quem sabe para onde teria ido? Bem, eu acho que foi para a Califórnia. E tudo que eu posso lhe dar é isto. Ele agradeceu. E quando se despediu, ela falou da porta: se encontrar a minha Cláudia, de lembrança. E ele começou a pesquisar. Então ele foi à Califórnia. E numa cidadezinha perto de Los Angeles, havia um café-concerto em que uma jovem estava nascendo para enfrentar a Broadway. Era portadora de uma voz brilhante. E estava cantando naquele café-concerto para depois ser aclamada na Broadway. E ele não sabe dizer por quê. Quando procurou saber o nome, era Cláudia. Disse: mas é muita coincidência. Então ele foi ao café-concerto. Na entrada estava um pôster. Aquela moça loura, linda. O olhar perdido no infinito. E dizia embaixo: Cláudia voltou a cantar. Ele, de imediato, comprou um ingresso, uma mesa bem de frente do palco, e aguardou a noite. Quando chegou a noite, ele lá estava. No momento do espetáculo, quando veio o pano de boca, se abriu. Cláudia aparece no vestido negro, sendo ela loura, havia o destaque da pele muito bem, o cabelo lindo. E então ela cantou uma música de Natal. Ele ficou profundamente apaixonado. Cantou outras, fez o espetáculo e foi para o camarim. Ele então teve uma ideia, chamou um garçom e mandou um bilhete: Cláudia, quero que você me receba para eu falar sobre sua mãe. E mandou, deu 20 dólares ao garçom. O rapaz foi, entregou o bilhete, e ela estava sentada de frente de um espelho veneziano, e a auxiliar, secretária, leu para ela. Ela teve um choque. Disse: mas como? Mamãe está aqui. Telefonou para casa e perguntou se a mãe havia mandado alguém. Não, não mandamos nada. Ela se preparou. Quando ele veio conversar, disse: eu venho aqui em nome de sua mãe. Ela disse: eu quero lhe dizer que telefonei para a mamãe agora. E ela me disse: não mandou o senhor aqui. Eu já instruí a minha secretária para chamar a polícia. Quero saber o que, é que o senhor tem contra mim. Ele disse: contra não, Cláudia. A favor. Essa mãe que você tem é adotiva. Não é a sua mãe real. Ela corou. A sua mãe deseja saber se você é feliz. Só isso. Ele disse: mas eu não tenho duas mães. Quem é que tem duas mães? Ele disse: você. Tem a sua mãe biológica e a sua mãe adotiva. Ela então teve uma crise e disse: aquela desventurada ainda tem coragem de me procurar. Ela me fez a pessoa mais infeliz da terra. E agora que eu estou me firmando, passando trauma, ela vem me procurar, eu vou dar queixa à polícia. Ele disse: Cláudia, ouça, você não pode tomar uma atitude dessa. Mas ela me deixou numa casa de órfãos. Como esquecer? Eu tinha quase 4 anos e amava minha mãe. Ela então me levou à casa de órfão e me deixou lá dizendo: eu vou me operar e volto. Eu fiquei sentada. A senhora não me tirou do lugar esperando por ela, que não voltou nunca. Eu a odeio. Então ele compreendeu quanto era grave. Porque só quem passou por um drama é que pode ter ideia do significado do drama. Mas ele não cedeu. Ele disse: você tem razão, Cláudia. Muito obrigado. E então ele imaginou falar com os pais adotivos de Cláudia. No dia seguinte, na hora que ela tinha ido para o concerto, ele foi visitar a família. E quando chegou, foi recebido pela senhora, que era a mãe adotiva. E a senhora perguntou: o que o senhor deseja de nós? Ele disse: falar a respeito da mãe de Cláudia. Ela disse: mas está falando com ela? Não, a senhora é a mãe adotiva. Eu venho falar a respeito da mãe biológica. Aí a senhora perturbou-se, chamou o marido mandou entrar e disse: pois não, estamos às ordens. Ele então narrou tudo. Eu sou detetive. A mãe de Cláudia, quando caiu em si, já tinha entregue a menina para ser adotada e casou com um homem riquíssimo. Ela levou a filha para o internamento porque estava na miséria, viúva, pobre, da infinita miséria. E agora ela tem condições de dar à filha tudo que pode fazer a felicidade. Então ela quer saber se Cláudia é feliz. A senhora diz: muito, ela é feliz. Não, senhora, ela não é feliz, porque ela odeia a mãe. E quem odeia, seja com ou sem razão, não é feliz. Então começou a conversar e disse: eu tenho uma proposta. Eu convidaria a mãe biológica de Cláudia a vir aqui à Califórnia para vê-la, para pedir perdão. Claro que não pode mais restituir, voltar a zero, porque toda a documentação, tudo está pronto há mais de 20 anos. Mas pelo menos essa senhora não enlouquece de dor. E a mãe adotiva diz: bom, desde que não perturbe minha filha, ela vai fazer um show de 31 de dezembro no dos teatros de Nova York. É aquele teatro aí que é famosíssimo no mundo inteiro, do dia 31 de dezembro. É tão famoso que as pessoas compram a entrada um ano antes, em que aparecem as garotas absolutamente iguais apresentando fim de ano, novo ano. Muito bem. Então, quando Cláudia chegou, os pais falaram: eu me recuso, eu não falarei com esta mulher nunca. Se ela enlouquecer, ótimo, porque ela vai ver o que eu sofri nas mãos de estranhos, sabendo que minha mãe estava viva. Ela me renegou, mas as conversas, ela terminou cedendo. Eu cederei de vê-la, mas ela não me toca, não me aproximo. E será na presença de vocês, meus pais. Acertou-se que sim. Ele alugou 2 suítes no hotel para os pais adotivos e para a mãe biológica e o pai adotivo. E então, chegou o dia, a Cláudia estava muito nervosa. E nesse dia de tanto nervosismo, ele veio também para o hotel. Recepcionou a mãe, o marido, e ficaram em apartamentos diferentes. E no apartamento dos pais de Cláudia, os adotivos, é que deveria haver um encontro. E Cláudia impôs condições: eu saio e ela entra, depois eu entro segurando o seu braço, porque sabe por que minha mãe me abandonou? Porque eu ia ficar cega. Eu sou cega. Ela me abandonou por isto. Então eu a odeio muito mais. Porque na hora que eu precisava de uma mãe, ela me abandonou. Eu olhei para aqueles olhos azuis. Não era possível. Mas ela era portadora de uma doença incurável. E na infância, dentro de poucos meses, Cláudia ficou cega. E a mãe antes descartou-se. Então veja, então o detetive disse, mas eu não sabia que aquela moça é tão linda. E ela disse, note que na hora que abre o pano de boca do teatro, eu já estava lá, porque eu sou cega. Primeiro eu vou com a secretária, fico, aí abre o pano para não entrar tropeçando. Então me deu uma ternura especial por aquela moça, que sofreu tanto, 20 anos. Agora era o seu momento. Na hora aprazada, ele veio com ela, abriu a porta, e lá no fundo estava uma senhora vestida de tule negra, com uma mantilha hispânica na cabeça e um pente sevilhano, mas uma senhora linda, um cavalheiro ao lado e os pais adotivos também. Aí Cláudia perguntou, aonde ela está? Está em nossa frente. Nós vamos andando até 2 metros de distância, porque se me aproximar, eu esbofeteio-a. Eu faço um escândalo. Poupe-me de uma tragédia. E então ele foi levando, até que aproximou bastante. E a mãe de Cláudia estendeu os braços, agarrou-a, estreitou-a nos braços e disse, minha filha. E ela disse com rancor, não sou sua filha. Você é feliz, minha filha? Não, por sua culpa. Você é uma desventurada e você me tornou uma desgraçada. Você me abandonou. Você sabia que eu ia ficar cega, não sabia? Aí a mãe dela manteve um silêncio demorado e respondeu, sabia. Então você me abandonou porque eu ia ficar cega? Foi. Foi por essa razão. Mas não foi exatamente por isso. Seu pai morreu. Ficamos na miséria total. Você, naquele dia, nós fomos ao oculista e ele me desenganou que em 1 mês você estaria totalmente cega. Minha filha, não sou sua filha. É. Biologicamente você saiu do meu ventre. Eu nem vou lhe pedir perdão. Então eu comecei a pensar, nós duas, pedindo esmola nos bulevares, nós duas, na infinita miséria, porque você é cega. Cláudia, eu também sou cega. A minha doença é hereditária. E fui eu que lhe transmiti a cegueira. Então, quando eu imaginei nós duas cegas pedindo esmolas, e eu nos jogar numa casa pia, e eu lhe abandonei por amor, na expectativa de que alguém rico pudesse adotá-la para fazer uma cirurgia na Suíça, aonde estão testando, o meu desejo não era me libertar de você. Era tentar salvá-la, mas eu não tinha dinheiro. Mas Deus faz coisas que a gente não entende. 15 dias depois, eu encontrei um homem que se apaixonou por mim. Rico. Aqui está ele. Nós nos casamos. E eu não tive coragem de dizer a ele que eu lhe abandonei por amor. Porque não queria que você sofresse. Nunca eu disse a ninguém do meu crime. Então eu espero. Deixe-me tocar o seu rosto. E então Cláudia começou a tremer. E ela tocou o rosto. Diz, como você é bonita. Aí Cláudia tocou o rosto da mãe. E disse, mamãe, Você sofreu muito. Muito, minha filha. Calada. Fingindo ser feliz. Nós temos tudo que o dinheiro compra. Mas eu não tinha minha filha, por quem eu dei a minha vida. Eu sofri até hoje, minha filha. Hoje, eu irei embora. Eu sabia que você sofreu muito. Mas eu queria ouvir a resposta da pergunta que eu lhe vou fazer. Agora que você sabe, você me perdoa? Não, mamãe. Eu não perdoo. Porque para perdoar, é necessário ter ódio. E eu não tenho ódio de você. Eu tenho a saudade, mamãe. É a saudade do seu colo, da sua voz cantando para eu dormir. É saudade, mamãe. Eu é que lhe peço que me perdoe. Então, o detetive perguntou: e agora? Que faremos? E Cláudia disse: cadê papai e mamãe? Os pais levantaram-se e ela disse: papai, conheça minha mãe. Mamãe, conheça minha mãe. E se abraçaram e comoveram-se infinitamente. E Cláudia começou a cantar uma balada dedicada às mães. A sua voz de rouxinol repercutia naquele hall da sala imensa do hotel. E todos choravam, ele inclusive. Ela perguntou: mamãe, você é rica? Sou, minha filha. Então venha morar na Califórnia, porque meus pais também são muito ricos. Eles me levaram a todas as cidades imagináveis, usaram de tudo, mas Deus me marcou com a cegueira. Aos 5 anos eu não via mais nada, só as lembranças de quando enxergava. Venha morar, papai construirá um edifício, e então eu passarei a semana com mamãe e papai, e passarei o fim de semana com você, mamãe, e seu marido. E assim foi. Ele construiu na praia de Osmond, em Los Angeles, um apartamento muito elegante, em 2 pisos. E Cláudia morava com os pais adotivos. No fim de semana, ela subia para morar com a sua mãe biológica. É o dia 31 de dezembro. Nova York é um esplendor. A Broadway está toda iluminada. Times Square, a praceta mais iluminada do mundo, está com calendário para dizer 00:30. E no grande teatro da Broadway, as goretes, mais de 100 absolutamente iguais, estão terminando o número. E no momento em que elas vão terminando o número, as sirenes disparam. Ano novo. Apagam-se as luzes. E se ouve uma voz que enche a sala imensa do Madison Square Garden, o mais elegante teatro de Nova York. É a voz de Cláudia. Ela está cantando uma música, Old Man River, a história do homem do rio. É uma canção do tempo da escravidão, cantada por Al Johnson, lançada por ele. E ela está maquiada de negro. Quando as luzes acendem e todo mundo olha, ela está vestida de escrava, cantando a música que apaixonou a América por longos anos. O auditório irrompe em aplauso. Em uma das frisas estão a mãe de Cláudia e seu marido. Os pais de Cláudia, bem, e eu também. Cláudia canta. Quando termina tudo, e nós vamos para o camarim, para abraçá-la pelo êxito da sua apresentação, eu pedi Cláudia em casamento. E naturalmente, nós fomos muito felizes. É a história real. Então o rapaz estava chorando e me disse: mas como o senhor sabe de tudo isso? E disse: bem, Seleções do Reader Digest publicou essa história há muitos anos. E eu ali, quando era muito jovem, e praticamente memorizei. Eu estou contando com as minhas palavras, evidentemente. E então desci dali, levando a imagem da Cláudia. E a grande lição do Evangelho: não julgue. Tudo há duas faces. Todo espelho tem o outro lado. Tudo tem duas questões. Na Galileia tem dois mares. O mar de Genezaré, piscoso, belo, e o mar morto. Nenhuma erva em Israel. Há dois montes. Hoje já não pertence a Israel, pertence à Turquia. Mas naquele tempo, o Sinai pertencia à Palestina, que era o nome de Israel. Mas ao mesmo tempo tem o grande monte. Quando Israel perdeu a guerra contra Roma, no ano 70 da nossa era, graças ao filho do imperador romano, Tito, que venceu a batalha desde 68 até 70. Em nosso coração há duas faces: a ternura e a ira, a alegria e a tristeza, a esperança e o amor, e a família. A família é o maior patrimônio que Deus dá depois da vida.
1: História belíssima do nosso querido Divaldo Pereira Franco, que traz para nós essas lindas mensagens do amor e principalmente do perdão para encontrarmos a verdadeira felicidade.
2: Não julguemos, nos coloquemos a serviço da humanidade através do amor. Um excelente fim de semana para você. Amanhã, bem cedinho, tem mais o Lado Bom da Vida, às 10 para as 7.
1: Gratidão, um grande abraço e um bom fim de semana.

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2: Oi, bom dia, meu povo. Bora começando o nosso show da manhã. Sabadão, menino, finalzão de semana. Já acordou, já despertou, já começou animada aí no seu sabadão. Então simbora junto com a gente pra ficar melhor ainda com a manhã mais divertida do seu sábado. Na 99.1, a frequência certa pra você se divertir, se animar junto com a tua família, com teus amigos, porque hoje é dia de reunir a galera, né? E começar o finalzão de semana da melhor forma. Curtindo aqui a 99.1, a Sorriso FM, a rádio que é do jeito que você gosta. Eu sou Mônica Wagmacher, a partir de agora fazendo companhia com você aqui no nosso show da manhã. Agradecendo sempre ao nosso Papai do Céu pelo privilégio e oportunidade de a gente começar por aqui mais uma manhã de trabalho. A você pelo carinho da sua companhia, aonde quer que você esteja ligado com a gente, com a nossa programação. Você que está acordando agora, tomando o seu cafezinho, aproveitando, né, para dormir até um pouquinho mais tarde, aproveitar para descansar e vem chegando junto com a gente aqui no nosso show da manhã com o telefone já liberado para você participar com a gente, fazer o seu pedido musical, porque, é claro, a sua participação faz dessa programação ainda mais especial. 996346964. Já aumentou o volume do rádio? Chamou a galera? Então simbora, tá começando o nosso show da manhã.
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2: Bora de modão. Eita, sabadão apaixonado. Jean Giovanni, página de amigos. Bom dia.
3: Que resposta, hein?

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0: que bora, seguindo por aqui com a rádio da diversão, da animação, de muita música boa, modão bom demais da conta, é aqui na Sorriso FM. Bora que bora, minha gente, seguindo por aqui com o nosso show da manhã. Quem tá ligado com a gente aqui tá na MT449. Ô, triste, é o C, menino. Tá ligado com a nossa programação, curtindo a gente, meu amigo Samir. Ligado com a nossa programação, bom dia pra você. Obrigado pelo carinho da sua audiência. José Alves, bom dia, menino.
1: Bom dia, bom dia. José Alves por cá. Tô com a roda boa do Zé Neto e Cristiano pra nós curtir aí no sabadão. Aí. Também ali na fazendinha, jogar um calvário no chão lá e... Só que tá por hoje, né? Já tá bom, né? Talvez a semana todinha, hoje já tem que dar uma... Descansar pra tomar uma mais tarde. Positivo!
0: Positivo! É dia de dar uma descansada, né, Zé Alves? É dia de dar uma forguinha, né, filho? Segunda-feira começar tudo de novo, né? Meu amigo Trish pediu essa modona aqui, ó. Gilberto e Gilmar, assino com X. Vem você também, vem. Vem aqui pro nosso show da manhã. Modão bom é aqui na Sorriso FM.

0: André Andrade, deixa as águas rolar, cantando pra você aqui no nosso show da manhã.
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0: É show da manhã, é moda boa, é a sua participação, menino, aqui na Sorriso FM. 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
0: Tudo bem.
3: 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Bom dia para nossa amiga Branca, que está por aqui também. Bom dia, Branca. Tudo bem?
4: Bom dia.
0: Bom dia, Branca.
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0: Eu já ia falar assim, imagina, Raquel, avisa a Branca que ela tá com o microfone aí.
1: Valeu, Mônica, a gente tá aqui, te pegou de surpresa mesmo.
0: Valeu, galera. 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
2: vai
0: Antônia?
2: Vai lá, meu povo. Eu também penso de ir lá, ver, simular também, né?
0: Adquirir, alugar, colocar para alugar.
2: Oxi. Bom dia, por que não, né?
0: Bom dia, né, Maria Antônia?
2: Bom dia, meu povo!
0: Daqui a pouquinho tem... Daqui a pouquinho não, meio-dia, cinco pra meio-dia.
2: Não venha com essa não, mulher. Não venha não, não
0: tem
2: venha,
0: frase
2: não.
0: Do dia, você falou que você ia sair mais
2: não,
0: cedo
2: senhora,
0: hoje, mas...
2: Não, sair mesmo, não venha com essa não.
0: Pela programação, tô achando
2: se ajeita,
0: que você não vai.
2: Bicho, se ajeita.
0: Beijo, Maria Antônia. Já nós te chama de volta por cá. Bora, moçada, seguindo por aqui, já nós estamos de volta por aqui, atendendo a sua participação, trazendo muita moda boa pra você curtir. Fique ligado, não saia daí, não.
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0: Simbora, de volta por aqui com o nosso show da manhã. Bora que bora, moçada.
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0: É o nosso show da manhã neste sabadão. E aí, como começou teu sábado, Maria Antônia? Conta pra nós.
2: Rapaz, por enquanto tá tranquilo.
0: Trabalhando, né?
2: Estamos trabalhando, né, fia?
0: Muito bem. Trabalhando, minha filha. É a melhor coisa que nós vamos fazer, ainda mais no sabadão.
2: Por isso que eu digo, não sextarei.
0: Não sextarei, minha mãe, não sabadarei. Vou trabalhar, descansar depois do almoço, se der, porque mulher, dona de casa, não para.
2: Não, cara, pois é, né?
0: Amanhã a gente descansa um pouquinho. Só um pouquinho também, né?
2: Mas tem um pouquinho da graça, né?
0: O que você fez ontem? Ficou de boa? Não vi nenhuma movimentação nas redes sociais? Estava tranquila?
2: Fiquei quietinha.
0: Foi na feira ontem também, não?
2: Não fui na feira.
0: Não
2: consegui.
0: Pretendo
2: ir na de amanhã.
0: Hein, Didi tá ouvindo. Você foi lá tomar um café no Didi?
2: Não fui.
0: Você não foi lá ontem buscar um negócio?
2: Não, fui lá, tomei um suco maravilhoso.
0: Ontem, né?
2: Comi um pastelzinho ontem, não.
0: Antes de ontem, foi?
2: Acho que foi na quarta, foi na quinta-feira. Mas fui. Enfim, eu fui. Foi maravilhoso. Me cobrou um boné de novo.
0: Ai, tem que levar o bonézinho.
2: Didi, eu te dei um boné, te dei um cascudo agora.
0: O boné dele ficou lá em São Paulo com a filha
2: pois
0: dele.
2: Pois é, ó, eu vou tentar pegar esse boné de novo aqui, viu?
0: Didi, nós vai dar um jeito, tá, Didi? Fique tranquilo, nós vai dar um jeito de levar esse bonézinho pra você. Maria Antônia, fica assim então, 11h55, eu te chamo de volta.
2: Toma, pá, tu te ajeita.
0: Vocês estão vendo? Vê se pode um negócio desse.
2: Nossa senhora, já vamos embora. Tá um escadinho aqui.
0: Você tá querendo ir logo pra você ir lá pra Pacaembu. Meu Deus.

0: Esse que trava a língua. Você tá querendo ir pra Pacaembu, né? Tá com pressa, não, pra ir lá.
1: Dá pra Pacaembu, eu só quero a casa.
0: Tem que pagar por ela.
1: Quero ir lá não, quero ir lá não. Quero ir lá só.
0: Vai lá tomar um cafezinho, casa. Já faz tua simulação.
1: Não, já tomei cafezinho aqui, é. Aí aproveito e convido você que ainda não foi, vai lá, viu, gente?
0: Isso,
1: vai
0: exatamente.
1: Lá, faça sua simulação. E se puder também, compre, né? Porque quem não tem uma casa e gostaria de ter, é uma oportunidade única.
0: 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Beijo, Maria Antônia.
1: Coisa
0: até
1: boa,
0: até daqui,
1: né?
0: A pouquinho, vamos tocar moda?
1: Bora, minha filha. Vamos, sapeca uma
0: vamos
1: boa
0: curtir
1: aí.
0: Rio Negro e Solimões?
1: Essa é boa.
0: Estrela Guia.
1: Ihu.
0: Bora que bora, moçada. Pra arrastar a chinela devagarinho. Essa é de leve, viu?

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0: Bora que bora, moçada. Seguindo por aqui com o nosso show da manhã. Já ia dizendo bom dia, Sorriso, né? Hoje é sabadão, Mônica. É o show da manhã. É a manhã mais divertida, mais animada do seu rádio. Juntinho com você aqui, Mônica Wagemacher, levando diversão e animação pra você que tá ligado com a gente. Aonde quer que você esteja, Rosa, daqui a pouquinho, já, eu mando um alô pra tu, já tendo a sua participação. Tá bom, Rosa? Um bom dia pra você, um ótimo sabadão pra você, sua linda. Quero mandar um alô também pra Dona Natalina, sempre ligada com a gente, minha amiga Li Coimbra. Bom dia, Mônica. Bom dia pra você e pra Maria Antônia. Bom dia, Li. Tudo beleza, sua linda? Obrigada pela sua companhia. Gente, bora seguindo por aqui no nosso show da manhã. E hoje nós estamos recebendo aqui nos nossos estúdios o Claudecir Contreira, presidente do Conselho Regional de Corretores de Imóveis de Mato Grosso, para falar um pouquinho a respeito aí da fiscalização, exercício ilegal da profissão e proteção do consumidor no mercado imobiliário. Um assunto muito interessante a ser abordado, inclusive, seu Claudecir, eu tenho aqui algumas perguntas. Assim, passando por algumas situações parecidas, essa questão de corretor, né? Eu falei, olha, vou tirar minhas dúvidas hoje. Estamos aqui também, né, nos nossos estúdios com a presença da jornalista Raíssa Ávila. Claudecir, seja bem-vindo aos estúdios da Sorriso FM. Fique à vontade. Raíssa, bom dia.
6: Bom dia, Mônica. Bom dia para todo mundo que acompanha a programação da Sorriso FM. Mônica, realmente é um assunto muito importante. Devemos falar sobre isso e muitas vezes passa aí despercebido pelas pessoas. Às vezes elas não têm, né, esse conhecimento da fiscalização que deve ser realizada quando falamos de corretores de imóveis. E é isso que o Cresci tem realizado aqui dentro de todo o estado, né, Claudecir? Bom dia.
7: Bom dia. Bom dia, Mônica. Bom dia, Maria. Bom dia, Raíssa. Raíssa Ávila. A Raíssa tem o nome da minha enteada e o sobrenome da minha avó paterna. Olha aí, né? Muita coincidência. É uma alegria estar aqui em Sorriso. Sabe que eu sou de Sinop, né? E moro em Cuiabá hoje, exercendo a presidência do conselho e também as minhas atividades imobiliárias. E também está o Luiz Fernando, nosso parceiro aqui, que eu devo registrar já há muitos anos, viu, Raíssa? Ele foi o dinossauro, foi o precursor, foi o jurássico aqui do jornalismo. Hoje ele nos acompanha. Ele
6: nem está entregando a idade dele, né?
7: Ele era da Centro América aqui, né? Ficou muitos anos. E aí é uma alegria estar aqui, viu, Mônica? Estou aqui à disposição de vocês.
6: Vamos lá, então, Claudecir. Muitas pessoas, às vezes, não sabem, não conhecem certinho como que é todo esse processo para se tornar devidamente registrado ali um corretor de imóveis. Às vezes, tem um amigo que já faz isso, que trabalha no ramo há muitos anos, vê o amigo ali sendo bem-sucedido e pensa, vou fazer o mesmo, deve ser algo simples, algo fácil. E tem todo um procedimento, tem ali algumas diretrizes que precisam ser seguidas para que isso possa ser regularizado, que ela possa ter, de fato, o exercício da profissão adequada ali, né?
7: Sim, claro. Hoje, não se pode falar que é difícil ser corretor. Existe, talvez, alguma má vontade, né, por parte de alguns cidadãos que, às vezes, insistem na ilegalidade, né? E a questão de se tornar um corretor, logicamente, tem a ver com vivência, tem a ver com o talento comercial, tem a ver com venda, tem a ver com entender de pessoas, né? Porque, acima de tudo, Nós não vendemos imóveis, nós trabalhamos com pessoas. Nós tentamos realizar sonhos, né? Os sonhos das pessoas que buscam aí o seu primeiro imóvel, buscam o seu comércio, né? Enfim. E o curso hoje, apesar de ter a gestão imobiliária, que são 2 anos, né, de formação, também nós temos o técnico, né? O técnico hoje ele está habilitado. Então, num curso aí rápido de 6 meses, ele consegue se profissionalizar. Então, por isso que eu digo que o Cresce não poupa esforços para combater aquelas pessoas que se acomodaram, que não vieram à luz da lei. Elas não têm responsabilidade sobre o feito, ou seja, os ilegais, aqueles que não têm nenhum desejo de se organizar na vida. Então, esse é o principal papel do Conselho, né, de fiscalizar, apesar de a gente entrar em outras áreas também inerentes à questão imobiliária, né?
6: A pessoa, ela sabe negociar, tem uma boa dicção, uma boa conversa, ela conhece muitas pessoas, mas só isso não é suficiente. Precisa ter a habilitação profissional para exercer o cargo, né?
7: Justamente pela confiabilidade jurídica, né? Não a confiabilidade enquanto pessoa, CPF. Às vezes, eu sou muito amigo da Raíssa, muito amigo da Maria, da Mônica, mas eu não tenho habilitação profissional. Eu não tenho a responsabilidade técnica sobre aquele ato jurídico, porque a venda do imóvel é um ato, acima de tudo, jurídico.
6: É, tá? O sonho de uma pessoa, de uma família.
7: Ali envolve uma cadeia de documentações, né, de certidões, de registro em cartório. Isso é tudo muito meticuloso, muito perigoso. Os valores agregados ali são altíssimos, né? Um imóvel, por mais humilde que ele seja, ele vale lá, sei lá, um terreninho muito simples, numa área bem periférica, aqui em Sorriso, talvez 100 mil, 150 mil reais a partir daí. Mas aí nós temos imóveis de 15, 20 milhões, nós temos fazendas, né, enormes de 200, 300, meio bilhão de reais, né, nessa região. Então isso exige, sim, muito cuidado por parte do Cresce Mato Grosso, por parte dos nossos fiscais e por parte, obviamente, da sociedade aqui organizada.
0: Eu vejo que, como a Raíssa falou, e ainda mais hoje, algumas pessoas, né, que às vezes ficam desempregadas, e principalmente nas cidades pequenas, assim como eu vim de uma cidade de 12 mil habitantes, a gente ouve falar muito, corretor de imóveis, e a gente sabe que de fato não é, né? Então, junta essa... A facilidade que as pessoas têm de conhecimento numa cidade principalmente pequena, né? E aí todo mundo conhece todo mundo, e aí junta se torna o famoso bico, né? Ou às vezes até está trabalhando, mas tira aquilo como um recurso extra ali para a família e acaba se tornando de fato algo corriqueiro, né? Entre aspas. Isso, e entre aspas, se torna algo um dinheiro, digamos assim, fácil, onde eu não preciso cumprir horário, né? Então, eu vejo na minha cidade, de onde eu vim mesmo, o que eu vi. De pessoas que se intitulam como corretores de imóveis sem, né, essa licença necessária para exercer a profissão, números muito altos na cidade. Por ser tão pequena, todo mundo se diz corretor de imóveis.
7: Sim, isso é horrível, inadmissível, né? Não se pode ter o mercado imobiliário como um bico, jamais. Então, diante disso, eu digo aqui, falei no começo para a Raíssa, eu não apenas sou o presidente, ou estou o presidente, né? Eu vivo isso de forma muito intensa. Eu escrevo projetos de leis, né? Eu articulo no Congresso Nacional, eu já fui conselheiro federal do Conselho, eu já fui diretor-secretário, eu já fui vice-presidente aqui para depois me tornar presidente. Eu estou no meu segundo mandato. Eu levo isso muito a sério, mas muito a sério. Eu tenho 6 projetos de leis escritos. Eu tenho um projeto de lei, a lei 12.451, se tornou uma lei, portanto, aqui em Mato Grosso, que é da minha autoria, né? Utilizei, obviamente, a Assembleia Legislativa, na época o deputado Eduardo Botelho e a deputada Janaína Riva, para apresentarem esse projeto, mas fui eu que escrevi. Então, hoje, o corretor vende o programa Ser Família Habitação, que não é doação. Existe um equívoco, uma conversa que eu chamo de conversa mole, né? De achar 60 mil habitações no estado de Mato Grosso, passa-se uma ideia de que as pessoas estão sendo presenteadas com aquilo. Não é real. Aquilo está sendo comercializado. Existe um subsídio existe um carinho da prefeitura, né? Existe uma parte do governo federal, que é o Minha Casa Minha Vida, existe uma pequena parte do governo do estado, do MT Par, porém, do MT Desenvolve, eu acho, se não me engano, agora que falhou a memória aqui, mas é do governo do estado, mas num montante de 80% é financiado na Caixa Econômica Federal. E se é financiado, você, Mônica, tem que pagar.
0: Sim.
7: Então não é doação. E se não é doação, é uma transação imobiliária, é necessário que tenha um corretor. Existia um equívoco por parte de vários prefeitos, né? Não é o caso do prefeito Sorriso, do ex-prefeito Ari Lafim, sempre ele foi muito afeto a isso, ele sempre entendeu da legalidade, é importante deixar isso muito claro, mas existem prefeitos, por exemplo, como o prefeito Nova Mutum, que até hoje não entendeu isso, tem dificuldade para entender isso, né? Foi para a imprensa dizer que enquanto ele fosse prefeito, que o corretor não iria vender o produto do Ser Família Habitação. E olha que já é lei, desde o ano passado aprovado, né? 2024, na verdade, porque o governador vetou, o governador Mauro Mendes vetou essa lei, né? Ele não queria essa lei. E nós derrubamos o veto com muito trabalho dentro da Assembleia Legislativa. Então, isso é muito importante, não para o corretor apenas, mas para a sociedade. O fato de ter um imóvel construído numa área que pertenceu à prefeitura, ou que a prefeitura está tomando parte, ou que o governo federal ou estadual está tomando parte, é uma segurança, mas não é ainda uma garantia. Porque existem detalhes de documentações que o governo do estado não tem a obrigação legal de saber, apesar de ter. Essa obrigação pertence ao corretor de forma legal pela lei 6.530, que é a lei federal nossa, e também pela 12.451 agora aqui na Assembleia Legislativa. Então esse é só um dos projetos. Tem outro que torna o ilegal um criminoso, viu, Mônica?
0: Sim.
7: Você disse que encara como um bico. Não, vai ser um criminoso. O senador Wellington Fagundes, que foi quem apresentou essa lei para mim, esse projeto lá, foi justamente teve esse cuidado. E agora o próprio Wellington Fagundes está estendendo às demais profissões esse projeto. Olha a importância disso. Foi apresentado na sua origem para tornar apenas o exercício ilegal da atividade de corretor um crime. Foi ideia minha, né? Que levei até ele. E agora ele estendeu, o senador Wellington Fagundes estendeu a mais outras profissões, por exemplo, o administrador de empresa, né? O engenheiro. Que, por incrível que pareça, derrubar prédio na cabeça das pessoas é crime, mas não é crime na origem. É uma contravenção penal. Alguém paga de engenheiro, é um contraventor na origem da lei. Isso é um absurdo, né? A gente sabe das consequências. Por incrível que pareça, eu dar uma pernada, como diz o ditado aqui, em alguém, tomar o dinheiro dele, que ele guardou a vida inteira para comprar um imóvel, sendo ilegal, como corretor ilegal, ainda não é crime. Mesmo aquele senhor que guardou aquele recurso, talvez uma vida inteira. Ele entra em depressão, ele tem desgosto, ele acaba com a dignidade dele. Então, claro, essa preocupação que nós temos que ter, é esse grau de preocupação, e por isso que eu te digo aqui que eu falei antes, é inadmissível que o exercício ilegal da profissão de corretor de imóveis ou qualquer outra profissão ocorra, né? Continue acontecendo num município gigante aqui de Sorriso, que é o campeão do agronegócio brasileiro, no Mato Grosso, que nós somos aí o grande líder, né, hoje na questão econômica do país todo, eu não tenho dúvida nenhuma disso, a gente se desponta como o grande líder, o grande celeiro do mundo, não só do Brasil, então nós temos que nos preparar. Igual o agricultor se preparou, igual meu finado avô ali em Sinop, em 79, ajudou a criar a cooperativa agrícola, que hoje se transformou em a ProSoja, Famato, né, super desenvolvidas, super articuladas, nós também temos que fazer o mesmo para o mercado imobiliário.
6: E quando nós falamos de fiscalização, trabalho de fiscalização do Conselho Regional de Corretores, como que está sendo realizado? Porque apenas esse ano foram aproximadamente quase 900 registros de exercício ilegal, 893.
7: Sim, nós já tivemos 5 mil em 2016 e 2017. Os dois anos juntos. Foi antes de eu entrar.
6: É um número muito expressivo.
7: Eu era diretor secretário na época, né? Ou seja, o que eu quero dizer aqui? Se tem muito exercício ilegal, conota ou denota, não sei agora aqui o termo, o CREA está sendo inapto. Não, se tivesse sendo inapto, não teria identificado, né, para começar. Segundo, o número é alto. É alto por quê? porque não é por incompetência, talvez, do Cresce enquanto órgão, apesar de nós termos ainda algumas falhas que têm que ser corrigidas. Mas é principalmente porque o mercado imobiliário, ele é muito atrativo, né? Ele é muito atraente. Ele é diferente de eu ser médico, por exemplo, é muito evidente. Eu não posso ir lá fazer uma cirurgia na Mônica sem ter o devido registro.
6: E igual a Mônica citou, que veio de cidade pequena, às vezes até a falta de informação das pessoas mesmo.
7: Sim. E aí as pessoas, vou vender o imóvel, ganhar um dinheirinho ali. Então, por isso que tem muito ilegal. Mas a nossa missão é continuar combatendo. Cada um que a gente combate talvez seja a razão ali, talvez seja o que salvou um pai de família de levar uma pernada financeira aí e ficar sem o recurso financeiro dele e sem o imóvel.
0: E as notificações realizadas até o dia 20 deste mês, né, elas já superam, né, em 85% o número registrado do ano passado.
7: Sim,
0: né?
7: Quanto mais dinheiro em Mato Grosso, mais...
0: Porque o ano passado foi registrado aí 2.489, e agora, sim, até agosto nós já estamos com quase 900.
7: Pois é, esse é o cuidado. Tanto é que quando eu assumi em 2022 como presidente, eu coloquei 6 novos escritórios do Cresce. Inclusive, aqui em Sinop já tínhamos um, porém era só o escritório com uma secretária. Hoje, Sinop, que é a regional aqui da região, que abrange Sorriso também, ela tem 2 funcionárias, ela tem um fiscal concursado, ela tem um veículo próprio, que foi comprado há 2 anos atrás, né? 0 quilômetro. Nós temos, agora estamos articulando a contratação de um superintendente adjunto aqui para a região, que vai fazer todo o trabalho, não só técnico, mas também político, né? Porque é necessário que o Cresce esteja bem articulado, bem antenado com as câmaras municipais, com as prefeituras da região, onde a gente possa vir e fazer, apresentar projetos de leis, ofertar o conhecimento técnico dos profissionais do Cresce, dos corretores de imóveis. Há muitos corretores de imóveis que são responsáveis por grandes loteamentos, por colonizações de cidades inteiras, como é o caso aqui de Sorriso, né? Da família Francio, né? Da Brescancin, em Sinop, do seu Enio Pipino, do João Batista Batista Carvalho, do seu Wilson de Melo, do Walter de Melo. São pioneiros, corretores pioneiros. Ariosto da Riva, em Alta Floresta, Valdomiro Riva, em Primavera, Norberto Schwantz, aí no Araguaia. Todos que eu estou citando aqui, talvez vocês não sabiam disso, são corretores, né? Foram corretores, né? Então, assim, há um grande legado positivo por parte do corretor e, às vezes, a história não registra. Inclusive, eu falei com a deputada Janaína Riva, e ela apresentou um projeto para criar uma homenagem aos corretores de imóveis pioneiros lá em frente, bacana, à sede do Cresce, né, para poder evidenciar essas pessoas. Também ela, a autora do projeto de lei que tende a colocar agora uma estrutura, um núcleo de fiscalização para cuidar dos conselhos de fiscalização dentro da Secretaria de Estado de Segurança Pública. Tudo isso a gente está fazendo.
6: E no dia 27, inclusive, é celebrado o Dia do Corretor.
7: Dia 27 se celebra o dia, porém a gente entende que o mês de agosto inteiro deve ser usado e um pedaço de setembro, que são muitos municípios, a distância é enorme, então nós tivemos festividades em vários municípios, hoje aqui em Sorriso, amanhã em Campo Novo do Parecis, né? Distante Campo Novo, dia 5 em Alta Floresta, dia 12 lá em Cuiabá, do mês que vem ainda, Sinop nós teremos um grande evento, um pouco diferente, né, para contemplar todo o mercado imobiliário. Foi um convite que o Cresce recebeu e eu acho que a gente vai aceitar, estamos analisando isso. Talvez lá a gente faça uma festa um pouco diferente daqui e um pouco diferente do que sempre foi feito. Talvez em Sinop a gente vá reunir todo o mercado imobiliário. Todo o mercado imobiliário. Que não é só o corretor. Nossa visão não pode ser tão curta. Eu estou concordando com essa ideia desse evento assim. Engenheiros, arquitetos, comerciantes, donos de casas de materiais de construção, os donos de loteamento, as construtoras, todos nós dependemos desse mercado imobiliário. Então, existe aí a fundação de uma associação estadual do mercado imobiliário, a nossa APROSOJA da construção civil, né, sendo montada, e houve essa iniciativa por parte de um grupo de empresários em Sinop ontem. Nós fizemos uma reunião e provavelmente a gente aceita esse desafio de fazer uma festa maior envolvendo inclusive aqui os empresários da região, os corretores, engenheiros todos.
6: Muito bacana, Claudeci. Nós agradecemos a sua presença, a sua participação. Você ainda segue hoje aqui por Sorriso. Nós vamos acompanhar um pouquinho dos eventos de hoje. E, é claro, a Sorriso FM, assim como as demais emissoras, como Rede TV e SBT, também sempre de portas abertas, não só para o senhor, mas para o Conselho Regional também dos Corretores.
7: Eu agradeço aqui você, Mônica, Maria, Raíssa, né, o Maninho, né, que é o proprietário aqui, um pioneiro da nossa região também aqui, o Damiani, que é amigo meu, né, colega, quase nós fomos candidatos a deputado federal, eu e ele, aí o MDB, que a gente estava afiliado, recuou, então a gente ficou fora, mas eu tenho um carinho especial por essa turma aqui.
6: Muito obrigada. Mônica, volto contigo.
0: Certo, Raíssa. Fechando por aqui, então, quero também aqui agradecer a visita aqui do Claudecir. Seja sempre muito bem-vindo, como já foi falado aqui.
7: Obrigado, Mônica.
0: Pela Raíssa. Vamos, gente, seguindo por aqui com o nosso show da manhã. Daqui a pouquinho a gente volta por aqui, trazendo para você mais músicas, a sua participação. E olha só, tem a nossa Blitz com a equipe da Sorriso FM lá na Pacaembu. Fique ligado, já já tem muito mais para você.

0: muito obrigado por você ter cantado comigo esse sucesso. Mas agora eu te peço licença, porque quem vai cantar comigo é mais um filho da Dona Ana. Meu irmão, Léo Caetano. Chega mais, Léo.
1: Vamos nessa, mano.

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0: A melhor música toca aqui. Rádio do jeito que tu gosta. Bora que bora, moçada. Seguindo por aqui, Maria Antônia.
2: Opa!
0: Bora, minha filha.
2: Vamos, mulher.
0: Seguimos agora com moda boa, música boa, participação da galera sintonizada. A Giselda tá lá ligada com a gente. Sintonizada aqui na programação. Ela disse assim, descubra o seu nome de cervejeiro. Meu Deus do céu. Essa Giselda é comédia, viu? Essa Giselda é comédia.
2: Já vem.
0: Ei, vamos atender a participação da galera?
2: Vamos.
0: E vamos atender a participação da galera lá na Pacaembu. É, Maria Antônia, a galera que tá lá, a Raquel, a Branca, a equipe da Sorriso FM estão lá. É, fazendo aquela blitz animada e muita gente por lá, Raquelita.
3: Oi.
0: Bom
3: dia, Mônica, novamente, estamos de volta.
0: Bom dia, você falou igual o Silvio Santos agora, oi.
3: Ah, eu queria saber imitar, mas não sei.
0: Não sabe?
3: Uma péssima imitação. Mônica, show de bola. A gente continua aqui na nossa Blitz da Sorriso hoje, na Pacaembu, aqui na Avenida Imigrantes, esquina com a Avenida Tancredo Neves. Pra quem não veio ainda, deixa eu dar o spoiler. Aliás, a gente já deu spoiler na entrada anterior aqui, na nossa Blitz, ao vivo, na Sorriso FM. Mas é o seguinte, as primeiras pessoas que passam por aqui pra conhecer a casa, o decorado aqui da Pacaembu, vai levar brinde da Sorriso FM em parceria com a Pacaembu, viu, minha gente? Tem caneta, tem garrafinha, tem a bolsa, tem boné da Sorriso FM, tem vários brindes pra você, tem chaveiro também, para as primeiras pessoas que passarem por aqui e falarem que ouviram na Sorriso FM.
0: E olha,
3: beleza?
0: Só...
3: Então você tá aí com o rádio ligado? Pode falar.
0: A Geniane mandou aqui pra mim, até no meu número particular, falou, já fiz o meu cadastro lá na Pacaembu, tava ouvindo vocês. Aê. E estou só aguardando a resposta da Caixa Econômica, tomara que dê certo.
3: Show de bola, exatamente, minha gente, tem que fazer o cadastro, ver se vai dar certo, certeza que dá certo, porque é facilitado, né, minha gente? Você
0: Sim.
3: vai fazer a simulação, vai dar tudo certo. Aliás, toda hora aqui, a todo momento, o pessoal tá tocando o sininho ali que já fez venda. É muita gente já garantindo o sonho da casa própria, viu, Mônica? Um beijo, aliás, pra Geniane, né?
0: Alô, Sim.
3: Geniane, nossa parceiraça, sempre tá ligada.
0: Ela falou assim que ela tava de folga hoje e ela teve que ir trabalhar. Tava de folga. Falei, que bom que você não tá, porque daí você tá aí dentro do ônibus, com o rádio ligado, já tava ouvindo a gente, já fez seu cadastro na Pacaembu.
3: Show de bola. Ô, Mônica, falando nisso... Vamos começar aqui um pouquinho com ele, um homem que apareceu aqui para conhecer, inclusive, as casas.
0: Ah, pegar o brinde.
3: Pegar o brinde, né?
2: Ai, eu também quero.
3: Acácio, inclusive, ele que é candidato a deputado federal, né? Acácio, bom dia, meu amigo.
2: Não, não acredito que ele tá aí, não.
4: Bom dia, Mônica.
0: Bom dia, Cássio.
4: Exatamente.
2: Nós eu tô aqui também.
4: Pedir o voto e também levar um brinde da Rádio Sorriso.
3: O brinde já garantiu. E a casa, meu amigo?
4: É, eu vim aqui conhecer... A casa modelo, muito bonita, muito aconchegante. Maria Antônia,
2: Oi.
4: Tá na hora de você vir fazer aqui para fazer o seu cadastro, tá bom? Eu sei que você tá aí ouvindo na Rádio Sorriso.
2: Eu tô aqui.
4: É muito bonito, é encantador aqui esse espaço. A gente às vezes, mas é 43 metros, mas o que é possível fazer de adaptações, ficou perfeita a decoração, eu realmente tô surpreendido.
3: Um investimento muito grande para Sorriso, né, Cássio?
4: É, 12 mil casas, ela vai impactar diretamente. Nós sabemos que o grande gargalo de Sorriso que é uma cidade que cresce avantajamente aí, ela acaba tendo essa deficiência. Então, a habitação ela é um grande problema nosso, problema para os empresários, problema para quem vem em busca de prosperidade e, às vezes, encontra aqui um custo de vida mais elevado, que o impacto é realmente a questão da habitação, o aluguel. Então, esse projeto que vem aqui tem parceria da prefeitura, tem parceria do governo do estado e, mais do que nunca, empresários que acreditaram na pujança de Sorriso, trazendo essa inovação. Um módulo, acabei de pegar os dados, 500 casas já foram negociadas. Primeiro módulo, são 2 mil casas no primeiro projeto e outro já acontecendo, outras parcerias acontecendo aí.
3: Show. E você que já conheceu um pouquinho ali, conta, fala um pouquinho para a galera, que é um grande investimento, inclusive, para quem vem aqui conhecer, minha gente, vai se apaixonar pelo lugar ali, né? Pelo decorado.
4: Esse decorado ficou fantástico. Acho que deveria ser um copia e cola, né? É muito tranquilo. A parte de imóveis planejado interno é realmente encantador. E a facilidade de fazer aquisição, né? Praticamente sem entrada, uma entrada muito fácil de ter acessibilidade. A grande dificuldade é que nós brasileiros estamos todos endividados, né? Mais de 90% da população brasileira está endividada. E essa facilidade, essa parceria com os poderes públicos vai facilitar bastante e realizar o sonho da casa própria.
3: Maravilhoso. Obrigada, Cássio Ambrosini.
0: Ô, Raquel, depois você vê com o pessoal e passa aí para os ouvintes também, por gentileza, se precisa levar que tipo de documento, para o pessoal já sair de casa, já ir já com tudo em mãos, é para poder fazer o cadastro, né? Para ficar mais fácil para todo mundo.
3: A gente vai conversar aqui daqui a pouquinho com o pessoal da Pacaembu mesmo, para passar todos os detalhes. E o interessante é que o pessoal venha aqui para, inclusive, garantir o brinde, né, da Sorriso.
0: Olha o sino.
4: E o sino já mais um aí. Então, aqui está numa velocidade rápida.
2: Eu queria dar um sino desse aí na cabeça da casa.
4: Raquel, pelo espaço, a toda a equipe da Rádio Sorriso. Maria Antônia, um forte abraço aí que está aí.
2: Opa, tamo junto.
4: A ti também.
0: Obrigada.
4: E lógico, todos os sorrisenses e toda a região que está nos ouvindo. Bom final de semana.
3: Bom final de semana.
0: Valeu.
3: Acácio Ambrosini.
0: Hein, a pergunta que não quer calar.
3: Diga-me.
0: Lá na última Blitz, você ficou comendo. Meia hora eu fiquei te esperando aqui. Você comeu aí já?
3: Como é que é o negócio?
0: Lá na outra Blitz, na Blitz anterior, você ficou, fiquei meia hora te esperando aqui, que você tava comendo, que não parava de comer. Comeu aí já também?
3: Você acha que não?
0: Ah, eu sabia.
3: Ah, você me respeita.
2: Com certeza lá tem uns quitutes.
0: Eu sabia disso. Vocês estão vendo que toda Blitz, quem
3: já
0: que tá lá? É Raquel. Raquel, por causa de quê? Já, né?
3: Se não tiver, falar igual a Brandi falou agora há pouco.
0: Ah.
3: Se não tiver comida, cadeira...
0: Nem vou.
3: Eu nem vou.
0: Ah, pô, pronto.
3: Aqui tá cheio.
2: Não, mas da rádio foi até as cadeiras.
0: Foi até as cadeiras? Não dá prejuízo, não.
3: A gente trouxe cadeira, a gente trouxe a barraca, porque o sol também não tava muito
0: Sim.
3: fácil hoje, né, Milena?
2: Levou brinde pro povo.
0: A Milena tá aí?
3: Brinde pra galera. Fala, Milena, bom dia.
5: Bom dia.
0: Bom dia, gata.
5: Bom dia, Mônica. Bom dia, Maria Antônia.
2: Opa!
5: Então, estamos aqui, eu vim conhecer o decorado.
0: E já comprar.
5: Encantada, parece uma casa de boneca.
0: Oh,
5: toda
0: meu Deus.
5: Linda, sabe? Tudo no lugar. Olha, vale a pena conferir. E o melhor é que tem espaço, tanto na frente, tem quintal, tanto na frente. Eu achei interessantíssimo, né? Pra fazer uma garagem, por exemplo. E um quintal no fundo, que dá pra fazer ali uma área de lazer, uma coisa legal e tal.
0: Já fez seu cadastro?
5: Achei fantástico. Adorei esse decorado. E olha, é um ótimo investimento, né?
3: Até porque... A Mônica perguntou se você já fez seu cadastro.
5: Olha, é pra mim fazer. Esses dias pra trás eu conversei com o pessoal aqui, ficou faltando só um documento, eu vou trazer aqui.
0: Pois viu? Resolva,
5: Mas,
0: fia.
5: Mas ó, pra quem não fez ainda, vem fazer seu cadastro e adquira a sua casa. Aqui em Sorriso, comprar casa, adquirir casa, é um ótimo negócio.
0: Sim.
5: Por quê? Porque o comércio aqui, o setor imobiliário, não para de crescer. Então,
0: Sim.
5: é um mercado que não para de crescer e não para de valorizar. Então, vale a pena. Você que ainda não tem sua casa, adquira sua casa, porque realmente é um negócio que vale a pena.
3: É isso aí. Valeu, Milena.
0: Certo.
3: Ó, a Andressa, tá? A nossa amiga Anne, Apolio, Pedro, toda a galera aqui também da Sorriso FM.
0: A Anne já voltou, já?
2: Acabou as férias da Anne.
3: Anne tá queimadinha de sol, assim.
0: Tava na hora de...
2: Eu senti cheiro de brefo.
0: Tava na hora de parar de ficar postando aqueles negócios pra deixar a gente com vontade, né?
3: Né? Você viu?
0: Eu
3: vi. Tá aí, ó. Tá firme e forte. Voltou até com mais energia.
0: Oh. Agora eu já posso sair de férias? Já que ela voltou?
2: Olha.
3: Você. Ela
2: tem que
3: ficar no teu lugar aí.
2: Ela entrou ontem, ela entrou ontem.
3: Ô, minha amiga Axa, você tá aqui ajudando a gente também. Axa, que é do SBT, né? Axa. A Axa está providenciando a galera da Pacaembu para conversar com a gente, né, Axa? Você já garantiu a sua casa da Pacaembu?
6: Ô, Raquel, até queria, viu? Porque pensa numa casa chique que tá.
3: Tá show, né?
6: Tá show de bola.
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3: 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Maravilhosa, deixa eu só sair do sol aqui, que o sol hoje não tá muito fácil, né, rapaz? Daiane, bom dia pra você, meu amigo, tudo bem?
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0: Brinca.
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0: Olha
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0: Só.
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3: Show. 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
3: Já eu vou desatolar um pouquinho a Mônica e lá ele...
0: Lá ele mil vezes.
3: Já. Fubá. E a gente já volta para falar um pouquinho mais com a galera aqui da Pacaembu. E fica o convite para quem está acompanhando a Sorriso, está passando pelas ruas de Sorriso, está em casa. 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
0: gente?
3: Muito
0: bem.
3: 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A gente volta já, Mônica. Valeu!
0: Valeu, Raquelita! Corre então lá pra Pacaembu, menino. Não perde tempo não, né, Maria Antônia?
2: Isso aí, meu filho. Bora, corre!
0: Bora de moda enquanto o povo vai indo lá?
2: Bora!
0: Mato Grosso, Matias, Zé Neto, Cristiano conversando com a Bajur, Maria
2: Ihu.
0: Eita, modão chonado! Bom dia!
8: Mato Grosso!

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3: Simbora, você também aqui para o nosso show da manhã. Diversão, animação, música boa é aqui, moçada. Bom dia aqui para Dona Rosa. Dona Rosa, bom dia, filha. Tá fazendo pãozinho caseiro? Tudo bem por aí, Dona Rosa?
4: Mônica, bom dia, Maria. E aí, tudo certo por aqui, tudo na paz, graças a Deus.
3: Que bom, filha.
4: Sabador, né, pessoal? Vamos que vamos. Começar uma faxina agora.
3: Tô fora.
4: Toca aí uma bem gostosa pra nós. Ofereço pra todos que estão na escuta, pra todas as minhas amigas.
3: Uhum.
4: Do bairro, da cidade. Enfim, todos que estão curtindo.
3: Beleza.
4: Tá bom? Bora, bora que bora. Beijo, beijo.
3: Beijo, Dona Rosa. Maria Antônia, ela falou assim, bora de pão caseiro. Foi um monte de pão caseiro bonito aqui demais da conta. Pensando num pão caseiro, deu até fome agora, Dona Rosa. Quero mandar um alô pro Didi, que mandou aqui uns negocinhos pra nós comer. Mini pizza, pastel, suco, bombonzinho. Alô, Didi, meu amigo. Obrigado pelo cafezão, viu, Didi? Obrigado, viu, por sempre lembrar aqui da Sorriso FM. Um abraço pra tu, menino. Nilcione também tá com a gente, ligada com a nossa programação. Bom dia. Bom dia aqui pro Elias. Tudo beleza, Elias?
5: Bom dia, Mônica, Maria. Estou ouvindo aqui a Sorriso FM aqui no bairro Nova Aliança.
3: Opa!
5: Queria que você tocasse aí pra nós Teodoro e Sampaio.
3: Ah.
5: Teodoro e Sampaio, Paixão Proibida.
3: Beleza!
5: Um ótimo sabadão pra todos aí que tá curtindo a Rádio Sorriso. Elias, bem-vindo.
3: Valeu, meu amigo. Obrigado pela sua companhia. Essa moda aqui que você quer curtir, ó. Bora agora curtir ela. É, Teodoro Sampaio, Paixão Proibida. Eita, modão velho doído, menino. Bom dia, Sorriso.

0: Teodoro Sampaio cantando pra você aqui na Sorriso FM, pro meu amigo Elias, ligado com a gente aqui na Sorriso FM. Bora seguindo, moçada, com o nosso show da manhã, Maria Antônia. Eita, bora lá chamar a galera lá da Blitz, Maria Antônia, na Pacaembu.
1: Bora, bora, bora.
0: Movimentação bruta lá na Pacaembu. Quem vai falar com a gente agora, nossa amiga parceira Branca. 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
0: 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Agora você já tirou a dúvida aí, o Rafael também tirou a dúvida aí de toda a galera, o que, que precisa levar, né? 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
2: Só desenhando.
0: Só indo pessoalmente. Aí, valeu, Branca. Qualquer momento, a equipe da Sorriso FM de volta, então, aqui da Blitz, diretamente da Pacaembu. Simbora, moçada. Seguindo por aqui, Maria Antônia. Daqui a pouquinho tem mais moda, né? Já, já.
1: Isso mesmo, gata.
0: Já, já. O Rock tá aqui com a gente. O seu Marcão, pai da Raquelita.
1: É, bichinha. Tá pai, ligado? Com os olhos brilhantes, brilhantes.
0: Chique, recebendo.
1: Depois daquele recebido maravilhoso,
0: sim,
1: né? Um mérito, né?
0: Sim, maravilhoso.
1: Quero dar aqui meus parabéns aí, o seu Marcão.
0: Paizão da Raquel.
1: Paizão da Raquel, né? Bichinho, olha, eu ia falar outro negócio que mas não vou dizer, não.
0: Não fale.
1: Vou falar pessoalmente
0: não
1: pra ele.
0: Fale, menino. Daqui a pouco nós já tendo a participação dessa galera toda, o seu José Veras, o seu Marcão. Eu também, quem tá participando com a gente, que eu vou aproveitar já soltar o áudio dele aqui agora.
1: Bora,
0: o Rodrigo Mateira, que é o prefeito em exercício aqui hoje em Sorriso, que mandou um áudio aqui pra nós falando aqui também a respeito da Pacaembu. Bom dia, Rodrigo.
4: Fala pessoal, bom dia, tudo bem? Aqui é o Rodrigo Materazzi, prefeito em exercício e presidente da Câmara de Sorrisos. Parabenizar a Sorriso FM por estar fazendo essa blitz lá na Pacaembu. Uma excelente oportunidade para divulgar também essa possível sonho da realização da casa própria, né? A realização do sonho da casa própria. O poder público trabalhou bastante para que isso acontecesse. Nós tivemos em várias conversas, em várias visitas, reuniões, e hoje é uma realidade. E eu posso dizer para vocês, garantir que é só o começo. Deus seja louvado por isso. Eu também ralei bastante para conseguir minha casinha. Demorou, mas eu consegui, com a graça de Deus. Eu tenho certeza que todos podem conseguir. Um abraço, parabéns, Sorriso FM. Um abraço para Mônica, Maria Antônia, Milena, Raquel, todos vocês estão fazendo a cobertura. Só para lembrar que a...
0: Faiou.
4: Fazer
0: voltou.
4: Fogão de lenha lá para mim, para minha esposa, para a Giovana, que é minha filha, fã dela. O João Pedro também tá com...
0: Valeu, Rodrigo Materazzi.
1: Ele é fã de quem?
0: Cortou aqui, mas acho que ele quis dizer que os filhos são seus fãs. Eu acho que foi isso.
1: É, isso aí. Eu agradeço. Eu recebi ontem, sim, um videozinho, né? De uma galera. Agora tá querendo comer na panela aí.
0: Eita.
1: Eu como na panela, eu como mesmo.
0: A moda pegou.
1: E aí agora disse assim, é bom comer na panela? Aí um monte de gente mandou. É bom comer sim, Maria, na panela. Então pronto.
0: Beleza, galera.
1: Um abraço
0: pra você, Rodrigo Materazzi, e toda a sua família. Obrigado pela companhia junto com a gente, tá bom? Bora, moçada. Daqui a pouquinho tem muito mais. Já nós volta. Daqui a pouquinho tem mais sucesso pra você que tá ligadinho com a gente aqui na Sorriso FM. Já sabe, não sai daí não, que daqui a pouquinho tem muito mais pra você curtir.
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0: Bora, que bora, moçada. Eu falei pra tu que você ia fazer a frase do dia 5 pra meio-dia, não disse? Você não acreditou em mim, Maria Antônia.
1: Mais um minutinho, vamos embora.
0: Daqui a pouquinho nós já libera ela. Já nós libera ela. Daqui a pouquinho, tchô. Bom dia, nosso amigo Rock. Tá ligado com a nossa programação? Tá pedindo Ronaldo Viola e João Carvalho, Prisioneiro. Vamos ouvir aqui, da seu José Veras, também tá com o rádio ligado, sintonizado com a gente, tá no carro, dando carona pra nós. Seu Marcão, bom dia, menino, como é que tá as coisas por aí?
11: Bom dia, Mônica, bom dia, Maria, bom dia, Raquel, tudo bom com vocês?
0: Tudo bom, filho.
11: Pensando aqui, ó, tem blitz que a pessoa vai na blitz e vai pra cadeia, né? Blitz hoje aí...
1: Vai ganhar brinde.
11: Você vai lá e se vai é pra casa própria, que legal.
0: Você viu? Você viu, seu Marcão?
11: Tem uma música aí, Solidão, Milionário Zé Rico. Se tiver jeito, toca pra nós aí, Mônica, fazendo um favor.
0: Solidão.
11: Ótimo final de semana, tudo de bom pra vocês todos. Um abração do Marcão.
1: Pra você, meu amigo.
0: Valeu.
11: Aqui no 63.
0: Valeu, seu Marcão. Obrigado pela companhia, filho, pelo carinho da sua audiência. Já não era jeito essa moda aqui pro senhor, tá bom? O paizão da Raquel, Maria Antônia. Que nós... Você já conheceu ele, Maria Antônia?
1: Só nas redes sociais.
0: Só, né? Raquel nunca que leva nós lá pra casa dele lá, pra nós conhecer
1: ele. Sabia
0: eles.
1: Que ele tem uma capinha do Batman?
0: Tem o quê?
1: Uma capinha do Batman.
0: Uma capinha
1: era
0: do Batman.
1: Era isso que eu ia falar agora há pouco.
0: Como é que é, seu Marcão?
1: Tem dia que ele pede a musiquinha aqui do Moncego. Eu digo, então, ele tem a capinha do Batman.
0: Não acredito. Tem a capinha do Batman. Essa foi boa, viu? Essa foi boa.
1: Ai, Deus. Cara, a gente é sensacional. Mas um dia a gente conhece ele pessoalmente.
0: Nós vai. A Raquel fala assim, tô indo pra Luca. Nós vamos falar, vai junto.
1: Não, nós entramos dentro do porta-mala.
0: Sem ela ver, né?
1: Sem ela ver. Quando pensa que não, tamo lá.
0: Tá ouvindo, né, Raquel? Um abraço pro senhor, seu Marcão. Obrigado pela companhia, fio. Meu amigo Amaraí também, a Edneia, que nós tá devendo uma visita pra eles lá pra comer o franguinho na panela. Lá na Chácara Três Irmãs, em Lucas do Rio Verde. Sintonizado com a gente. Bom dia pra vocês, moçada. Bora de moda, Maria Antônia.
1: Solta aí, minha filha.
0: Galera pediu
1: boa.
0: Essa daqui, ó. Eita, como é que o milionário Zé Rico faz?
1: Curup.
0: Mato Grosso Matias, foi pensando em você. Bom dia, galera.

0: Mato Grosso e Matias cantando Foi Pensando em Você. Eu já tô pensando lá na Pacaembu. A galera que tá por lá, Raquel, Milena, bora moçada. Conta mais pra nós.
1: Foi Mônica.
0: Oi, Maria Antônia, Raquel. Falei
2: Oi,
0: tudo,
2: Milena.
0: Mas não falei Milena.
2: Oi, Milena.
1: Pois é, né? Quando o pessoal confunde eu contigo, tá tudo bem, né? Agora você
0: Eu confundi, não dá. Ó, o sino tocou aí.
1: Não dá, né,
2: eu escutei o sino.
1: O sino tá tocando. Mas não é o da catequese.
0: É da Pacaembu, mais uma casa vendida.
1: Mais uma casa vendida. E a gente vai falar com o Wilson, ele que é corretor também aqui. E ele vai falar um pouco também sobre como que vai ser esse loteamento, né? Porque a gente fala muito dos valores, fala dessa casa decorada e tal. Uhum. Mas onde que vai ser, né, meu amigo?
2: Oi.
0: Milena? Oi, Milena. Pronto. Tá tudo normalzinho por aqui, só que cortou a voz do nada. Oi? Milena?
1: O Wilson vai falar pra gente como que vai funcionar esse loteamento, tá?
0: Milena? Pede pra ele retornar a fala, porque cortou tudo, agora voltou normal.
1: Tá bom. Fala pra gente então, Wilson, como que vai ser esse residencial?
3: Legal, primeiramente bom dia, né? 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
3: Sim, sim, uma ótima pergunta. 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
3: Isso. 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Do governo, né? Então, tem o faixa 1, 2, 3 e 4. 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E é importante falar, o subsídio, ele é individual para cada pessoa, né? Então, às vezes, um cadastrou no faixa 1 e outro cadastrou no faixa 3. Então, as análises deles vão ser diferentes, né? 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
0: Certo, Milena.
1: Certinho, minhas amigas.
0: Certo, a qualquer momento vocês estão de volta de novo por aqui, né?
1: Mas só avisar um negócio, viu? Peraí. Tá acabando os brindes aqui.
0: Eita, então.
1: Tem demais aqui. aqui lotou. Teve um horário aqui que a gente não sabia quem a gente atendia primeiro, de tanta gente que veio aqui. Tanto para comprar, tanto para conhecer a casa, quanto para pegar brinde. E a gente praticamente encerrou quase os brindes aqui também.
0: Certo.
1: Mas eu vou falar com mais uma pessoa rapidinho aqui, para falar a respeito da importância, né, de um empreendimento como esse.
0: Já
1: a Jane vai falar pra gente também sobre esse empreendimento, sobre esse dia, né? A gente viu que deu bastante resultado, né, Jane? Bom dia!
4: Bom dia! Primeiramente, bom dia a todos os rádio ouvintes, pessoal que nos acompanha também pela internet, né? Que acompanha aí a Rádio Sorriso, que a gente sabe que é um sucesso. Não fosse, não estaria aqui conosco. E, realmente, a gente teve uma aceitação muito boa, bastante gente aqui nos procurando, porque é um empreendimento diferenciado. 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Mas a Pacaembu veio com uma inovação, onde você faz o teu investimento e você já entra para dentro da tua casa. 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
1: 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E nesse caso é um empreendimento acessível, né?
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1: Falou, então, a nossa amiga Jane, viu? Ó, depois do que a Jane falou, se você não se decidir, eu não sei mais o que dizer, viu?
0: Bem.
1: Porque
0: isso daí.
1: Realmente, é bem isso, né? Muitas às vezes as pessoas falam assim... mas eu vou ficar pagando não sei quantos anos, né, o financiamento. Mas tem 15 anos que está pagando aluguel e a casa não vai ser sua, não é verdade? Então, bora pagar o que é nosso, né? Vamos comprar, dividir, parcelar e pagar. Daqui a pouco tempo passa e sua casa está quitada e é sua.
0: Sim, exatamente.
1: Não é verdade?
0: Então exatamente.
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0: Beleza, a qualquer momento a equipe da Sorriso FM, diretamente da Pacaembu, estará de volta trazendo mais informações para você. Vamos de música aqui? Pro nosso amigo seu Marcão, né, Maria Antônia, que pediu essa daqui, ó. Milionário José Rico, Solidão. Como é que eles fazem aí, Maria Antônia?

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1: O seu sábado é mais divertido, é mais animado, finalzão de semana, aqui com a gente na Sorriso FM, Maria Antônia. Já tá com a frase pronta, fia?
4: Prontinho.
1: Tudo jeito, tudo certo?
4: Tudo certo. Aí eu te pergunto, sabe valorizar cada instante?
1: E será que a gente sabe? Acho que não sabe, não.
4: Às vezes a gente não aproveita, né?
1: Até porque a gente acha que não vai acontecer de novo, que a gente vai viver de novo.
4: E não tem essa oportunidade depois.
1: Exatamente. Ela já foi direta, já foi falando o tema. Meu Deus, que Maria Antônia está ligeira, hein?
4: Vai ao tempo aí já, fia.
1: A hora passa, né, Maria?
4: Tivemos entrevista, temos blitz.
1: Estamos com blitz ainda, né?
4: Tem os ouvintes para atender, que né, a gente não dá conta de tudo, tudo. E aí, então, temos que correr contra o tempo.
1: Bora que bora. A praça tá pronta, posso já fazer a chamadinha?
4: Chame.
1: Então, bora. 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
1: 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Vamos de frase do dia nesse sabadão?
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4: Bora. Meus amigos, hoje é sábado, né?
1: Sabadão.
4: Quem não aproveita um instante, né? E quem não aproveita, tá perdendo tempo.
1: Precisa ser aproveitado,
4: então,
1: né, Maria Antônia?
4: Então, que saibamos valorizar cada instante. E aqui diz... Que saibamos valorizar cada instante, porque dentro dele pode morar um adeus. Pode ser o último abraço que você queria ter dado e não deu. A última palavra que ficou presa na garganta. O último eu te amo, que achou que poderia dizer depois. Que sejamos menos negligentes com as pessoas que amamos e com a vida que escolhemos viver. Que tenhamos mais presença, mais cuidado, mais entrega, porque o tempo não avisa quando vai se tornar lembrança. A saudade nasce no espaço de um instante, mas pode permanecer por toda a eternidade. Por isso que hoje seja vivido com verdade, com afeto e com coragem de amar enquanto é tempo. Essa é a nossa reflexão do dia.
1: Isso, você vai dizer mais, Maria Antônia?
4: Vou dizer pouca coisa, gente. Não é só sábado, né? Nem domingo, ou seja, nem final de semana. Às vezes, na correria do dia a dia, você não se dedica uma hora para tomar um café com alguém.
1: Isso é verdade.
4: Às vezes, você não gosta de tirar uma foto. Lembrando você que aquela foto, seja eu, seja a Mônica, se Deus nos tirar daqui um dia, aquela foto para alguém serve de lembrança.
1: Uhum.
4: Então, assim, divirta. Curta cada instante, cada momento da sua vida. Faça o ideal hoje. Faça valer agora. Essa é a nossa reflexão de hoje.
1: E essa é uma verdade. Viva cada momento, viva com alegria. Aproveite cada instante. Guarde recordações, tanto do coração quanto na mente, mas também em fotos para você recordar, relembrar, porque a vida, meu filho, a vida é aquele sopro ligeiro que passa que a gente nem vê.
4: Não avisa não, né?
1: Só chega e acabou-se. Rápido demais, né, Maria Antônia?
4: É isso aí.
1: Fechando nossa frase do dia?
4: Fechadíssimo, já posso ir embora.
1: Não.
4: Tchau, meu povo.
1: Você vai só meio-dia agora.
4: Tchau, meu povo. Segunda-feira temos mais.
1: Se Deus quiser.
4: E se Deus quiser, estamos aqui na segunda.
1: Beleza, Maria Antônia. Bom final de semana, fia. Fechando por aqui a nossa frase do dia com ela, Maria Antônia, falando pra tu.
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1: Simbora, moçada. Fechando a nossa frase do dia desse sabadão, a frase do dia da semana. Bora curtir modão, Zezé de Camargo, Luciano. Saudade de nós dois. Bom dia. Bom dia.

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1: Tá, e você acabou de curtir aqui na Sorriso FM, Zezé de Camargo, Luciano, saudade, nós dois, cantando pra você, menino. Bora que bora, chamando aqui aos meus amigos, a equipe da Sorriso FM, lá na Pacaembu, pra falar, vai finalizar a Blitz, como é que é? Conta pra mim, Raquel.
2: Bora. Bora, que tempo passa cê, muito rápido.
1: Você já vão embora?
2: Isso. Já, o povo aqui já tá com sede.
1: Sede de... Eu acho que vocês estão com sede, sabe do quê?
2: Uhum.
1: É disso aqui, ó.
2: Olha aí, ó. Muito bem fazer isso.
1: Eu
2: queria saber qual é o cargo. Qual cargo que você tem fazer isso aí?
1: Eu gosto de fazer isso.
2: Ah, muito bom.
3: Marvada.
2: Isso aí é um convite, hein? Acho que ela tá convidando a gente.
1: Ah, pronto. Vocês levam pra vocês beberem lá. Vocês sabem que eu não bebo, aí vocês levam, já compram o meu refri pra eu tomar com vocês, então.
2: Ah, bem bonito. Ah,
3: o refri é de menos.
1: Ah, o refri é de menos.
2: Falando em convite, continua o convite para a galera que está acompanhando a Sorriso FM para conhecer o decorado, para vir aqui até a Pacaembu Construtora para realizar o sonho da casa própria. A nossa Blitz vai ficando por aqui. Nós vamos, né, já finalizar por aqui, mas antes, para finalizar, a gente vai conversar com a Thaís, ela que é supervisora aqui da Pacaembu, certo, Thaís? Bom dia para você, minha amiga, um dia mais que especial. Aliás, a Blitz da Sorriso trazendo... um pouquinho mais, né, sobre esse lançamento, que são essas casas maravilhosas, um grande investimento aqui para Sorriso, né, Thaís? Bom dia.
4: Bom dia, tudo bem? Passando para chamar a população para estar conhecendo o nosso decorado e para estar aqui na Pacaembu também, trazendo sua família, seus amigos, para a gente passar o cadastro de vocês e com certeza vocês vão ficar felizes com mais essa realização de um sonho.
2: Show de bola. Hoje por aqui, só nessa manhã, já passaram várias pessoas.
4: 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Ao todo já foram 360 contratos realizados. Temos 500 para passar e mais 460 para fechar aí nos próximos dias.
1: Olha.
2: Show de bola. Ou seja, você ainda tem a oportunidade de garantir, de realizar o sonho, né, Thaís?
4: Com certeza, a oportunidade é o que não falta, subsídios federais, estaduais, que podem ajudar a população a estar realizando mais esse sonho.
2: É isso aí, a galera está aqui, a equipe é profissional, esperando por você. O helicóptero aqui, ó, da Ciopaer. Aô, pessoal, gente boa demais, passando aqui pela...
3: Muito obrigada, viu, Ciopaer?
2: Isso aí, acompanhando tudo, viu? Thaís... muitos sonhos sendo realizados, até esqueci que eu ia perguntar para a mulher, isso aí... sendo realizados, só nessa manhã várias pessoas passaram por aqui e a gente tem ainda mais muitas casas que podem ser adquiridas aí com a simulação, inclusive, que é coisa rápida, né, Thaís?
4: Sim, é muito rápido, documentações os corretores estão enviando para vocês através do WhatsApp e contamos com a ajuda da população também para vocês poderem conhecer o decorado, a ajuda no sentido de estar falando para os amigos e as famílias que vocês têm sim a oportunidade de realizar o sonho de vocês.
1: O Raquel.
2: Isso, isso que eu tava falando do pessoal profissional ali dentro, que tem bastante gente ali recebendo o pessoal que vem visitar, né?
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2: Aí, diretão até 6.
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2: Obrigada, Thaís.
1: Fechado.
4: Muito obrigada à Rádio FM 99 que está nos acompanhando por mais essa Blitz.
2: Show de bola. A Branca também está ali, ó, preparadíssima para conversar com a Daiane, para a gente já encerrar.
3: Isso
2: obrigada,
3: aí.
2: Thaís. Valeu, Branca. Vai contigo.
3: Olha, dona Dai. Tudo bom? É bom dia ou boa tarde?
5: Um pouco de cada, né? Vou ter um sol para cada um aqui em Sorriso?
3: Ô, Dai, vamos fazer um resumão só para a gente finalizar? 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
3: Nossa, então isso aí é uma meta já alcançada no dia de hoje, mas... 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E você vai fazer aquele convite todo especial, porque ela falou que vai ficar até o fim da tarde, né?
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3: 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E chama o pessoal mais uma vez. 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Às vezes até já ouviu, mas não custa nada repetir.
5: Com certeza, né? 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
1: É isso. Certo.
2: Gente,
1: fechando.
2: Agradecer então a galera da Pacaembu Construtora, a Sorriso FM, a equipe, né, da Sorriso FM, inclusive vocês aí dentro do estúdio. Um beijão para quem passou por aqui também, a galera que acompanha Sorriso, ouve e gosta e passou por aqui, garantiu o brinde. Um super beijo, obrigada pela companhia também, pela passada aqui na Sorriso FM, na nossa Blitz deste sabadão.
3: É.
2: Até a próxima, em breve tem
1: até
2: muito mais.

0: Ele já foi?
1: Já.
0: Mentira.
1: Me deixou sozinha aqui. Acredita?
0: Mas olha, puxa,
1: palhaçada. Isso é uma palhaçada.
0: Uma palha achada.
1: Beijo, olha, suas lindas.
0: Tchau, tchau.
1: Beijo, Mônica. Tchau. Valeu. Fechando, então, nossa Blitz diretamente lá da Pacaembu com a nossa equipe da Sorriso FM. Mais um sucesso da Blitz aqui da Sorriso FM, a equipe da Sorriso FM arrasando. E você quer arrasar também? Vai lá para Pacaembu, já aproveita, fala com todo o pessoal, seja muito bem atendido, bate aquele papo, tira suas dúvidas e, claro, saia de lá da Pacaembu, ali nas duas esquinas, né? A Imigrantes com a Tancredo Neves, vai estar uma movimentação, você vai rapidinho, você vai achar o lugar e só saia de lá, claro, com a sua casa já comprada. Saia do aluguel, já realizando o sonho de estar na sua casa própria. Já, já tem muito mais, tem mais sucesso. Tem a sua participação aqui no nosso Show da Manhã.
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0: Dica.
1: Simbora, seguindo por aqui com a melhor estação, melhor programação aqui da Sorriso FM. Bom dia pra Dona Maria Aparecida, lá do Bela Vista, ligado com a gente, obrigado pela companhia. Dona Conceição, como que a senhora tá? Bom dia.
2: Bom dia aos meninas daí da Rádio Sorriso.
1: Tudo beleza?
2: Bom dia para todos. Eu sei que tem uns que tá na Pacaembu.
1: Pois é, a senhora viu? Dona Conceição, filha? Cadê a senhora, Dona Conceição? Dona Conceição sumiu no áudio?
2: Eu que estou na Pacaembu. Quero que vocês dêem um abraço. O meu neto que trabalha aí, Cássio Henrique.
1: Olha!
2: Aquele menino moreno dos olhos azuis.
1: Ô, Dona Maria, Dona Conceição, obrigado pela companhia. O neto dela trabalha lá na Pacaembu, ela tá ligada com a gente aqui. Bom dia pra senhora, tá bom? Loredife, como é que tá as coisas? Tudo beleza? Tudo tranquilo? Já tem moda pra você, tá bom? Obrigada aí pela sua companhia, pelo carinho da sua audiência, sempre curtindo a nossa programação. Vem cantando pra você essa daqui, ó. Divine Donizete, Laço Venenoso. Bom dia, Sorriso.

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6: Por aqui é mais sucesso, é música boa, diversão, animação. O seu sábado é mais divertido, mais animado. Aqui com a programação da Sorriso FM. Bora que bora, moçada. Com moda boa, sucesso. Já tá quase na hora de ir embora, já, menino. Eita, que como passa ligeiro demais da conta. Quando vê, pronto. Acabou. Acabou o dia, acabou a semana, acabou o final de semana. Meu Deus do céu, que passa de rápido demais, né? Você que tá ligado com a gente, já tá ajeitando o almoço, terminando de ajeitar aí o seu almoço, tá com a sua família reunida. Um bom dia pra você, obrigado pela sua companhia. Tá tomando uma com a família aí? Obrigado aí pelo carinho da sua audiência. Você que tá chegando agora, tá sintonizando com a gente, você que dormiu até mais tarde. E tá acordando, acordou agora há pouco, tá meio assim tomando café ainda, não sei se vou, não sei se fico. Obrigado pelo carinho da sua audiência, tá bom? Você que nas comunidades vizinhas, ligado com a nossa programação, muito bom dia pra você. Obrigado por estar junto com a gente aqui na Sorriso FM. Moda boa, você já sabe, é por aqui, menino. Breno Reis e Marco Viola, Vida Abandonada, cantando pra você no nosso show da manhã.

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1: Simbora, moçada! 11 horas e 55 minutos aqui na Sorriso FM. Chegou a nós embora? É, chegou a hora de nós ir embora. Fechando, não tocamos nenhum flashback hoje, né? Quero agradecer aqui ao nosso Papai do Céu por essa manhã maravilhosa. A você pelo carinho da sua companhia com a gente. Continue ligado. Logo mais à tarde tem Branca Moraes com muita música boa pra você. A programação segue por aqui pro seu final de semana seguir ainda melhor. Seja lá o que você for fazer, leve a gente junto com você, dá carona pra nós no seu carro. Fique com a gente aí no seu trabalho, na sua casa, com a tua família, com teus amigos. Um bom final de semana pra todo mundo e assim a gente fecha o nosso show da manhã. Segunda-feira eu tô de volta com o Galo cantando, trazendo pra você o nosso Café e Viola e seguindo mais uma vez, se Deus quiser, a nossa semana, tá bom? Finalizando com Voyage, aquele flashback que não pode faltar. Bom dia! 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
4: Meio-dia e 2 minutos.
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7: Fala galera, tudo bom aí? Tá começando aqui mais uma edição do nosso Playlist da Semana com as músicas mais pedidas da programação. E que alegria, hein? Alegria imensa saber que você tá aí comigo, viu? Eu sou o Fernando e vamos juntos aqui com muita música, inclusive as mais pedidas, né? Você indicou a sua música aí favorita durante toda a semana, a gente foi anotando e você vai ouvir diretaço agora. Você pode participar comigo também, viu? Mandando a sua mensagem, indo agora lá pro WhatsApp, né? E também pro nosso Face. E claro, indicar aí aniversariante, se inscrever aqui nas promoções, pedir a sua música e muito mais. Então bora começar a nossa jornada aqui com BTS, Swim, entre as mais pedidas.

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playlist da semana. Quem tá ligada com a gente aqui é a Michelle Dias, Raíssa Marcondes também ouvindo, a Isa Torres, o Bernardo Reis também. Gente, valeu, obrigado pelo carinho. Tamo junto, é muito legal saber que vocês estão do outro lado e curtindo aqui a programação. Claro, a companhia de vocês deixa tudo mais especial, né? Afinal, o playlist aqui, ó, é feito por essa galera que tá sempre ligada. Chegando agora entre as mais pedidas, o som do Sorriso Maroto, Perdas e Danos. Senta.

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0: Essa música toca daqui 3 minutos.
1: Aqui.

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1: Playlist da semana com as mais pedidas. Olha só quem apareceu aqui no nosso Face. A Ana Flávia Paixão, né? Passou lá. Escolheu a próxima música, inclusive, Ana, obrigado, viu? Valeu por participar com a gente. É muito legal quando a galera interage assim, né? E olha, você que tá ouvindo, você pode ir no nosso Face também deixar seu pedido, né? Sua mensagem, viu? É assim que a gente constrói aqui esse programa, né? Então vambora, Ana Castela, é que eu não tinha.

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2: Eu sempre falei, pra mim a voz mais bonita que o sertanejo já produziu até hoje, Zé Rico. Não tô dizendo que é o maior cantor, porque é muito difícil falar, ah, o maior cantor foi fulano, não existe. Cada um tem o seu melhor momento. É difícil dizer o maior de todos. Para mim, cada um tem o seu momento onde ele foi o maior de todos. O Zé Rico tinha mais agudo, né? Para quem gosta muito de agudo. A voz que eu ouço, tanto no grave como no agudo, que chegava gostoso e que eu ouço mesmo assim, para mim é o Zé Rico. 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
2: Eu ganho aqui.

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10: Playlist da semana e atenção total agora, hein? Chegou a hora aqui do Top 3 Pop Brasil. Três músicas que a gente ouve na sequência aqui sem parar. Vambora.
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6: Uma hora e um minuto.

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Mais que especial pra essa galera aqui, ó. Felicidades pra Tainara Alencar, Gabriel Eugênio, Helenice Barbosa, Jair Coutinho e também a Camille Trindade. E olha que cada novo ano traga muitas realizações incríveis aí pra vocês. Muitas alegrias, muito sorriso aí e, claro, muita música boa também pra embalar a nossa caminhada, né? Vocês merecem, viu, gente? Tudo de bom aí pra vocês. Chegando agora a Bruno e Barreto, Texana 37. Saudade.

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0: Esse é o nosso playlist da semana. A galera pedindo música. Tem pedido aqui pelo WhatsApp, né, produção? Então vamos conferir aqui quem mandou o áudio dessa vez, né? E olha, pra você participar também é bem fácil, viu? É só você mandar um áudio aqui no WhatsApp falando o seu nome, seu bairro e a música que você tá afim de ouvir. Vamos ouvir agora? O que, que a galera tá pedindo? Manda aí.
1: Olá, eu sou a Diana. Eu gostaria de ouvir Maiara e Maraísa.
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0: Alex Warren pra você com Ordinary. E olha, na sequência tem um top 5 sertanejo, hein? Só música boa aqui pra galera. E você continua participando com a gente, indicando aí o seu som.
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7: Uma hora e 27 minutos.

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Galera ligada aqui na programação. Vamos dar os abraços aqui, ó. André Paiva ligado, Guilherme Ortega também, a Clarice Medeiros e também a Josélia Falcão. Galera, obrigada aí por estarem curtindo com a gente e valeu por cada mensagem também. Cada nome que aparece aqui com certeza faz diferença, viu? Brigadão! Agora chegando Lola Young com Messi.

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2: Fala, gente! De volta aqui com o nosso Playlist da Semana. A gente segue firme e já aproveitando para agradecer demais aí a sua companhia. De verdade, viu? Valeu! Você que tá aí, ó, do outro lado, fazendo toda a diferença, participando aqui da programação, curtindo com a gente. E olha, a gente vai preparando as músicas aqui com a galera pedindo, né? Claro, com certeza. A programação é sua, é você que manda. Inclusive, ó, vai agora lá pro WhatsApp pra pedir seu som e se inscrever também aqui nas promoções. Abrindo essa hora tem Ana Castela. Olha onde eu tô. Você...

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9: Playlist da semana com as mais pedidas. A galera pedindo, a gente tocando aqui com certeza. Tá afim de participar? Você pode ir pro Face, pode também seguir a gente aqui no Instagram e no nosso WhatsApp, né? Tem bastante gente aqui, viu? Tá chegando muita mensagem, muito legal. Ó, deixa eu mandar um beijão especial aqui pra Ana Célia. Quem mais? Aqui um abração pro Marcos Vinícius Ribas, Bia Moraes, também o Edgar Coimbra e também a Agatha Pitanga, né? Vocês são demais, viu? Valeu pelo carinho de sempre. Chegando agora o som do Thiaguinho. Pensamentos intrusivos entre as mais pedidas.
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1: Esse é o nosso playlist da semana. Próxima música, inclusive, da galera é da Débora Diniz, né? Que foi lá no nosso Face pra mandar o som, né? Débora, valeu demais aí pela participação. Você que ainda não foi no Face, ó, vai agora lá pra visitar a gente. Já deixa seu pedido, né? A gente adora saber o que você tá afim de ouvir. Chegando agora o pedido aqui da Débora, Gustavo Mioto, novo.

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2: 2:33.
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0: 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Chegando agora aos aniversariantes, vamos celebrar mais um ano de vida com essa galera. Felicidades aqui pra Giovana Silva, o Aleph Ramos, quem mais aqui? O Thiago Galvão, Ana Lúcia Mello e também a Denise Conrado. E olha que esse novo ciclo tenha muitas conquistas, repleto, né, de alegrias, pessoas boas aí ao redor e, claro, muita música pra embalar aí a vida de vocês, tá bom? Felicidades!
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0: playlist da semana com Juan e Leandro, fofoca do ano. Te mandar um abração aqui pro nosso mais novo ouvinte. Olha só, o Jorge, né, que começou a ouvir a gente na semana passada no trabalho, né, o trabalho novo dele, que ele falou que começou essa semana aí. E olha, já tá viciado aqui na programação. Obrigado, Jorge. Seja muito bem-vindo aqui à família Playlist. Tamo junto, valeu pela companhia.
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0: semana, fechando muito bem aqui com destaque, Ella Langley com Morgan Wallen, I Can Love You Anymore. Fechando muito bem com esse destaque aqui. Gostou da música, já sabe, é só indicar que a gente vai tocar sempre aqui. Já agradecendo também você que acompanhou. Valeu pelo carinho, pelas mensagens aqui. É tudo isso que faz o playlist acontecer, né? Então se cuida que, ó, semana que vem eu tô de volta com muito mais aí pra você, com a programação mais que especial e as mais pedidas. Um abração apertado e até a próxima, galera. Valeu, tamo junto. Tchau.
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2: Salve, salve, um grande abraço pra você que tá ligado aqui no programa de fim de semana. Como é que você tá? Tudo bem? Tudo tranquilo? Aqui quem tá falando é o Wagner Torres e vamos juntos a partir de agora com muita música boa, muita alegria, muita diversão pra você aqui no programa de fim de semana, que é seu, é nosso. E pra começar tem Black Eyed Peas, Don't You Worry. Começando muito bem o programa

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1: Você sabia que o primeiro vídeo do YouTube foi publicado no dia 24 de abril de 2005? O clipe é uma gravação amadora feita por Jawed Karim, um dos fundadores da ferramenta. Nas imagens, ele aparece mostrando elefantes no zoológico de San Diego, na Califórnia, e descrevendo as trombas dos animais. O arquivo tem 18 segundos de duração e foi compartilhado com o simples e objetivo título: Eu no Zoológico. O conteúdo acumula mais de 348 milhões de visualizações.
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0: som do Guilherme Benuto, 4:67 aqui no programa de fim de semana. Um abraço pra você que tá ligado por aqui, né? Aline Molina, Manuela Mota, Terezinha Barros e a Janaína Tenório. Muito obrigado pelo carinho de todos vocês.
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0: Gustavo Lima, à noite aqui no programa de fim de semana. Um abraço para os aniversariantes dessa semana, você que está ligado comigo por aqui. O Carlos Couto está fazendo aniversário, a Ana Lúcia Meirelles, a Jéssica Pedroso, Maurício Palermo, Vilma Nogueira e André Luiz Matos. Parabéns para vocês, muitos anos de vida! 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
3: Bora ver quem é o próximo pedido. Quem é que tá por aí? Fala comigo.
4: Olá, eu sou o João. Eu gostaria de ouvir Billie Eilish, Birds of a Feather.

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0: Faz um gostoso danado.
1: Queria pedir só uma palhinha. Só uma palhinha daquela.
0: Opa, João.
1: Sabe que você vai não? Eu. Assim. Eu sinto falta de você. É você. Mas não perdi. Sai, Franzinho.
2: Bora.

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